0: Esposa do governador de Sofala, Emília Bulha, que orientou a cerimónia provincial do Dia Internacional da Criança, refere que a promoção do bem-estar da criança não é apenas tarefa do governo, mas de toda a sociedade.
1: Proteger a criança não é tarefa de um só ministério, de uma só organização, de um só pai ou de uma mãe. É uma responsabilidade coletiva. Proteger a criança significa garantir que ela nasça num hospital com cuidados dignos, cresça com alimentação suficiente, tenha uma carteira na escola. Significa dizer não ao trabalho infantil.
0: Esposa do governador de Sofala, Emília Bulha, e as celebrações do Dia Internacional da Criança. Governo do Distrito de Moamba, na província de Maputo, dá ultimato para o abandono imediato da terra usurpada por indivíduos desconhecidos no âmbito do alegado projeto Moamba City. O administrador da Moamba, Carlos Mussanyane, diz tratar-se de um projeto ilegal que está a ser implantado em terras alheias no posto administrativo de Pecene, algumas já com o título de uso e aproveitamento de terra. Mussanyane diz que o governo distrital é a única entidade com poder instituído para a distribuição de terra para habitação, convidando desta forma a todos que precisam de espaço para se aproximarem ao executivo. Carlos Mussanyane falava esta segunda-feira durante as celebrações dos 62 anos de elevação de Moamba à categoria de vila. Na atualidade internacional, a Assembleia Geral da ONU reúne-se amanhã, quarta-feira, para eleger cinco novos membros não permanentes para o Conselho de Segurança, que tem por mandato zelar pela manutenção da paz e da segurança internacional. Entre os países candidatos estão o Zimbábue, que concorre sem oposição pela Zona Africana, Trindade e Tobago, pelo Grupo da América Latina e das Caraíbas. A Áustria, Alemanha e Portugal disputam as duas vagas do Grupo da Europa Ocidental e outros, enquanto o Quirguistão e as Filipinas concorrem à vaga reservada para o Grupo da Ásia-Pacífico. O tempo. A cidade de Tete poderá registrar esta terça-feira 32 graus centígrados de temperatura máxima, seguida por Beira, Maputo e Pemba com 30 graus. Pernambula prevê-se 29 graus, Quelimane 28, Vilanculo e Xai-Xai 27, Inhambane 26, Chimoio 25 e, por último, Lixinga 24 graus centígrados de temperatura máxima. Apresentamos as notícias das 2 horas, escuta as próximas quando for 3 horas.
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7: Olá, cá estamos de volta. A nossa presença justifica-se no contexto da responsabilidade social da Rádio Moçambique, em prol da divulgação das políticas sociais vigentes no país, com vista a dar a conhecer os direitos e deveres de mulheres, crianças, idosos e jovens, para garantir o bem comum.
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7: Incutir valores nas crianças é fundamental para a formação do caráter, desenvolvimento de uma autoimagem positiva e socialização, servindo como ferramenta moral para a vida adulta. É nesse sentido que, durante a celebração do Dia da África, no passado dia 25 de maio, servimos-nos da ocasião para visitarmos um centro infantil. E começamos por dialogar com uma jovem que é educadora de infância. Esta jovem demonstrou com factos e argumentos que ensinar princípios como respeito, empatia e honestidade desde a tenra idade prepara os jovens para lidar com os desafios, tomar decisões éticas e contribuir para uma sociedade mais justa. Por isso, tomámo-la como um dos exemplos.
9: Lourdes Salomão Sitói, sou educadora de Centro Infantil, Centro Ueti.
10: Há quanto tempo é educadora aqui?
9: Eu estou aqui, este é o meu terceiro ano, a trabalhar com crianças.
10: E trabalhar com as crianças? Como é trabalhar com as crianças e qual é a idade das crianças?
9: Eu trabalho com as crianças dos seus 0 a 5 anos de vida. Trabalhar com as crianças, eu posso dizer que é uma tarefa muito especial, porque envolve vida. Não é como outro trabalho que são objetos. Nós temos que ter em mente que nós estamos a trabalhar com vidas. Nós estamos a moldar os homens do amanhã. Por isso, tudo que nós fazemos, temos que saber que a criança sempre vai se espelhar em nós. Por isso, nós temos que ter muito cuidado em cada palavra que sai da nossa boca, saber que essa palavra, será que aquela criança vai receber essa palavra do bom agrado? Com essa palavra, a criança vai exercer mais conhecimento. É nesse sentido que nós, educadores, temos que nos formar, estar ciente que nós estamos a formar os homens do amanhã. Por isso, a responsabilidade é maior.
10: E o que é que as crianças aprendem aqui?
9: Aqui as crianças aprendem várias atividades. Tem atividades curriculares e extracurriculares. Curriculares nós já ensinamos, as crianças já aprendem o conhecimento do mundo. No conhecimento do mundo abrange várias atividades, onde tem atividades dos meios de transporte, as crianças já aprendem as profissões, os trabalhos que os pais fazem nesse caso, e aprendem o mundo das plantas, os animais, aprendem sobre a segurança rodoviária, entre outros temas do conhecimento do mundo que as crianças aprendem neste lugar. Agora, as atividades extracurriculares, as crianças aprendem o taekwondo, aprendem também a articular a língua inglesa, que temos aqui uma professora de inglês que também ajuda as crianças, e também temos uma professora de dança, que também ensina as crianças já os passos muito bonitos de acordo com a faixa etária de cada grupo.
10: Hoje, porque estamos a celebrar o Dia da África, o que é que as crianças foram ensinadas para apresentar aos pais que estão aqui, aos amigos deste centro infantil?
9: Em primeiro lugar, como Dia de África, nós ensinamos às crianças que essa data é muito especial, porque é o Dia de África, onde os países africanos deviam se unir, embora ultimamente temos presenciado várias guerras entre nós e os africanos, que isso é muito feio. Nós ensinamos às crianças que deve haver a paz, a razão pela qual numa das poesias as crianças falam de união, falam da paz, e também mostramos a nossa cultura africana através de uma paisagem como aquela vem, onde também temos várias bandeiras de África para mostrar que todos somos africanos. Essa união africana deve ser unida e não em guerra.
10: Por que é que escolheu esta profissão? Educadora de infância.
9: No, primeiramente, foi por opção de emprego. Sim, mas cada vez mais exercendo, acabei amando essa profissão. Porque essa profissão não só eu exerço fora de casa, como aqui no serviço, também exerço na minha casa. As minhas crianças também devem crescer com conhecimento, e eu, como mãe, sou educadora, eu dou essa profissão, eu dou as atividades estando no centro ou em casa. Porque uma educadora é educadora em todas as instâncias. Mesmo na rua, encontrando criança em apuros, deve educar. Por isso, uma educadora é mãe, é educadora em todos os sítios. Obrigada.
10: Uma mensagem para aquelas mães ou aqueles pais que ainda não levaram as suas crianças para um centro infantil.
9: Eu diria, mãe, leva a criança para o centro infantil. Porque no centro infantil a criança não é só cuidada, mas a criança aprende. Às vezes tem aquelas mães que em casa não têm tempo de sentar com a criança, mas aqui a criança aprende a socializar-se com outra criança, a saber dividir os objetos com outra criança. A criança tem que aprender a partilhar o que tem entre brinquedos, brincadeiras com outras crianças. E além disso, aprende várias atividades, o que é benéfico futuramente para a criança.
10: Muito obrigada.
9: Obrigada, eu.
7: Para secundar o que acabamos de ouvir com a educadora de infância, ouvimos uma mãe que aceitou falar para o Programa de Responsabilidade Social da Rádio Moçambique.
11: Chamo-me Isabel António.
10: Está vestida a rigor, tipicamente africana. Hoje os africanos refletem sobre a África. O que é que gostaria de dizer em torno do nosso continente africano?
11: Dizer que me orgulho por ser africana, moçambicana. Dizer esta data foi um dia muito importante para os africanos. A data reflete e diz que nós somos os africanos. Sim.
10: Estamos aqui no Centro Infantil Moeti. O que é que já viu e que gostou de ver e de ouvir feito pelas nossas crianças neste dia?
11: Ah, de verdade, as crianças estão a se divertir. Gosto muito do jeito que eles brincam. Eles estão a aprender a conviver entre eles e a se comportarem melhor aqui na escolinha, assim como lá em casa. Sim.
10: O seu filho ou filha, é um filho ou filha?
11: É filha.
10: Que idade tem?
11: Tem 3 anos.
10: E por que que trouxe a sua filha para aqui?
11: Sim, na verdade é o meu primeiro ano, mas dizer que gostei da instituição, por acaso é uma instituição boa, as educadoras, assim como a diretora, ela é muito gentil com as crianças, assim como com os encarregados e as cuidadoras também, porque as crianças se apegam muito com elas. Sim.
10: Que horas é que vem deixar a criança e a que horas vem buscar?
11: Sim, venho deixar às 7 e venho levar às 16h30.
10: Uma mensagem para outras mães que ainda não tiveram esta vontade de levar as crianças em tenra idade, dos 0 aos 5, para um centro infantil.
11: Sim, dizer que é melhor, porque nós lá em casa não podemos estar toda a atenção por causa da preocupação do serviço em casa. Então, o centro infantil é o melhor. Melhor. Para a criança de 0 aos 5 anos. Sim.
10: Muito obrigada.
11: Obrigada, eu.
12: Eu respondo pelo nome de Leta Matinha e sou encarregada da menina Westona Aurélio Matavero. Bem, hoje estamos a comemorar o dia 25 de maio, que todos nós africanos sabemos que é o dia em que todos os países africanos têm comemorado esse dia. E estamos aqui no Centro Infantil Moeti, que estamos aqui a ver a celebração das nossas crianças. É muito aplaudível mesmo ver nossas crianças. E é incrível ver o quão elas já sabem o que significa ser África, ser africana, tá já vendo? Então, é muito. Por pouco até deixei cair lágrimas.
10: Quando ouviu as crianças já declamarem as poesias, ou a poesia.
12: Exatamente, quando vi a declamação da poesia, vi a dança, vi o quanto é emocionante ver crianças de 2, 3 anos, 4, 5 já sabem o que significa ser África e têm orgulho de serem africanas. Então foi muito emocionante mesmo.
10: Uma mensagem para aquelas mães que ainda não levam as suas crianças para os centros infantis.
12: Bem, mãe, eu gostava mesmo de deixar aqui esse apelo. Não deixem vocês crianças ficarem em casa, porque quando criança está dentro do centro infantil, aprende muita coisa. Aprende a cantar hino nacional, que é muito importante para a criança. Aprende o que significa de histórias de Moçambique, histórias de África. E quando criança fica em casa, algumas coisas perde, porque nem toda mãe tem tempo de sentar e ensinar cada história de África, o que aconteceu. Mas quando está no centro infantil, tem as educadoras que já estão preparadas e capacitadas para poder ensinar e conhecerem o país africano, principalmente Moçambique.
10: Muito obrigada.
12: Obrigada.
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7: Como não deixaria de ser, convidamos igualmente para falar para o Programa de Responsabilidade Social da Rádio Moçambique, um pai de uma das crianças do Centro Infantil Mueti.
13: Aqui é o Luiz Santos, pai do menino Gabriel.
10: Que idade tem o seu filho?
13: 4 anos.
10: Por que é que trouxe aqui para o Centro Infantil Mueti?
13: Eu achei que era uma necessidade da criança começar a aprender coisas novas. Então, acabei apostando no Centro Infantil Noite.
10: Hoje esteve aqui a verificar algumas mudanças nas crianças. Quer nos contar o que é que mais lhe alegrou?
13: Bem, gostei. Está um cenário agradável. Pude ver que as crianças, cada dia que passa, aprendem coisas novas. As educadoras também estão de parabéns com o trabalho que estão a fazer. Em suma, gostei.
10: O que é que ouviu sobre a África que também aprendeu alguma coisa?
13: Bem, primeiramente dizer que aprendi sim, porque é união de vários países do continente africano. Dia 25 comemora-se o Dia da África. Então, trouxeram-nos uma imagem que representa o continente africano no verdadeiro sentido, no geral.
10: E no seu tempo não havia centros, ou havia, mas não teve esta oportunidade. Quer ter algo diferente para o seu filho. Por isso é que a educação do seu filho é nesta vertente, de valorizar um centro infantil onde se molda a criança desde pequeno.
13: E assim, no meu tempo não tivemos oportunidade de de estar no centro infantil, né? É, agora, temos que sempre dar prioridade às mudanças, às condições. Quanto mais o tempo passa, as coisas mudam. Então, nós sempre vamos em busca de melhores condições para os nossos filhos. Então, é por isso que decidi apostar no centro infantil Luente.
10: Uma mensagem para aqueles pais que ainda não acreditam que uma criança que passa por um centro infantil é uma criança diferente e conhece o mundo ao seu redor.
13: Eu aconselho a apostar mais nos centros infantis, porque não é só a diversão, como muitos têm pensado, que eu estou a pagar para a criança só divertir-se. Não, há ensinamentos nos centros infantis, muda alguma coisa. A criança vai para a escola, começa a primeira classe, enquanto já tem noção de algumas coisas, sabe ler, escrever, com uma boa caligrafia até. Então, aconselho a apostar mais. Também pelas crianças, nós temos que dar sempre o melhor.
10: Muito obrigada.
13: Obrigado.

0: Ouvimos cantar Crianças do Centro Infantil Muete. Trata-se de um dos temas sonantes que simboliza o desejo da busca e da preservação da união entre os africanos.
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0: Este programa surge da responsabilidade social da Rádio Moçambique em prol da solidariedade humana. É hora de ouvirmos falar uma das convidadas do Centro Muete por ocasião da celebração do Dia da África, celebrado no passado 25 de maio.
2: O meu nome é Rosa Djedje. Hoje é um dia muito especial e estamos aqui a celebrar, né, o Dia da África, que todo mundo celebra. Então, estou aqui, me juntei com as criancinhas deste centro, o Centro Infantil Muete, me convidaram para eu vir brincar com as crianças. Dizer que as crianças estão alegres, estão felizes, recitaram aqui poesias educativas que até chamam a atenção à sociedade, no sentido de não haver violência, no sentido de as crianças se unirem, assim como a África em geral, né? Se unir e ser, porque todos somos iguais. Então, por que temos que haver um país que se levanta contra o outro? Porque, por exemplo, aqui estamos a assistir nos últimos dias em relação ao nosso país vizinho, África do Sul, xenofobia. Hein? Todos somos africanos, porque temos que entrar em conflitos por coisas terrenas que depois, no fim da história, não levamos nada.
0: E isto tudo recai sobre a criança.
2: E no fim disto, cai sobre a criança, porque a criança, na verdade, é que sofre. Porque imagina que quando estamos nessas guerras, ou perdemos os pais dessas crianças, as crianças tornam-se órfãos. Então, não fica bem. Não só olhando para a África, mesmo para o nosso país, de Moçambique. Acho que precisamos de mais unidos, termos um amor ao próximo. Parece que hoje em dia o amor ao próximo já não se verifica, já não existe. Então, queríamos resgatar essa moralidade que a humanidade está a perder cada vez mais. Porque eu não sei se é época da globalização, a gente quer as coisas daqui para aqui. Mesmo os nossos antepassados tiveram que lutar muito, tiveram que sofrer 500 anos para se libertar do colonialismo. Mas, sinceramente, há uma situação que nos deixa desejar. Mas, olhando para a África, é o berço da humanidade. Por isso, só por trazer esse nome, olhando para o nosso mapa aqui, eu estou a ver que a África deve estar mais unida ainda. Então, é a razão de estarmos aqui hoje alegres, esquecer de muita coisa, mas felicitar o dia, felicitar a todos os centros, todas as escolas que hoje em dia estão a celebrar esta data tão importante para nós.
0: E noto que neste Centro Infantil Muete tem aqui também, existe aqui a presença dos pais, da diretora, dos amigos do centro, e a criança hoje sente um dia diferente. Uma mensagem para aquelas mães que não defender a criança de vários males que a sociedade tem é não garantir o futuro dessa mesma criança.
2: Na verdade, a mensagem que eu gostaria de deixar para as mães que em algum momento ainda não despertaram, deviam também entrar nesse espírito de levar as crianças para os centros infantis, onde a criança vai ser educada, vai ser formada, porque nós formamos o homem do amanhã. O centro infantil forma o homem do amanhã. Então, temos aqui alguns pais, mas as mães que estão em casa com as crianças, levam as crianças para a escolinha. Porque até é bom quando a criança começa na internet de conhecer o A mais B, ou conhecer o 1, 2, 1 mais 1 é igual a 2. Quando chegar na escola, já está com a mente preparada para poder desenvolver integralmente.
0: E a conviver com outras crianças.
2: E a conviver também com outras crianças, porque eu costumo dizer que é pena para aquelas crianças que ficam em casa, na verdade. Porque em casa, às vezes, eles chamam de Joãozinho ou de Papaito. Mas quando chega na escola, tem o nome dele, às vezes é o Armando. Então, quando já vai na escola primária pela primeira vez, ele está esperando ser chamado Papaito. A chamada que o professor vai fazer, ele nunca vai responder. Então, vai ter muitas faltas aí, enquanto ele está presente. Então, eu acredito que na escolinha ou no centro infantil desperta mesmo a criança este desenvolvimento integral.
0: Muito obrigada.
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3: E vamos terminar o nosso encontro dando lugar à responsável do Centro Infantil Muete.
4: Eu chamo-me Joana Miguel Francisco Afonso, sou gestora do Centro Infantil Muete.
0: Há quanto tempo é gestora deste centro?
4: Sou gestora deste centro desde 2007, janeiro de 2007. Já faz muito tempo, já trabalhamos bastante aqui no Centro Infantil Muete, pertencente ao distrito Cambucoana, que é o distrito municipal número 5, se não me engano.
0: Fale-nos então deste centro, muito giro, onde as crianças aqui têm muita inteligência incutida. Hoje, sobretudo, Dia da África, estamos a ouvir maravilhas sobre o nosso continente e, sobretudo, a união entre os africanos.
4: Falar do centro é algo muito vasto. Este centro já teve várias crianças daqui mesmo, do bairro do Zimpeto, e para além dos outros bairros. É muito gratificante estar aqui, eu já estou habituada. Se fosse para desistir, teria desistido no tempo do corona e no tempo das manifestações, porque no tempo do corona ficamos quase 3 anos sem trabalhar. Fiz das tripas de coração, porque eu gosto mesmo do trabalho que eu faço. É um trabalho que, para mim, Deus me deu, posso dizer assim.
0: Como é que estão organizados em termos de educadores que assistem às crianças? O que é prioritário aprender aqui neste centro infantil?
4: O que é prioritário aprender é a educação infantil em si, porque quando se trata de criança, é criança mesmo. Estamos divididos em grupos do segundo ano, do terceiro ano, do quarto ano, do quinto ano, e cada grupo, cada faixa etária tem o seu educador. Infelizmente, nos últimos anos, depois do corona, a afluência não tem sido muito grande, mas já trabalhamos, já fizemos tudo, a experiência é muito boa. Por isso, as crianças que estão aqui, elas são muito inteligentes, fruto do nosso trabalho. Todos nós que estamos aqui temos o curso de educação de infância e temos também a nível superior. Sim.
0: Agora, eu gostaria de saber qual é a alimentação que vocês priorizam aqui para as crianças?
4: A alimentação que nós priorizamos aqui, eu vou dizer que a nossa alimentação é uma alimentação caseira, basicamente caseira. As crianças têm o pequeno almoço às 8h30, têm o almoço às 11h30. O pequeno almoço é composto por pão, manteiga, pão, jam, pão, ovo, sanduíche, enfim, com leite nido ou às vezes folhas de chá. Priorizamos todo o chá, que é para elas conhecerem os chás. A hora do almoço, temos sempre uma sopa, sopa de legumes, sopa de feijão, sopa de abóbora, temos um menu. E vai o prato principal. O prato principal também é o arroz branco, o arroz de legumes, dependendo se for caril de guisado de vaca ou caldeirada de peixe. Tem também massas. É muita coisa. Tem um frango, tem um bife, é muita coisa. É uma alimentação basicamente de casa. Tem verdura que as crianças têm que comer uma vez por semana. Enfim, é vasto.
0: É vasto e é interessante. O que é que... como é que vocês conseguem sustentar, portanto, esta necessidade de a criança ter acesso a uma alimentação variada, uma dieta alimentar variada, diga-se?
4: Conseguimos sustentar, mas com muito sacrifício, pelas mensalidades dos encarregados. Os encarregados pagam a mensalidade vai para a alimentação e vai também para o vencimento das educadoras. Conforme eu disse, antes do corona as coisas estavam bem. e antes das manifestações. Mas agora está meio difícil. Temos a fruta que damos diariamente, laranja, banana, papaya. É, enfim, conseguimos aliar o útil ao agradável.
0: E em termos de recreação, as atividades que, portanto, corporizam a recreação da criança, quais são?
4: As atividades são várias também. Temos atividades curriculares e extracurriculares. As atividades curriculares são aquelas, basicamente, da aprendizagem da criança. Mas temos as extracurriculares, que é o inglês, é o taekwondo, temos a dança, são xadrez, introduzimos também o balé. Entretanto, são atividades que nos roubam o bolso, mas é para o bem das crianças. Mas temos as nossas atividades, que essas são basicamente da ação social, são da aprendizagem do livro, do manual da criança.
0: Que o governo estipula para poder enquadrar a criança nelas.
4: É isso mesmo, por isso que estamos tutelados sobre ação social do gênero e criança.
0: Muito bem, uma mensagem para quem nos ouve nesta altura e quem ainda não acredita que uma criança que passa por um centro infantil é uma criança que nasce, que cresce, digamos, com uma visão diferente.
4: É verdade. Exortar aos encarregados de educação, à sociedade no geral, não importa qual seja o centro infantil, só que há uma necessidade da criança passar pelo centro infantil ou pela escolinha, porque tem uma visão muito diferente das coisas. É como alguém que vai à escola, a visão é diferente daquele que nunca sentou na carteira. Entretanto, as crianças, quando passam do centro infantil, não passarem no quinto ano para poderem graduar, mas quando começam do terceiro ano, do segundo ano até o quinto ano, elas são muito mais desenvolvidas, chegam na escola enquanto já sabem escrever até o nome, mas pela curiosidade da própria criança, conhece o abecedário, as vogais, N coisas. Exorto aos encarregados de educação, à sociedade no geral, mais uma vez, que levem as crianças a qualquer centro infantil, qualquer escolinha, a criança vai ter uma visão muito mais diferente.
0: Muito obrigada.
4: Obrigada eu pela presença a presença da rádio neste Dia da África. É um dia muito especial para nós, os africanos. É o dia da SADC. Enfim, apesar da África ainda estar muito para além, aquém das nossas necessidades, mas nós gostaríamos que fosse uma África livre, uma África independente, onde não há exploração do homem pelo homem, onde a gente consiga atravessar as fronteiras da África sem muitos transtornos. Gostaríamos de ter o nosso passaporte, a nossa moeda, mas enfim, é um processo.
0: A luta continua.
4: A luta continua.
0: Muito obrigada.
4: Obrigada eu pela presença.
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3: Posto isto, vamos colocar um ponto final ao nosso programa, que teve como ponto de encontro o Centro Infantil Muete. E estiveram na sua companhia Albertina Pascoal, na produção e apresentação, e Sidónio Pires, na sonorização e montagem. Os nossos cumprimentos.
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0: 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Em todo o território nacional são 3 horas.
1: Boa noite. Bem-vindo às notícias apresentadas por Vítor Rufino. O presidente da República, Daniel Chapo, felicita o jornalista moçambicano Carlitos Kadang pela conquista do Prémio de Liberdade de Imprensa 2026 na categoria Impacto, atribuído pela organização Repórteres Sem Fronteiras. Na mensagem, Daniel Chapo manifesta profundo orgulho pela distinção alcançada por Carlitos Kadang, considerando que o prémio é um reconhecimento do seu profissionalismo, dedicação e compromisso com os valores da atividade jornalística. O chefe do Estado diz ainda que a distinção internacional honra também Moçambique e incentiva o fortalecimento da liberdade de imprensa no país, em comunhão com o compromisso do governo de promover um ambiente cada vez mais favorável ao exercício responsável e profissional do jornalismo. Mais de 300 crianças deslocadas vítimas de insurgência residentes na comunidade de Mualamakosi, distrito de Herat, na província de Nampula, foram abrangidas esta segunda-feira pela campanha de registro de nascimento gratuito. A ação insere-se no quadro das celebrações do 1º de junho, Dia Internacional da Criança, e está a ser implementada pelo governo através da organização não-governamental Save the Children. A chefe do posto administrativo de Alua, no distrito de Herat, Cecília António, disse que a escolha desta comunidade é pelo fato de ainda existirem muitas crianças desfavorecidas sem nenhuma documentação devido à insurgência.
2: Na verdade, é uma das preocupações que os pais encarregados de educação têm colocado nas reuniões. A falta de registro, tendo em conta as distâncias da comunidade para a sede do distrito onde se encontra a conservatória de registro. Então, hoje é um dia muito feliz para o governo, assim como a nossa população. E gostaríamos que tivesse uma atividade do gênero mais vezes.
1: Mais de 300 crianças deslocadas vítimas da insurgência residentes na comunidade de Mualamakosi, distrito de Herat, em Nampula, foram abrangidas esta segunda-feira pela campanha de registro de nascimento gratuito. A província de Tete registrou no presente ano 149 casos de uniões prematuras nos 15 distritos. Este número corresponde a uma redução em 79 casos em comparação ao igual período do ano passado. Esta informação foi apresentada esta segunda-feira em Chifundi pela esposa do governador da província, Célia Viola, nas cerimónias provinciais do Dia Internacional da Criança. Segundo Célia Viola, diversas ações estão a ser enviadas pelo governo e parceiros no âmbito da identificação, prevenção e combate às uniões prematuras.
3: Prestadas assistência a 3.150 crianças, sendo 1.870 do sexo feminino, que receberam pelo menos 3 serviços básicos: saúde, educação e apoio psicossocial. Das 3.150 planificadas no primeiro trimestre, o que representa uma realização de 100% em todos os distritos, contra 8.704 em igual período do ano passado, que representa um decréscimo 64%.
1: Esposa do governador da província de Tete, Célia Viola, e algumas ações realizadas na província no âmbito da proteção da criança. As crianças do distrito de Tete pedem responsabilização sem contemplações contra os que violam sistematicamente os seus direitos, prejudicando o seu futuro e da sociedade em geral. A exploração de mão de obra infantil e abuso sexual são algumas das preocupações apontadas pelos menores como atos que devem ser combatidos. O uso de crianças como meio de troca para que os pais ou encarregados possam ter dividendos económicos é outro fator que os petizes pedem o fim imediato. As inquietações foram apresentadas esta segunda-feira na Praça da Criança, na cidade de Tete, por ocasião do dia 1 de junho, Dia Internacional da Criança. Na atualidade internacional, mais de 130 mil crianças estão em risco de fome e desnutrição na Guiné-Bissau, devido aos cortes no financiamento de programas de apoio a carências alimentares. De acordo com o Programa Mundial da Alimentação, PMA, crianças e famílias na Guiné-Bissau estão agora mais vulneráveis à fome e à desnutrição, sobretudo na época considerada de maior escassez alimentar, neste caso os meses de junho a agosto. Citado num documento, o diretor nacional do PMA na Guiné-Bissau, Mahamani Badamasi, realça que as refeições escolares são mais do que apenas uma refeição. Para muitos alunos, é a única comida nutritiva que recebem todos os dias. Fechamos com a previsão do tempo. A cidade de Tete poderá registrar hoje 32 graus centígrados de temperatura máxima, seguida por Beira, Maputo e Pemba, com 30 graus. Para Nampula, prevê-se uma máxima de 29 graus, Quelimane 28, Vilanculo e Xai-Xai 27, Inhambane 26, Chimoio 25 e, por fim, Lixinga, com 24 graus centígrados de temperatura máxima. Apresentamos as notícias a esta hora, as próximas às 4 horas.
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1: Já estamos no ar. Meu nome é Estevão Mocabelo Júnior e este é o Sem Barreiras, música para saudação.

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foi a música de Miles Proking, seguida de Vinalize. Miles Proking cantou Vida e Vinalize, que é uma rapper female, cantou Quem é essa Lida? Sem Barreiras é um programa de promoção de novos talentos na Arena Musical, que vai para o ar todos os sábados na Cidade FM às 20 horas e todas as madrugadas de terça-feira na Antena Nacional às 3 horas. A primeira hora é dedicada exatamente à promoção de novos talentos na Arena Musical e a segunda hora do programa Sem Barreiras é reservada a uma história de vida contada na primeira pessoa, seja uma história de motivação ou de superação. Se quiser continuar connosco, saiba que tem mais música de quem já passou pelo nosso programa e mostrou o seu trabalho, ao exemplo de Tânia Manhissa, que canta Livre e Feliz.

sembarreiras@rm.co.mz é o nosso correio eletrónico, e Sem Barreiras no Facebook, podes pesquisar por Sem Barreiras no Facebook. Atenção que o Sem Barreiras em algarismos. Antes de passarmos para a nossa entrevista com um jovem novo talento para esta edição, vamos também passar a música de Xiralt, que é Chanco Chanco. Estas músicas que vamos passando são feitas por jovens novos talentos que já estiveram no nosso programa, e nós queremos dizer que também podes aqui estar, não importa se estás em Maputo ou em qualquer outra província do nosso vasto Moçambique. Podemos manter essa entrevista através de plataformas digitais, mas também para quem está aqui em Maputo, pode vir até a Rádio Moçambique, se está na Rua da Rádio, próximo ao Jardim Tunduru, e pedir para falar com a equipa de produção do programa Sem Barreiras, e nós poderemos avaliar o teu trabalho. Isto é, tem que ter música de qualidade para passar no programa Sem Barreiras, até porque garantindo uma música de qualidade é um chamariz para ti como artista. Tem que vender algo que vale a pena comprar. Assim, vamos convidar Xiralt com Chanco Chanco e depois vamos à nossa entrevista para esta semana.

0: Muito bem, boa noite meu estimado ouvinte, boa noite meu querido, boa noite meu artista aí em casa e boa noite ao meu convidado para hoje. Foi assim que quisemos iniciar a nossa conversa com o Adelino Music. Adelino, boa noite, como é que estás?
1: Estou bem, muito obrigado, graças a Deus. Obrigado.
0: Ah, não senti, está tudo bem mesmo?
1: Está tudo bem.
0: Como é que foi o seu dia?
1: O meu dia foi muito bom, obrigado.
0: Certo, então, Adelino veio ao programa Sem Barreiras, é um artista novo talento e diz que está preparado para entrar para o mercado.
1: Sim.
0: Confia no seu taco, como dizem os jogadores de bilhar.
1: Ah, confio certamente.
0: É o certo. Não vai fraquejar.
1: Não.
0: Muito bem, então, amigo ouvinte, também pode estar aqui a promover a tua música, a tua carreira, trazer o que de bom fazes aqui no programa Sem Barreiras, sembarreiras@rm.co.mz, o nosso correio eletrónico, Sem Barreiras no Facebook. Atenção, eu já disse, sem, sempre em algarismos, senão não vai encontrar a nossa página do Facebook. E também estamos no WhatsApp, mas para lá chegar, tem que visitar o Facebook e em nossas publicações encontrará uma ligação com o Vita para adesão ao grupo de Sem Barreiras no WhatsApp. Então, Adelino, fez-nos aqui uma prestação, uma capela. Eu já sei que começou a cantar a sério, não é?
1: Sim,
0: 2020.
1: Sim.
0: Mas a paixão, quando é que descobriu que tem talento? 2020 foi quando disse que não. Olha, eu acho que posso investir um bocadinho na minha carreira e ver se consigo chegar lá.
1: Sim.
0: Mas quando é que isto começa como paixão mesmo?
1: Isso começou mais ou menos em 2015. Eu era maestro lá da igreja.
0: Uhum.
1: Então fui dando umas canções na igreja. Então acabei tendo a ideia também de tentar fazer uma música. Isso já no estilo marabenta. Então,
0: na igreja estava a falar de que tempo? Em que ano é que isto começou?
1: 2015.
0: Até cá, sim. Faz os trabalhos na igreja. É maestro?
1: Sim, sou maestro.
0: Continua a ser?
1: Sim.
0: Mas quando é que descobriu que tem voz?
1: O maestro guia e tem que dar as melodias também.
0: Então tem que cantar?
1: Sim, tem que cantar. É obrigatório para o maestro cantar.
0: Ok. Então lá foi quando descobriu que investindo um bocadinho pode conseguir.
1: Sim.
0: 2015 até 2020. Sim. Nesse período, o que é que estava a fazer?
1: A estudar e não tinha lá 100% a certeza em fazer uma música, só que ao passar do tempo decidi que tinha que fazer uma música, sim.
0: E já fez a música?
1: Sim, já fiz, a falar da mais ou menos minha história também.
0: E temos aqui três músicas, eu quero a primeira música que fez, qual é?
1: A Curula.
0: Curula?
1: Sim.
0: Para quem não percebe xangano, o que é que quer dizer?
1: Isso significa paz. Paz significa estar. O teu relacionamento, na verdade, você viver a paz, você viver muito bem, sem barulho, sem confusão. Respeitar em primeiro lugar o seu parceiro, sim.
0: Ah, tem a ver com a vida dois.
1: Sim.
0: Tá certo. Vamos agora degustar esta música para ver se de 2015 até 2020 o Adelino Music realmente ficou maduro a ponto de trazer o seu produto para consumo a nível nacional e internacional. Curula é a proposta.
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0: Currula, aqui a música trazida pelo nosso convidado para esta edição do programa Sem Barreiras, na sua rubrica de promoção de novos talentos. Então, Adelino, bem-vindo uma vez mais.
1: Muito obrigado.
0: Currula, a paz na tua relação.
1: Sim, sim, sim.
0: A inspiração para compor, como é que ela surge? Conte-nos um pouco.
1: Sim, a inspiração surgiu através da apresentação que eu fiz para a minha parceira. Decidi levar ela de uma maneira muito linda. Então acabei entrando em contato com a minha família, fomos até a casa dela. Então é daí que eu processei um pouco acerca da mensagem da música. A princípio até a própria música diz Tanganisile vakokwana ni vangani va hina kombisa ku kula ka hina kombisa lezandzu dza hina.
0: Então, traduzindo,
1: hoje nós juntamos os nossos pais, chamei os meus pais, tu também chamaste os seus pais, para virem ver o nosso dia de hoje, para virem ver o nosso crescimento, para virem ver o nosso amor, vão ser testemunhas do nosso relacionamento, da nossa união. Sim.
0: Tá certo, tá certo. E eu costumo fazer uma pergunta que é curiosa. Qual é a hora que lhe convém sentar, escrever? Ou aparece inspiração a qualquer momento?
1: Caminhando. A maioria das vezes, quando eu vou ao trabalho, a minha ida ao trabalho, como é uma distância que eu saio de casa para a paragem, então aí acaba saindo uma inspiração e já levo o telefone e começo a gravar. Então, depois de uns 2-3 dias, acaba saindo uma música aí, que tenho que trabalhar também com paciência.
0: Mas nesse percurso, está a escutar instrumental? Está a escutar o quê? Ou não está a escutar nada? Está só a pensar?
1: Sim, estou a pensar só.
0: Ah, certo. E a inspiração? Busca de outros artistas?
1: Sim, sim, sim.
0: Quem são esses que são os seus ídolos?
1: Em primeiro lugar, o grande Mr. Chiqueto. Depois venho para o Justino Baca. Sim.
0: Oh, certo.
1: E a Neymar Alfredo também, desculpa.
0: Certo, certo. Então, o estilo que vai lhe caracterizar na jornada é a marrabenta.
1: Sim, a marrabenta e um pouco de afrobeat também.
0: Um pouco de afrobeat. Já existe esse afrobeat?
1: Sim, sim, sim.
0: Já foi captado?
1: Já está.
0: Então, não trouxe essa bomba porque...
1: Tem aí.
0: Tem?
1: Sim, sim.
0: Certo. Aqui temos 3 músicas.
1: Sim.
0: Já escutamos Currula, Chelela e Fumela. Qual é?
1: Fumela.
0: É a música que vamos escutar a seguir.
1: Sim, sim.
0: Tá certo. Então, se fosse mesmo para fazer uma participação com um artista, quem seria o escolhido?
1: Chiqueto.
0: Aí está o recado, Mr. Chiqueto. O Adelino Music sonha em progredir na música. Iniciou a carreira a sério em 2020, este é o 4º ano. E diga, de lá para cá, como é que sente a tua evolução?
1: É muito positiva, muito positiva. Por acaso já escuto as minhas músicas, até uma vez escutei no Chapa, outra vez encontrei uma senhora, era o toque de chamada no telefone dela. Então para mim é muito positivo.
0: Quantas músicas ao todo já registou?
1: Só gravei 3, sim.
0: O que é que está a acontecer?
1: Na verdade, é o meu nível financeiro. Estou um pouco embaixo, né? E tenho quase muitas despesas. Tenho uma filha lá do outro lado, tenho esposa, já não é lá. Tenho que pagar a escola também, já não é fácil.
0: Vamos voltar para aprofundar esta parte. Vamos escutar mais uma música do Adelino Music, que é Fumela, pois, amigo ouvinte. Então, nós mostramos a cada edição do nosso programa que não temos preferências quanto à raça, idade, cor, género, estilo musical. Apenas queremos artistas que tragam boa música para consumo, boa música para que o público também goste de escutar o Sem Barreiras, por saber que o Sem Barreiras a cada semana vai trazer alguém que vai cativar. Não fica à espera, está em Maputo, só fala, não pula, não interessa. Basta que manifeste interesse, poderá estar aqui, porque com as plataformas digitais hoje é possível fazer uma entrevista com essa distância, não é? Uma entrevista virtual. Temos plataformas online para tal. Sem Barreiras vai para o ar todos os domingos na Cidade FM e às madrugadas de terça-feira na Antena Nacional. Portanto, estamos para a cidade de Maputo, para o país e para o mundo. Para o mundo, vamos através da web www.cidadefm.co.mz ou www.rm.co.mz, onde pode, para além de escutar as emissões da Rádio Cidade, da Antena Nacional, escuta também as emissões todas da Rádio Moçambique, isto é, RM Desporto Maputo Corredor Radio, e também as emissões provinciais que nós temos na Rádio Moçambique. Agora vamos escutar a música do nosso convidado. Adelino Music diz Fumela, o mesmo que Aceita.
1: Sim, sim.
0: Acertei.
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0: Voltamos para esta conversa. Hoje convidamos o Adelino Music, um jovem batalhador que está aqui a tentar engrenar para um mercado bastante competitivo. Hoje em dia temos vários artistas jovens, e não só jovens, mas com um talento tremendo. Então, Adelino, Fumela, esta música, eu sinto que está naquele ritmo para cantar nos casamentos.
1: Sim, sim, sim.
0: A ideia é essa.
1: Sim, a ideia é essa.
0: Quer fazer dinheiro.
1: A ideia é essa.
0: Investir para ter retorno.
1: Sim, sim, sim.
0: E o público, como é que está a reagir? Já tem pessoas que reagem? Adelino, como é que está? Nós gostamos da tua música. Nas redes sociais, não há este feedback?
1: Graças a Deus, tenho feedback. Não 100% mente, né? Mas é um passo muito... Desde o momento que eu lancei as músicas, tenho recebido mensagens e muitas pessoas dizem que não imaginavam o trabalho que eu faço. Eu faço um trabalho muito bom e estão a gostar.
0: Certo, vamos conhecer um bocadinho mais o Adelino. Adelino Music é nome artístico, nome pessoal, qual é que é?
1: Adelino Jaime Nkumbi.
0: Adelino Jaime Nkumbi é natural de Maputo?
1: Maputo.
0: Ok. Adelino disse que as dificuldades financeiras limitam a projeção na música, não é?
1: Sim, sim.
0: Mas também disse que está a trabalhar. Então, o que é que faz?
1: Sou um eletricista, por acaso.
0: Trabalha por conta própria ou...
1: Sim, trabalho por conta própria.
0: Ah, ok. E então... Tem que, deste seu dinheiro que faz com o trabalho, tirar o valor para gravar, pagar o estúdio, pagar o instrumental.
1: Sim, sim.
0: É puxado.
1: É um pouco puxado.
0: Estamos a falar de mais ou menos quanto para ter uma música pronta?
1: 1.500 meticais. 1.500. O estilo que eu faço, porque captação está por aí 600 a 800 meticais. Então, o instrumental, como não gosto de baixar, mando fazer, são 500 meticais, é 500 meticais, sim, é 600 meticais. Então, já com aquelas despesas de andar a motivar o produtor, por aí 1.500 é gasto para fazer uma música.
0: Então, e quanto tempo leva a música para ficar pronta? Porque a ideia é começa aí, quando está na sua caminhada de casa para o trabalho.
1: Sim.
0: E depois tem que sentar a escrever.
1: Sim, sim.
0: Depois a arranjar a melodia, né?
1: E
0: procurar a instrumental que se encaixe com a música.
1: A instrumental mando fazer. Eu sento ali com o produtor, começo a cantar, então ele segue.
0: Ok. Então, sim. Este processo todo, estamos a falar de mais ou menos quanto tempo?
1: Um processo 3 a 4 dias. 3 a 4 dias.
0: 3 a 4 dias.
1: Dias, sim.
0: E também tem mulher.
1: Sim, sim.
0: Disse aqui que foi apresentar. Apresentou o Lúbulo?
1: Apresentei.
0: E já levou a mulher, não quer perder tempo.
1: Já levei.
0: Tem filha,
1: sim,
0: ou filho?
1: Filha.
0: Parabéns.
1: Muito obrigado.
0: O caminho é para frente.
1: Muito obrigado.
0: Então tem despesas para além da música, tem que cuidar do lar.
1: Sim, sim.
0: Como é que a senhora vê essa sua investida na música? Não reclama que, olha, você está a tirar dinheiro daqui de casa, em vez de nos garantir isto ou aquilo, está a ir pagar música?
1: Na verdade, ela me apoia, ela me incentiva mais, acaba me motivando também. Sim, ela não tem problemas quanto a isso. Não tem problemas.
0: E Adelino ainda é muito novo.
1: Sim.
0: Largou cedo como é que se diz? A saia da mamã.
1: Sim.
0: Mas foi por opção? O que aconteceu?
1: Foi.
0: Decidiu crescer?
1: Sim, decidi crescer, porque a minha infância, quase eu posso dizer que fui maior de idade com apenas 15 anos. Comecei a trabalhar muito cedo também, porque tinha que conseguir comprar minhas próprias coisas. Na escola eu tinha que trabalhar para poder comprar certas coisas para mim.
0: Nisto acabava esquecendo de mencionar que, além de trabalhar, estar na música, também está a estudar.
1: Sim, estou a estudar.
0: O que é que está a cursar?
1: A gestão de recursos humanos.
0: Acha que vai combinar ser um gestor de recursos humanos e estar na música, ser um pai de família, fazer o biscato de eletricista? Como é que vai conjugar isto tudo?
1: combinar vai combinar, né? Porque desde o momento que eu tenho a força de vontade de fazer isso, vou conseguir. Até agora ainda não tenho obstáculos, né?
0: Certo.
1: Que me façam parar.
0: Então, qual é o apelo que deixas para quem está a ouvir e se calhar tem capacidade de ajudar o Adelino a progredir na música?
1: O apelo que eu deixo é... Na verdade, eu estou à procura de uma oportunidade para poder brilhar, para poder fazer acontecer. Então, tenho vontade de trabalhar. Tenho mais de 150 músicas já escritas, que só estou à espera de valores para poder gravar, para poder fazer vídeo. Sim.
0: Certo, Adelino. É mesmo desafiador entrar para a música, mesmo para aqueles que têm condições, chegam a debater-se com a competitividade, porque tem que ser aceito pelo público, não é?
1: Sim,
0: não basta
1: sim.
0: ter vontade, tem que ser recebido pelo público.
1: Isso é verdade.
0: Sim. E o Adelino já disse que tem a sorte de ter um feedback, já ouviu as suas músicas nos chapas, nos telefones. Isto é bom.
1: Sim, é muito positivo.
0: Então, nós, como sem barreiras, só podemos dizer a Adelino: continue a lutar, porque lá à frente vai chegar o seu sucesso.
1: Muito obrigado.
0: Então, fale-nos de Kelela.
1: Sim, por acaso, uma vez eu fiz zangar a madame lá em casa.
0: Uhum.
1: Então, ela zangou para mim e consegui, né? Consegui conquistar novamente. Ficamos bem. Então acabei pensando, para aquela pessoa que não tem, por acaso perdeu a sua esposa, separaram-se, mas ainda que era a esposa, e acabei pensando, que tal esperar-me a fazer uma música? E aí acabou saindo a música, já está.
0: Certo, e só para fechar, como é que as pessoas podem localizar Adelino?
1: As pessoas podem me localizar através do meu Facebook, Adelino Music Event Oficial, e através do meu contacto também do telefone, que é 86-30-18-284. 86-30-18-284. Sim.
0: Certo. E as músicas que já gravou estão disponíveis na internet?
1: Sim, já estão disponíveis.
0: Onde é que encontram?
1: Tem no Facebook e tem também na Google. É só entrar aí no YouTube, pode entrar aí e pesquisar Adelino Music e o título Fumela, Corolla. Então tem lá disponível.
0: Muito bem, caro ouvinte, aqui está nosso convidado para hoje. Foi uma conversa interessante, pois pudemos descobrir que as pessoas batalham muito sério para conseguir realizar os seus sonhos. Então, por que é que tu, que cantas também como o Adelino, como outros que já estiveram no Sem Barreiras, não vens mostrar, trazer para que nós

0: Chegamos ao fim do nosso programa Sem Barreiras e queremos dizer que para a semana estaremos juntos. És o nosso especial convidado. O meu nome é Estevão Mucavel Júnior. sembarreiras@rm.co.mz é o nosso correio eletrónico. Sem Barreiras no Facebook. Então fechamos esta edição e voltamos para a semana. Até lá, cuida muito bem de ti. Tchau, tchau.
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0: Seu relógio, são neste momento 4 horas.
1: Bom dia, bem-vindo às notícias apresentadas por Vítor Rufino. O presidente da República, Daniel Chapo, felicita o jornalista moçambicano Carlitos Kadang pela conquista do Prémio de Liberdade de Imprensa 2026 na categoria Impacto, atribuído pela organização Repórteres Sem Fronteiras. Na mensagem, Daniel Chapo manifesta profundo orgulho pela distinção alcançada por Carlitos Kadang, considerando que o prémio é um reconhecimento do seu profissionalismo, dedicação e compromisso com os valores da atividade jornalística. O chefe do Estado diz ainda que a distinção internacional honra também Moçambique e incentiva o fortalecimento da liberdade de imprensa no país, em comunhão com o compromisso do governo de promover um ambiente cada vez mais favorável ao exercício responsável e profissional do jornalismo. Mais de 300 crianças deslocadas vítimas de insurgência residentes na comunidade de Mualamakosi, distrito de Herat, na província de Nampula, foram abrangidas esta segunda-feira pela campanha de registro de nascimento gratuito. A ação insere-se no quadro das celebrações do 1º de junho, Dia Internacional da Criança, e está a ser implementada pelo governo através da organização não-governamental Save the Children. A chefe do posto administrativo de Alua, no distrito de Herat, Cecília António, disse que a escolha desta comunidade é pelo fato de ainda existirem muitas crianças desfavorecidas sem nenhuma documentação devido à insurgência.
2: Na verdade, é uma das preocupações que os pais encarregados da educação têm colocado nas reuniões. A falta de registro, tendo em conta as distâncias da comunidade para a sede do distrito onde se encontra a conservatória de registro. Então, hoje é um dia muito feliz para o governo, assim como a nossa população. E gostaríamos que tivesse uma atividade do gênero mais vezes.
1: Mais de 300 crianças deslocadas vítimas da insurgência residentes na comunidade de Mualamakosi, distrito de Herat, em Nampula, foram abrangidas esta segunda-feira pela campanha de registro de nascimento gratuito. A província de Tete registrou no presente ano 149 casos de uniões prematuras nos 15 distritos. Este número corresponde a uma redução em 79 casos em comparação ao igual período do ano passado. Esta informação foi apresentada esta segunda-feira em Chifundi pela esposa do governador da província, Célia Viola, nas cerimónias provinciais do Dia Internacional da Criança. Segundo Célia Viola, diversas ações estão a ser enviadas pelo governo e parceiros no âmbito da identificação, prevenção e combate às uniões prematuras.
3: Prestadas assistência a 3.150 crianças, sendo 1.870 do sexo feminino, que receberam pelo menos 3 serviços básicos: saúde, educação e apoio psicossocial. Das 3.150 planificadas do primeiro trimestre, o que representa uma realização de 100% em todos os distritos, contra 8.704 em igual período do ano passado, que representa um decréscimo 64%.
1: Esposa do governador da província de Tete, Célia Viola, e algumas ações realizadas na província no âmbito da proteção da criança. As crianças do distrito de Tete pedem responsabilização sem contemplações contra os que violam sistematicamente os seus direitos, prejudicando o seu futuro e da sociedade em geral. A exploração de mão de obra infantil e abuso sexual são algumas das preocupações apontadas pelos menores como atos que devem ser combatidos. O uso de crianças como meio de troca para que os pais ou encarregados possam ter dividendos económicos é outro fator que os petizes pedem o fim imediato. As inquietações foram apresentadas esta segunda-feira na Praça da Criança, na cidade de Tete, por ocasião do dia 1 de junho, Dia Internacional da Criança. Na atualidade internacional, mais de 130 mil crianças estão em risco de fome e desnutrição na Guiné-Bissau devido aos cortes no financiamento de programas de apoio a carências alimentares. De acordo com o Programa Mundial da Alimentação, PMA, crianças e famílias na Guiné-Bissau estão agora mais vulneráveis à fome e à desnutrição, sobretudo na época considerada de maior escassez alimentar, neste caso os meses de junho a agosto. Citado num documento, o diretor nacional do PMA na Guiné-Bissau, Mahamani Badamasi, realça que as refeições escolares são mais do que apenas uma refeição. Para muitos alunos, é a única comida nutritiva que recebem todos os dias. Fechamos com a previsão do tempo. A cidade de Tete poderá registrar hoje 32 graus centígrados de temperatura máxima, seguida por Beira, Maputo e Pemba com 30 graus. Para Nampula, prevê-se uma máxima de 29 graus, Quelimane 28, Vilanculo e Xai-Xai 27, Inhambane 26, Chimoio 25 e, por fim, Lixinga, com 24 graus centígrados de temperatura máxima. Apresentamos as notícias a esta hora, às próximas às 5 horas.

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O ritmo continua, amigo ouvinte, mesmo quando a música termina. 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
1: Muito bom dia. A Rádio Moçambique transmite dos seus estúdios em Quelimane, uma sua provincial da Zambézia, em onda média na frequência de 1179 kilociclos por segundo e no comprimento de onda de 254 metros. Estaremos também a transmitir nas nossas frequências FM. Em Quelimane, amigo ouvinte, pode nos sintonizar em 97.8, 91.6 em Mucuba, 90 em Rumbala, Guru 88.1, Milange 89.2, Alto Moloco 98.7 e Xindi 88.5. As nossas emissões vão muito, tem muito perto das 0 horas sendo transmitidas nas línguas Gelomo, Exua, Boxicena e língua portuguesa. Quando forem 5 horas, notícias da Antena Nacional. Desde já, votos de boa escuta. 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No Riane, 8 horas, nem 55 minutos. 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
1: Monitorar a situação dos 300 moçambicanos que estão a regressar ao país pela fronteira de Ressão Garcia. Um comunicado do Gabinete de Informação de Moçambique indica que o executivo moçambicano vai disponibilizar kits de ajuda para os primeiros 10 dias de viagem destes concidadãos para as suas zonas.

0: de origem, concretamente as províncias de Maputo, Gauzi, Nhambane e Manica. Recorde-se que 7 moçambicanos morreram na sequência de ataques anti-imigrantes na província sul-africana de Cabo Ocidental, uma situação que afetou pelo menos 800 moçambicanos. O presidente da República, Daniel Chapo, atribuiu um prémio monetário no valor de 100 mil meticais a cada jogador da Seleção Nacional Sub-17 de futebol, os Mambinhas, e concedeu títulos de direito de uso e aproveitamento de terra aos jogadores e membros da equipa técnica. A atribuição dos prémios foi feita esta segunda-feira na Presidência da República, na cerimónia de homenagem aos Mambinhas pela qualificação de Moçambique para o Campeonato do Mundo Sub-17 da FIFA, a realizar-se no Catar em finais deste ano. O chefe do Estado disse na ocasião que os Mambinhas são o futuro do futebol moçambicano.
1: São atletas talentosos, jogadores de futebol, são o futuro do futebol de Moçambique, porque, com prova dada, sendo sub-17, ou seja, uma seleção que é um viveiro para os Mambas. Ainda integram, como disse aqui, o mosaico das nossas flores que nunca murcham. Deixarão, pois, de ser crianças quando completarem 18 anos de idade. Parabéns a todos vocês e parabéns a todas as crianças pelo dia e, de forma especial, apraz-nos agradecer aos Mambinhas por esta alegria que proporcionaram ao povo moçambicano.
0: Os Mambinhas garantem que vão continuar a trabalhar para trazer resultados positivos dos jogos.
2: Temos o apoio da Federação, hoje temos o apoio da Presidência, diretamente da Nossa Excelência Presidente. Agradecemos muito pelos prémios que tivemos. Vamos dar continuidade ao nosso trabalho e vitórias e prometemos que nos próximos dois torneios vamos trazer resultados positivos e tentar ir o mais longe possível.
3: Agradecer pelos prémios que nos deixaram muito emocionados, porque não esperávamos, mas somos gratos por tudo que ele fez por nós. Agora é continuar a trabalhar humildemente, porque haverão mais desafios pela frente.
0: Representantes dos Mambinhas falando esta segunda-feira após serem recebidos em audiência pelo Presidente da República, Daniel Chapo. O gabinete da Primeira-Dama e parceiros ofereceram a mais de 1.300 crianças do distrito de Mavago, no Niassa, cestas básicas no âmbito do Dia Internacional desta Camada Social. Para além do kit alimentar, as ofertas incluem brinquedos, material escolar e de higiene. A esposa do presidente da República, Guetta Chapo, disse na ocasião que o governo vai continuar a proporcionar momentos de alegria às crianças.
4: O governo e a comunidade estão convosco e a mamã Guetta também está convosco. O governo de Moçambique continuará a trabalhar para proteger as crianças, promovendo assim os direitos das crianças e criar melhores condições para o seu crescimento saudável.
0: A oferta aconteceu durante o almoço de confraternização por ocasião do dia 1 de junho, Dia Internacional da Criança. 3 pessoas morreram vítimas do conflito homem-fauna bravia nos primeiros 3 meses deste ano no distrito de Mavago, no Niassa. São mortes por ataque de crocodilo e cobras registradas nos postos administrativos de Msawisi e Mavago Sede. A administradora do distrito de Mavago, Cecília Cassimo, disse que, além de mortes, os animais destruíram 12,9 hectares de culturas diversas, afetando cerca de 70 famílias.
5: Estamos sempre a discutir com a administração da Reserva Especial do Niassa, ver se estes podem fazer alguma cerca, alguma vedação, para que haja uma delimitação entre a zona de produção e a zona da Reserva Especial do Niassa.
0: A administradora do distrito de Mavago, Niassa, Cecília Cassimo. O governo do distrito da Moamba, na província de Maputo, dá ultimato para o abandono imediato da terra usurpada por indivíduos desconhecidos no âmbito de um alegado projeto denominado Moamba City. O administrador da Moamba diz tratar-se de um projeto ilegal que está a ser implantado no posto administrativo de Ipeceni, com algumas pessoas já com o título de uso e aproveitamento de terra, Duarte. Carlos Mussagnani diz que o governo distrital é a única entidade com poder instituído para a distribuição de terra para habitação, convidando desta forma a todos que precisam de espaço para se aproximarem ao executivo.
6: E esta pressão temos particularmente no posto administrativo de Tessen e agora aqui também a Moamba Sede, onde infelizmente cidadãos de mau caráter estão a invadir terra alheia, não aceitam aquele chefe do quarteirão que vos diz que pode vos vender terra. Ele não tem competência. aquele secretário do bairro que quer vender terra, ele não tem competência. Quem tem competência para atribuição do direito de uso e aproveitamento de terra são instituições legalizadas e que têm também os seus próprios requisitos.
0: Carlos Mussagnani falava esta segunda-feira durante as celebrações dos 62 anos de elevação de Moamba à categoria de vila. Na atualidade internacional, Irã suspende negociações de paz no Médio Oriente com os Estados Unidos da América devido a violações do cessar-fogo no Líbano. De acordo com a televisão estatal iraniana Tasnim, a equipa de negociações do Irã determinou que enquanto não houver fim das hostilidades não haverá diálogo. As autoridades iranianas têm insistido que o cessar-fogo em vigor com os Estados Unidos da América inclui o Líbano, país que está a ser duramente atacado por Israel e onde esta segunda-feira o primeiro-ministro Benjamin Netanyahu anunciou bombardeamentos contra Beirute. Fechamos com a previsão do tempo. A cidade de Teat poderá registrar esta terça-feira 32 graus centígrados de temperatura máxima, seguida por Beira, Maputo e Pemba com 30 graus. Para Nampula prevê-se uma máxima de 29 graus, Quelimane 28, Vilanculo e Xai-Xai 27, Inhambane 26, Chimoio 25 e, por fim, Lixinga 24 graus centígrados de temperatura máxima. Apresentamos as notícias a esta hora, as próximas às 6 horas, inseridas no Jornal da Manhã.

Bom dia, Moçambique. Este é o Jornal da Manhã da Rádio Moçambique no seu receptor. Seja bem-vindo a mais uma edição. Confira já a seguir. Os destaques chegam esta manhã através da fronteira de Razan Garcia, província de Maputo. Os 600 moçambicanos vítimas de xenofobia na África do Sul. Vandalização e roubo de tampas e sarjetas na via pública já provocaram este ano ao município de Beira. Em Sofala, um prejuízo estimado em 4 milhões de meticais. Regadio de choque já estão em curso nas obras de reabilitação de emergência de 38 rombos provocados pelas cheias deste ano naquele perímetro irrigado. A Companhia Aérea da Tanzânia inicia dentro dos próximos 90 dias a fazer voos para Moçambique no âmbito da operacionalização de um acordo entre os dois países. Estes são os tópicos do Jornal da Manhã, edição de terça-feira, 2 de junho de 2026. Na solarização, Francisco Diatti, edição e apresentação, Ernesto Schouk, votos de ótima escuta.

0: Fique com as notícias. O presidente da República, Daniel Chapo, atribuiu um prémio monetário no valor de 100 mil meticais a cada jogador da Seleção Nacional Sub-17 de Futebol, aos Mambinhas, e concedeu títulos de direito de uso e aproveitamento de terra aos jogadores e aos membros da equipe técnica. A atribuição dos prémios foi feita esta segunda-feira na presidência da República, na cerimónia de homenagem aos Mambinhas pela qualificação de Moçambique para o Campeonato do Mundo Sub-17 da FIFA, a realizar-se no Catar em finais deste ano. O chefe de Estado disse na ocasião que os Mambinhas são o futuro do futebol moçambicano.
1: São atletas talentosos, jogadores de futebol, são o futuro do futebol de Moçambique, porque, com prova dada, sendo Sub-17, ou seja, uma seleção que é um viveiro para os Mambas, ainda integram, como disse aqui, o mosaico das nossas flores que nunca murcham. Deixarão, pois, de ser crianças quando completarem 18 anos de idade. Parabéns a todos vocês e parabéns a todas as crianças pelo dia e, de forma especial, apraz-nos agradecer aos Mambinhas por esta alegria que proporcionaram ao povo moçambicano.
0: Os Mambinhas garantem que vão trabalhar para continuar a trazer resultados positivos dos jogos.
2: Temos o apoio da Federação, hoje temos o apoio da Presidência, diretamente da Nossa Excelência Presidente. Agradecemos muito pelos prémios que tivemos. Vamos dar continuidade ao nosso trabalho, vitórias, e prometemos que nos próximos dois torneios vamos trazer resultados positivos e tentar ir o mais longe possível.
3: Agradecer pelos prémios que nos deixaram muito emocionados, porque não esperávamos, mas somos gratos por tudo que ele fez por nós. Agora continuar a trabalhar humildemente, porque haverão mais desafios pela frente.
0: Representantes dos Mambinhas falando já esta segunda-feira, após terem recebidos em audiência pelo Presidente da República. O gabinete da Primeira-Dama e parceiros ofereceram a mais de 1.300 crianças do distrito de Mavago, no Niassa, cestas básicas no âmbito do Dia Internacional desta camada social. Para além do kit alimentar, as ofertas incluem brinquedos, material escolar e de higiene. A esposa do Presidente da República, Guetta Chapo, disse na ocasião que o governo vai continuar a proporcionar momentos de alegria às crianças.
4: O governo e a comunidade está convosco. E a Mamá Guetta também está convosco. O governo de Moçambique continuará a trabalhar para proteger as crianças, promovendo assim os direitos das crianças e criar melhores condições para o seu crescimento saudável.
0: A oferta aconteceu durante o almoço de confraternização por ocasião do dia 1 de junho. Três pessoas morreram vítimas de conflito homem em forma bravia nos primeiros três meses deste ano no distrito de Mavago, no Niassa. São mortes por ataque de crocodilo e cobras registradas nos postos administrativos de Umanciso e Mavago sede. A administradora do distrito de Mavago, Cecília Cassimo, disse que, além de mortes, os animais destruíram 12,9 hectares de culturas diversas, afetando cerca de 70 famílias.
5: Estamos sempre a discutir com a administração da Reserva Especial do Niassa para ver se estes podem fazer alguma cerca, alguma vedação para que haja uma delimitação entre a zona de produção e a zona da Reserva Especial do Niassa.
0: A administradora do distrito de Mavago, Niassa, Cecília Cassimo. O governo do distrito de Muamba, na província de Maputo, dá ultimato para o abandono imediato da terra usurpada por indivíduos desconhecidos no âmbito do alegado projeto Muamba City. O administrador da Muamba diz tratar-se de um projeto ilegal que está a ser implantado no posto administrativo do PSN e com algumas pessoas já com título de uso e aproveitamento de terra doada. E Carlos Mussaniano diz que o governo distrital é a única entidade com poder instituído para a distribuição de terra para habitação, convidando desta forma todos que precisam de espaço para se aproximarem ao executivo.
6: Essa pressão temos particularmente no posto administrativo de PSN e agora aqui também em Mombasa, onde infelizmente cidadãos de mau caráter estão a invadir terra alheia. Não aceitem aquele chefe do quarteirão que vos diz que pode vos vender terra. Ele não tem competência. Não aceitem aquele secretário do bairro que queira vender terra. Ele não tem competência. Quem tem competência para a atribuição do direito de uso e aproveitamento de terra são instituições legalizadas e que têm também os seus próprios requisitos.
0: Carlos Mussagnani falava esta segunda-feira durante as celebrações dos 62 anos de elevação da Moamba à categoria de vila. Fora do país, o governo sul-africano decidiu reajustar os preços de combustíveis com efeitos a partir desta quarta-feira. O litro de gasolina vai sofrer um agravamento de R$1,43, o equivalente a cerca de 6 meticais. Já o litro de gasolina vai baixar entre R$2,62 e R$3,25, portanto, cerca de 13 meticais. O preço do litro de petróleo de iluminação vai recuar perto de R$6, o equivalente a 24 meticais. Foram as notícias a esta hora. A próxima é quando forem 7 horas.

0: Previsão do estado do tempo para hoje com o meteorologista Gonçalves Mabui. Bom dia.
1: Bom dia, estimados ouvintes da Rádio Moçambique. Previsão do estado do tempo para hoje, dia 2 de junho de 2026. O Instituto Nacional de Meteorologia prevê para as províncias da região norte e centro do país céu pouco nublado, localmente muito nublado, com possibilidade de ocorrência de chuvas fracas no extremo norte de Cabo Delgado e na região costeira das províncias de Nampula e Zambézia. Vento de sudoeste a sueste fraco a moderado, e para as províncias da região sul, espera-se céu limpo, localmente pouco nublado, com vento de sueste a nordeste fraco. Temperaturas máximas previstas em graus Celsius. A cidade sede será a cidade que terá a temperatura mais elevada, de 32 graus Celsius, seguido de Beira, Maputo e Pemba, 30, Nampula, 29, Quelimane, 28, Vilanculos de Xaxai, 27, Inhambane, 26, Chimoio, 25, e por último temos Lixinga com 24 graus Celsius. É tudo quanto à previsão do estado do tempo para hoje. Bom dia, até a próxima.

0: 6 horas e 12 minutos, Jornal da Manhã da Rádio Moçambique, no seu receptor. Este é o magazine informativo mais alargado desta estação emissora. A parte dos moçambicanos vítimas de xenofobia na África do Sul chegam esta manhã na província de Maputo. Desenvolve esta informação Rigoberto Chissan.
1: Chegam esta manhã, através da fronteira de Arsano Garcia, província de Maputo, os 600 moçambicanos que estavam acolhidos num estádio comunitário no município de Mossel Bay, na África do Sul. São moçambicanos que se refugiaram naquele local, temendo atos de xenofobia que se verificam nos últimos tempos em algumas províncias daquele país. O secretário de Estado na província de Maputo garante que equipas multissetoriais estão em prontidão para dar assistência a estes concidadãos que voluntariamente voltam ao país devido à situação que se vive na África do Sul. Henrique Bondes avançou que, em Ressano Garcia, já estão posicionadas equipas para assistência alimentar e garantia de kits de alimentação para alguns dias.
2: Das condições que criamos para essas pessoas, junto com o INGD, é quando chegar, as equipas estão lá pronto, vão receber as pessoas, vão dar a primeira refeição e depois vão viajar para os seus destinos. E quando chegar ao destino, através do INGD, o governo moçambicano vai dar kits para conseguir, nesses primeiros dias que estão lá, para se alimentar, isto já no destino, cada um onde vai. O maior número não vai ficar aqui no Maputo. Temos 300 pessoas que vão para Gaza. Aqui no Maputo temos mais ou menos um número de 100. O resto vai se distribuir para Inhambane, Sofala e por aí adiante. E não vamos criar nenhum centro de reassentamento. Os caras vêm, dão refeições e vão diretamente para os seus destinos.
1: O secretário de Estado na província de Maputo, Henrique Bundice, apela, no entanto, às vítimas para a definição de projetos para serem financiados através do Fundo de Desenvolvimento Econômico Local, FIDEL, e garantirem rendimento no país.
2: E que venham fixar as suas residências, comecem a trabalhar no seu país. Se é agricultura, vamos fazer agricultura aqui no nosso país. Se é celeiro, vamos abrir as pequenas empresas de soldadura aqui no nosso país. O nosso governo, a nível dos distritos, já temos aquilo que nós chamamos de Fundo de Desenvolvimento Local. Não se distribui esse dinheiro, mas cada um faz o seu projeto. Se for jovem, esse dinheiro, 60% a nível do nosso país, também beneficiar os jovens.
1: Secretário de Estado na província de Maputo, Henrique Bonges. Wakaina. ITV Kilika Mavadzi, Akwamba na Ambana. Rigoberto Chissano, Tatarqueira Matola, bom dia.
0: Bom dia, bom trabalho. Vandalização e roubo de tampas e sarjetas na via pública já provocaram este ano no município de Beira, em Sofala, um prejuízo estimado em 4 milhões de meticais, tal como nos conta Leiton Sifa.
3: Trata-se de um fenômeno novo que tem vindo a crescer de forma rápida. Nos primeiros 5 meses deste ano foram retiradas ou vandalizadas perto de 1000 tampas de sarjetas e caixas de visita do sistema de saneamento da URBE. O diretor dos Serviços Autónomos de Saneamento no Conselho Municipal de Beira, Moisés Ginene, diz que a situação aumenta o risco de acidentes devido aos buracos que surgem nas estradas. Além disso, esses buracos tornam-se armadilhas para peões, sobretudo pessoas com deficiência visual, crianças e idosos. Moisés Ginene apela, por isso, aos residentes da cidade da Beira a unir-se contra a onda de vandalização e rombo de tampas de sarjetas.
4: Entregamos às entidades que cuidam pela lei e ordem para nos darem os resultados da situação. O nosso limite termina quando o trem mexe com os nossos equipamentos, com os nossos bens. E em devido tempo nós encaminhamos. Neste preciso momento, aguardamos o desfecho, porque é de lei e ordem. Neste momento, temos em prejuízos de roubo de tampas a nível de toda a cidade.
3: A vandalização e rombo de tampas de sarjetas acontece numa altura em que os serviços autónomos de saneamento enfrentam vários desafios, desde logo a falta de equipamentos para garantir a manutenção do sistema de esgoto e valas de drenagem.
4: Vamos continuar a apostar no homem, a valorizar o homem, e a nossa concentração estará virada no homem. O homem é que faz as coisas acontecerem no serviço autônomo de saneamento da Beira. Equipamento, vamos continuar gradualmente trazendo mais equipamentos à disposição dos nossos trabalhos. Comprometemos-nos a lutar.
3: Diretor dos Serviços Autônomos de Saneamento da Beira, Moisés Chene, e os desafios da instituição. sambali manja na sabau penu na dota tuera tichali rutenda wa nyoka sakwenda. Lighton Sifa, Bairon.
0: Essas horas aí, 17 minutos, no regadio de choque, já estão em curso obras de reabilitação de emergência de 38 rombos provocados pelas cheias deste ano naquele perímetro irrigado. Mário Martins.
5: Saudações, Tchauca, ouvinte. Numa primeira fase, estão a ser intervencionados 8 rombos ao longo do canal principal, uma ação que vai permitir melhor escoamento de água dentro do regadio. O chefe do Departamento de Estudos e Projetos no Regadio de Choco diz que, por conta da destruição do canal principal, há campos sem água e outros que registram inundações, o que está a comprometer a prática da atividade agrícola. Raul Chambal sublinha que, por forma a acelerar as obras, está igualmente em curso a contratação de uma entidade que, além de ajudar no tapamento dos rombos, vai dedicar-se ao desassoreamento dos canais e valas de drenagem.
6: Com os nossos recursos, estamos a tapar os rombos. Temos uma escavadora neste momento a correr para garantir que o canal principal faça correr água. Porque temos campos na zona de Choco, que neste momento estamos a falar, estão a ficar inundados por conta das infraestruturas principais que ficaram danificadas à montante. Isto dificulta o fornecimento de água, dificulta que os produtores iniciem com a sementeira. Mesmo que fosse uma sementeira a sequeiro, por causa do milho, eles já podiam fazer a sementeira, enquanto nós vamos recuperando o sistema principal. Decorre um trabalho junto do Procava. Neste momento estamos num processo burocrático para a contratação de uma entidade que vai apoiar no tapamento dos rombos e, para além disso, limpar onde é necessário para que, dentro de curto prazo, possa-se ter um serviço de água mínimo para os nossos produtores. Porque, para além de rombos, temos duas infraestruturas civis que sofreram e que necessitam de intervenção. Falo da tomada de João Ferreira dos Santos, que é um dos pontos de entrada de água das cheias no regadio e no Choco.
5: Chefe do Departamento de Estudos e Projetos no regadio de Choco em Gás, Raul Chambalho, os trabalhos em curso, tendo em vista o tapamento de 38 rombos provocados pelas cheias deste ano naquele perímetro irrigado. Estas obras de tapamento de rombos no regadio de Choco, consideradas de emergência, estão orçadas em 12 milhões de meticais. Vaca 4, o ano ao âmbito, o Tavisson Cucudeta. E tu não lerem uma cor no boato, caso a correixa e sana, cuida. Mário Martins, em Xaxai, bom dia.
0: No regadio de Choco já estão em curso obras de reabilitação de emergência de 38 rombos provocados pelas cheias deste ano naquele perímetro irrigado. E autoridades de agricultura e pesca em Inhambane lançam um plano de recuperação da produção perdida devido às intempéries que assolaram este ano a província. Horácio Romão, bom dia.
7: Bom dia, Chauque. Uma saudação extensiva aos estimados ouvintes. São no total 39 mil hectares com culturas diversas perdidos em consequência da queda excessiva da chuva, cheias e ciclone Gezani. Os distritos de Omuíne, Vilanculo, Inhassoro e Govuro são os que sofreram com gravidade o impacto das intempéries na província de Inhambane. As calamidades naturais afetaram 75 mil produtores que perderam 28 mil toneladas de culturas diversas, com destaque para hortícolas e cereais. A Zianha Poça, da Direção Provincial de Agricultura e Pesca, Xenhambane, disse que, para a recuperação da produção perdida, os técnicos do setor estão a intensificar a assistência aos camponeses, bem como o aprovisionamento de insumos agrícolas. Zianha Poça indicou que os produtores estão a beneficiar igualmente de capacitação em novas técnicas de produção no contexto das alterações climáticas que impactam negativamente na atividade agrícola.
8: Sempre aconselhamos que os produtores não lancem tudo no campo, porque com essas mudanças climáticas, ou há secas de excesso, ou há chuvas de excesso. Então, sempre que acontece isso, eles têm um backup deles. Quando há espaço, porque passou aquela fase ruim, ou de chuvas ou de secas, eles lançam a sua semente. Contando também com o governo, que está preocupado em arranjar parceiros para poder apoiar os nossos produtores. Não é suficiente, sim, mas pelo menos o governo está fazendo alguma coisa, porque quer que a nossa produção seja alavancada e que em Inhambane realmente nós não tenhamos problemas de fome.
7: A Zinhamposa, da Direção Provincial de Agricultura e Pesca, Zinhambani, e as ações visando recuperar a produção perdida devido às intempéries que assolaram a província. Refira-se que a província de Inhambane espera, na presente campanha agrária, uma produção de cerca de 1 milhão e 80 toneladas de produtos diversos, numa área de 219 mil hectares. Mwengisatu Kuranzeka, Vegisa Kurula, Kotangela e Konsatiku. Aitre, Horácio Roma, Inhambane.
0: Autoridades de Agricultura e Pesca em Inhambane lançam um plano de recuperação da produção perdida devido às intempéries que assolaram este ano a província. O governo do distrito de Chiuro, na província de Cabo Delgado, reforça o acompanhamento da campanha de comercialização agrícola com vista a prevenir o surgimento de bolsas de fome nas comunidades daquela divisão administrativa. Florina Fernando.
9: Com efeito, as autoridades distritais estão a monitorar os níveis de venda e armazenamento dos produtos agrícolas, procurando garantir que as famílias tenham reservas alimentares capazes de responder às suas necessidades básicas. A administradora do distrito, Isaura Máquina, que facultou a informação, disse que a medida visa assegurar a disponibilidade de alimentos ao longo deste ano, sobretudo para as famílias deslocadas e vulneráveis devido à insegurança que afeta a província.
10: Estamos a monitorar esta mesma comercialização para que as nossas comunidades não vendam todas as culturas. E esperamos, com certeza, não ter bolsas de fome. Sabe que estamos nesta movimentação das comunidades por conta específica da própria província, mas se não tivermos situações destas, acreditamos que em todos os postos administrativos não teremos bolsas de fome, mas vamos monitorar.
9: Para a presente campanha, Chiuri prevê comercializar um total de 172.707 toneladas de produto diverso, sendo que, até ao momento, 89 mil toneladas já foram vendidas.
10: O global de todos os produtos agrícolas vão dar em 172.707 toneladas. Neste momento foram comercializadas até 89 mil toneladas. Nós temos no distrito um dado muito específico da comercialização da castanha de caju, que este ano teve alguma relativa subida. Ano passado não tivemos muita realização, mas este ano temos cerca de 11.102 toneladas. Isso vai ajudar em termos de planificação do que se pensa comercializar para este ano.
9: Isaura Máquina, a administradora do distrito de Chiuri, da província de Cabo Delgado. Na Vangamé de Macono, o Tumile Sabuni Aurio, a Clota do Lipoche, Xiluele Xaxi Pindu Pindu, Florinda Fernando Mpemba, bom dia.
0: Vamos à cidade de Chimoio, onde a Cruz Vermelha de Moçambique e Manica reforça assistência técnica aos apicultores do distrito de Mussuíze. É com vista a impulsionar a produção de mel naquela região. Jornalista Domingos Cadeado.

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A 6 horas e 30 minutos, resumo dos assuntos de destaque no Jornal da Manhã. Chegam hoje, através da fronteira de São Garcia, província de Maputo, 600 moçambicanos vítimas de xenofobia na África do Sul. A vandalização e roubo de tampas e sarjetas na via pública já provocaram este ano no município da Beira, em Sofala, um prejuízo estimado em 4 milhões de meticais. No regadio de Choco já estão em curso obras de reabilitação de emergência de 38 rumbos provocados pelas cheias deste ano naquele perímetro irrigado.

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1: Bom dia, estimados ouvintes da Rádio Moçambique. Previsão de estado do tempo para hoje, dia 2 de junho de 2026. O Instituto Nacional de Meteorologia prevê para as províncias da região norte e centro do país céu pouco nublado, localmente muito nublado, com possibilidade de ocorrência de chuvas fracas no extremo norte de Cabo Delgado e na região costeira das províncias de Nampula e Zambézia. Vento de sudoeste a sueste fraco a moderado, e para as províncias da região sul, espera-se céu limpo, localmente pouco nublado, com vento de sueste a nordeste fraco. Temperaturas máximas previstas em graus Celsius. A cidade de Sete será a cidade que terá a temperatura mais elevada, de 32 graus Celsius, seguido de Beira, Maputo e Pemba, 30, Nampula, 29, Quelimane, 28, Vilanculos e Xai-Xai, 27, Inhambane, 26, Chimoio, 25, e por último temos Lixinga com 24 graus Celsius. É tudo quanto a previsão está a ter para hoje. Bom dia, até a próxima.

Maputo, debateu ontem um fortalecimento da sanidade animal para garantir a saúde pública e segurança alimentar na reunião nacional sobre sanidade animal que decorreu sob o lema Fortalecer a sanidade animal para garantir a saúde pública e segurança animal. E hoje no café da manhã vamos conhecer as conclusões destas reflexões e olharmos para os desafios do reforço da sanidade animal como pilar para o desenvolvimento sustentável da pecuária em Moçambique. Para tal, teremos como convidado no café da manhã o Diretor Nacional Adjunto de Sanidade e Biossegurança, Abel Chilundo, isso no Ministério da Agricultura, Ambiente e Pescas. O ouvinte pode participar pelos números 21 31 77 77 82 34 77 ou através da nossa plataforma do Facebook, Jornal da Manhã, RGM.

0: Son en su vento, 6 horas y 34 minutos. A Cruz Vermelha de Moçambique, Manica, reforça a assistência técnica aos apicultores do distrito de Mussolize, com vista a impulsionar a produção de mel naquela região. Domingos Chadiato.
1: A iniciativa enquadra-se nos esforços daquela organização humanitária para garantir a sustentabilidade dos produtores e geração de renda às comunidades. O coordenador da Cruz Vermelha de Moçambique em Mussoriza, Simon Paulo, explicou que o estado das colmeias é bom e o distrito tem grande potencial para a produção do mel, a olhar pelos níveis já alcançados nos últimos anos.
2: É uma técnica dupla, em que as pessoas já não têm aquela cultura de queimar a floresta. Essa é uma técnica que vem para deixar a floresta na criação das abelhas, em que a abelha fica na floresta. Em aquele ambiente, é benéfico para as abelhas. Logo, vão combater as queimadas descontroladas, não vão fazer o abuso. As florestas vão conservar, conservando, e vão ter benefícios do mel. O mel tem um potencial valioso e tem um preço de pico. Quando o mel é processado, tem que colocar água, naturalmente.
1: Coordenador da Cruz Vermelha de Moçambique em Mussoriza, Simon Paulo, e assistência técnica aos apicultores para o aumento dos seus rendimentos. Na província de Manica, a produção de mel é feita em quase todos os distritos, com destaque para Macossa, Sussundenga e Mussoriza. Muitos produtores são do setor familiar que comercializam localmente por falta de unidades de processamento. A Bale, Ziwane Kuti Moçambique, Ndizi Kuatu, Ndizi Kuentender, Safuniga Kuti Titambaruse. 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Domingos Cadeado, a partir da cidade de Chimoio.
0: A Cruz Vermelha de Moçambique e Manica reforça a assistência técnica aos apicultores do distrito de Mussoriza, com vista a impulsionar a produção do mel naquela região. O governo de Moçambique cria a área de conservação comunitária do Monte Mabu, na Zambésia, distrito de Lugela, no quadro dos esforços de proteção dos recursos naturais. Salim Mutepa.
3: O fato foi confirmado pelo diretor nacional de Floresta e Fauna Bravia do Ministério da Agricultura, Ambiente e Pescas. Imed Falume explica que neste momento aguarda-se a publicação do decreto no Boletim da República.
4: O governo, finalmente, através dos baixos de sua excelência, senhor ministro, já está ela decretada como área de conservação comunitária do Monte Mabu. Em princípio, o nosso governo, quando trabalha, olha muito para os interesses das comunidades. E aquela é uma área que nós sabemos que pode ser potencialmente capitalizada para fazer, portanto, para poder desenvolver-se atividades como turismo e outras atividades. Por forma que, por um lado, se possa, digamos, proteger o pouco recurso que está lá, e achamos que o período que segue será este, vão ser desunidades eventualmente. Achamos que a componente da fauna também pode eventualmente crescer.
3: Biodiversidade rica em flora e fauna, incluindo nascente de água pura, que necessitam de investimentos para o seu engarrafamento. E meio serão realizadas para conscientização às comunidades locais sobre a necessidade de conservação do Monte Mabu.
4: Há de haver um processo longo de trabalhar mesmo com as comunidades, no sentido de continuar a preservar a área. Vão ser desenvolvidas uma série de ações, uma série de atividades para que esta população ou essas comunidades que vivem dentro dessa área tenham, ou, digamos, fontes alternativas de renda. Esse trabalho vamos fazer com os nossos parceiros.
3: Imed Falume, diretor nacional de Floresta e Fauna Bravia, no Ministério de Agricultura, Ambiente e Pescas. Sambani Manja, Kawiri Kawiri, na mais Sabau Peno Dota, Pakutunda Ntenda. Salim Mutepa, Rádio Moçambique, Climane.
0: E quando são 6 horas e 38 minutos, vamos a Nampula, onde o governo de EAT está a trabalhar com o Fundo Nacional de Energia, FUNAI, para a construção de 3 campos de painéis solares para fornecimento de energia a igual número de localidades neste distrito. A informação chega na voz de Júlio Moro.
5: Trata-se das localidades de Necori, Nahopa e de Meliva, no posto administrativo de Namapa Sede e Alua, respectivamente. O diretor do Serviço de Planeamento e Infraestrutura de Herat, Anselmo Nohura, disse que tanto o governo como as comunidades locais aguardam com enorme expectativa a concretização destes três projetos, uma vez que o distrito apresenta uma das taxas mais baixas de energia elétrica ao nível da província. Neste momento, apenas 12% dos 480 mil habitantes de Herat, ou seja, 57.600, têm acesso à energia através da rede nacional e de fontes fotovoltaicas.
6: Como setor, temos interagido com os colegas da Elisa de Moçambique, mas por conta de falta de material, aquilo que tem sido a resposta, percebemos, e nós ainda estamos nesta cifra. Estamos há sinceramente 2 anos, se não mesmo 3, com esse nível de cobertura. Praticamente nos últimos 2 anos, 3 anos, o distrito não se sente ou não se beneficia de alguma extensão da rede elétrica de Calabasso. Então, é um número praticamente parado, mas com muita, muita sustentação nas nossas comunidades. Temos o posto de Alua, temos o posto administrativo de Namiroa, todo ele que não conhece o que é energia da rede nacional. Então, são números muito baixos que nos preocupam e temos feito comunicações com vários parceiros, com outro nível do governo provincial, para ver se saímos deste, pelo menos se chegássemos a 25%, nos sentiríamos pouco satisfeitos.
5: Anselmo Namahura, diretor do Serviço de Planeamento e Infraestrutura de Herat, acrescentou que apenas as sedes dos postos administrativos de Namapacel e Alua estão iluminados através da rede nacional. A sede do posto administrativo de Namaroa e algumas comunidades têm energia 5 horas por dia através de painéis solares. Amuzi, Nibarana e Matata, Ura Moçambique, Oroco Rolo. A partir da cidade de Nampula, Júlio Moro, bom dia.
0: Bom dia, bom trabalho. Júlio Moro, dando conta que o governo de Herat está a trabalhar com o Fundo Nacional de Energia para a construção de 3 campos de painéis solares para o fornecimento de energia igual número de localidades deste distrito. Vamos até onde mais de 70 mil habitantes das zonas rurais vão beneficiar este ano de mais água potável no âmbito dos esforços do governo e parceiros com vista a reduzir a dependência das comunidades que vivem na linha de fronteira Ignacio Gamay.
7: Trata-se de residentes em localidades situadas ao longo das fronteiras com as repúblicas de Zâmbia, do Zimbábue e do Malawi, onde o acesso à água segura continua a constituir um desafio para muitas famílias. Para responder a esta necessidade, está prevista a construção e reabilitação de 143 furos de água equipados com bombas manuais. Segundo o chefe do Departamento de Abastecimento de Água e Saneamento na Direção Provincial de Obras Públicas, com estes furos pretende-se reduzir a distância percorrida pela população na busca de água potável. Carlos Cabo explicou que a implementação destes projetos, o governo espera aumentar os níveis de cobertura de água potável na província, que atualmente situa-se em 53%.
8: Planificamos a construção de 6 sistemas, um em Sangano, que tem Gombalame, um em Zumbu Munzi, um em Mange, que é de Chuta. Temos mais 3 sistemas a serem construídos em Mutarara, em Milamba, Mandua e Centro de Saúde de Mpane. Também temos a conclusão de 15 sistemas de abastecimento de água que estão em diferentes fases da sua construção. Para o distrito de Angoni temos Dome, temos Gorongosi, Afis e Denken. Para o distrito de Macanga temos Kampala Sede e Xazia. Para Mutarara temos o sistema de Nyangoma, para o distrito de Matizi temos Kambula Tsitsi, para o distrito de Zumbu temos Olondo, para o distrito de Xangara temos Goba e no distrito de Tsangano temos Ntini, Shigumi, Shimbano Sede. E no distrito de Chifundi temos Chekesi e Mairosi.
7: Carlos Cabo, chefe do Departamento de Abastecimento de Água e Saneamento na Direção Provincial de Obras Públicas. Cabo acrescentou que igualmente decorre a construção de diversos sistemas de abastecimento de água, uma iniciativa que visa reforçar a disponibilidade do precioso líquido em comunidades rurais. Onvera, Muzisambe Manja de Sopo, Capena Pulusa, Tipeu e Matenda e a Cólera. Ernesto Chauk, eu regresso daqui a pouco. Bom dia.
0: Até já, Ignacio Gamay, noticiário econômico. Ignacio Gamay, trazer informações aqui, dando conta que mais de 70 mil habitantes das zonas rurais vão beneficiar este ano mais água potável no âmbito dos esforços do governo e parceiros com vista a reduzir a dependência das comunidades que vivem na linha de fronteira. São 6 horas e 43 minutos. O Movimento de Educação para Todos constata com preocupação a precariedade das condições do ensino pré-primário básico no país, a Senetação.
9: A degradação das infraestruturas, falta de educadores qualificados, a superlotação das salas de aula são apontados como fatores que concorrem para a fraca qualidade de ensino pré-escolar e básico no país. O oficial de advocacia no Movimento de Educação para Todos, Luiz Mutondo, disse que associa-se a estes fatores a fraca inclusão de crianças com deficiência ao ensino, fazendo com que este grupo social não tenha acesso à escola. Luiz Mutondo fez saber que o governo precisa de investir mais no ramo de educação inicial, de modo a garantir o futuro brilhante. A fonte fez este pronunciamento no quadro da realização, hoje aqui na cidade de Lixinga, da primeira conferência provincial sobre o desenvolvimento da primeira infância e o ensino primário em Moçambique, com o objetivo de delinear estratégias de melhoramento do processo de ensino-aprendizagem no país.
10: Se definirmos uma cota dentro do financiamento da educação, que diz 10%, é para os investimentos, não para o pagamento de salário, mas investimento, construção de escolinhas públicas, construção de escolas, aumento, por exemplo, de condições como material de inclusão na escola. Isso para nós seria uma forma de termos uma planificação clara e previsível e que pode, na verdade, reduzir o fosso que existe entre o investimento e as necessidades que, na verdade, as escolas precisam dentro deste setor.
9: Por outro lado, Luiz Mutondo disse que o convite dado à Primeira-Dama da República para participar na conferência visa incentivar o trabalho que ela tem realizado em prol das camadas vulneráveis, dando ênfase à educação da criança.
10: Então vai, neste momento, uma exortação à Primeira-Dama, como mãe de todas as crianças, como mãe de todos os moçambicanos, para que, de facto, olhes para esta questão de investimento no setor da educação em Moçambique.
9: Chefe de advocacia no Movimento de Educação para Todos, Luiz Mutondo, e os objetivos da realização a partir de hoje da primeira conferência provincial sobre o desenvolvimento da primeira infância e o ensino primário em Moçambique. O encontro de 2 dias vai contar com a participação de representantes de órgãos de governação provincial, governos distritais, especialistas de educação, sociedade civil e parceiros de cooperação. A Xalongo, Umi, Duedinku, Xengela, Isnete Sani, Lixinga.

Ministerio de Agricultura, Ambiente e Pesca realizou esta segunda-feira a reunião nacional de sanidade animal sob o lema Fortalecer a sanidade animal para garantir a saúde pública e segurança alimentar e do café da manhã. Hoje queremos saber quais são as conclusões desta reunião e também qual é o impacto das doenças animais na produtividade dos criadores e no rendimento do setor pecuário no país. E estaremos a refletir também sobre o reforço da sanidade animal como pilar para o desenvolvimento sustentável da pecuária em Moçambique. Por isso, convidamos o nosso amigo ouvinte a participar através das plataformas habituais. Falamos dos números 2131-7777 e 8234-77. E cá deste lado teremos como convidado para o café da manhã o diretor nacional adjunto de Sanidade e Biossegurança no Ministério da Agricultura e Ambiente e Pescas, o Abel Xilundo. Participe.

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0: Desportivo no Jornal da Manhã e agora destaque: Mambas cumpre hoje o segundo dia de treino. Carlos Calisto, bom dia.
1: Bom dia. Os Mambas realizam na manhã de hoje o segundo treino de preparação, tendo em vista a sua deslocação a Jacarta, onde domingo e na terça-feira tem duplo compromisso diante da similar de Oman e Indonésia, inserido na data FIFA. Ontem, a equipa nacional de futebol de honras treinou na Lalji Arena, em Tchoumeni, numa sessão de treino que contou com 20 dos 25 jogadores convocados, focando em exercícios físicos, táticos e técnicos. Neste momento, o grupo ainda trabalha incompleto. No treino de ontem, Valtteri, um dos jogadores da equipa nacional, diz que se for chamado para entrar de início no domingo, estará preparado para responder positivamente à chamada da equipa técnica.
2: Estou muito feliz e orgulhoso de mim mesmo. Agradecer a Deus.
3: O que é que nós podemos esperar?
2: Vou dar o meu máximo para poder convencer ao treinador, para poder me chamar mais vezes.
1: Por sua vez, Cambala destacou a boa disposição do grupo que neste arranque de trabalhos.
4: É sempre positivo e aproveito desde já também dizer aos novos jogadores que sejam bem-vindos. E o ambiente é sempre positivo, sempre alegre, estamos sempre juntos para aqueles que acabaram de chegar, para os mais velhos. Sabemos das nossas responsabilidades. Que é sempre vencer, porque para nós chamamos de jogo amigável, mas é sempre muito bom vencer no jogo de partida. E será aproveito nesse momento para dizer que será um jogo também que vai acolher, né, aqueles jogadores novos que acabaram de chegar.
1: Cambala, um dos jogadores chamado por Chiquinho Conde, destaca a boa disposição do grupo neste arranque de trabalho. Já o técnico nacional Chiquinho Conde disse que o extremo internacional moçambicano Luís Miquissone, atualmente no futebol líbio, foi retirado da convocatória a pedido do seu clube. O fato deve-se aos compromissos do seu clube, que a 9 deste mês tem um jogo da final da Taça da Líbia, por sinal, a mesma data em que os Mambas medem forças com a Indonésia.
5: Essa seleção militam no estrangeiro e os seus campeonatos já terminaram. Alguns estão já em férias já há 10 dias. Uns têm outros compromissos já formalizados. E também, em conversa com todos eles, eu fui sensível e perceber que, de facto, é um momento único, onde eles têm que desfrutar também deste momento. E nós estamos aqui presentes neste grupo de trabalho. Oportunidade para jogadores novos, fundamentalmente aqueles que militam também no Moçambola. Eu e a minha equipa técnica tivemos a preocupação em também poder dar oportunidade, fundamentalmente, àqueles que estão numa faixa de idade sub-23, porque este ano existirá um CAN, pelo menos no calendário da CAF, um CAN sub-23. É uma forma de nós também podermos, já desde o início, dar as ferramentas necessárias para aquilo que são o nosso modelo, a nossa ideia do jogo.
1: Selecionador Nacional de Futebol de todos nós, Chiquinho Conte, os Mambas, que hoje cumprem mais uma sessão de treino em Maputo, viajam amanhã para Jacarta, portanto, amanhã à noite para Jacarta, sendo que o regresso está agendado para 11 de junho. O duelo com Oman será o segundo entre as duas seleções depois de um amigável realizado em 1996. O combinado nacional ganhou por 2 bolas sem resposta. Já o embate entre Moçambique e a Indonésia será o primeiro jogo entre as duas seleções nacionais de futebol na sua história. A Seleção Nacional de Natação está de malas aviadas com destino a Ilhas Maurícias, onde vai participar no Campeonato Africano de Natação em Águas Abertas. Carlos Langa.
6: Moçambique participa no próximo fim de semana no Campeonato Africano de Águas Abertas a ter lugar nas Ilhas Maurícias. O nosso país é representado na competição por 13 atletas masculinos e femininos. O presidente da Federação de Natação, Justino Francisco, aponta a qualificação de atletas nacionais para o Mundial da Modalidade como principal objetivo de Moçambique no certame.
7: O objetivo principal é...

0: de ambição em todos os níveis, não é? Mais competitividade é sempre bom, acorda um pouco todos os corpos presentes.
1: Para poder pela prova, o título, o que é que se fez feito neste conjunto para que mantenha com essa conquista sempre que entra numa prova igual a esta?
0: Acima de tudo é consistência.
2: Flipa Lobo, treinadora dos Barracudas de Maputo, que conquistaram este domingo o Campeonato Nacional de Natação de Inverno. 13 equipas de Maputo, Sofala, Tete e Manica participaram no certame.
3: Como nota de fecho, viajamos até à cidade de Tete, onde o governo da província de Tete aposta na construção de infraestruturas desportivas na região do Baixo Zambeze. Os distritos de Doa e de Chifunde ainda não têm recintos para os desportos de salão. Manuel Cardoso.
4: O governador de Tete disse que o seu executivo vai continuar a trabalhar para a instalação e construção de infraestruturas desportivas para a prática das modalidades coletivas em Doa e Chifunde. Destacou as modalidades de basquetebol, handebol e voleibol, que não são praticadas naqueles dois distritos por falta de infraestruturas inadequadas. Domingos Viola disse que o seu executivo, em medida de possível, vai procurar todo o apoio para ver efetivado a tal pretensão, tal como fez nos últimos tempos com o distrito de Mangue. Viola disse que os distritos de Doa e Chifunde têm talentos nessas três modalidades esportivas.
5: Fiquei satisfeito ver Mangue a jogar voleibol, a jogar handebol, a jogar basquetebol, que outrora não participava com essas modalidades porque não tinha uma infraestrutura desportiva. E a nossa missão é, começamos em Mangue, construir um campo polivalente. Dentro em breve vamos construir em Chifunde e daí vamos avançar para Doa. E assim sucessivamente vamos abranger todos os nossos distritos, pelo menos como infraestrutura desportiva, para garantir que as nossas crianças possam treinar e virem talentos. E nós vamos trabalhar para o efeito.
4: Governador de Tete, Domingos Viola, dizer que Chifunde e Doa poderão ter nos próximos tempos infraestruturas desportivas para a prática das modalidades coletivas que muito fazem falta naquelas duas regiões. Destacou as modalidades de polo ao cesto, a de bola e voleibol em particular, que dois fundos não trouxeram para a recente terminada fase provincial dos Jogos Desportivos Escolares que tiveram lugar na semana finda. A Rio de Esfordo, Cidade de Tete, Manuel Cardoso.
3: Está tudo dito no Desportivo, no Jornal da Manhã. Bom dia.
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9: O presidente da República, Daniel Chapo, homenageou ontem os jogadores e equipa técnica da Seleção Nacional Sub-17 de Futebol, os Mambinhas, pela qualificação de Moçambique para o Campeonato do Mundo Sub-17 da FIFA. Na cerimônia que teve lugar na presidência da República, o chefe de Estado atribuiu um prémio monetário no valor de 100 mil meticais a cada jogador e concedeu títulos de direito de uso e aproveitamento de terra aos jogadores e membros da equipa técnica. O chefe de Estado agradeceu aos atletas e equipa técnica por elevar o nome do país através do desporto.
10: São atletas talentosos, jogadores de futebol, são o futuro do futebol de Moçambique, porque com prova dada, sendo sub-17, ou seja, uma seleção que é um viveiro para os mambas. Ainda integram, como disse aqui, o mosaico das nossas flores que nunca murcham, deixarão, pois, de ser crianças quando completarem 18 anos de idade. Parabéns a todos vocês e parabéns a todas as crianças pelo dia e, de forma especial, apraz-nos agradecer aos Mambinhas por esta alegria que proporcionaram ao povo moçambicano.
9: Na mesma ocasião, os Mambinhas garantem que garantiram

0: que vão continuar a trabalhar para trazer resultados positivos nos jogos. Chegam esta manhã, através da fronteira de Ressano Garcia, província de Maputo, os 600 moçambicanos que estavam acolhidos no Stadium Community, no município de Mossel Bay, na África do Sul. Trata-se dos cidadãos que se refugiaram ao local, temendo atos de xenofobia. O secretário de Estado na província de Maputo, Henrique Bongesse, garante que equipas multissetoriais estão em prontidão para dar assistência aos cidadãos que voluntariamente voltam ao país devido à situação que se vive na África do Sul.
1: Das condições que criamos para essas pessoas, junto com o INGD, é quando chegarem, as equipas estão lá pronto, vão receber as pessoas, vão dar a primeira refeição e depois vão viajar para os seus destinos. E quando chegar ao destino, através do INGD, o governo moçambicano vai dar kits para conseguir, nesses primeiros dias que estão lá, para se alimentar, isto já no destino, cada um onde vai.
0: O secretário de Estado na província de Maputo, Henrique Bongesse, apelou, no entanto, às vítimas para a definição de projetos para serem financiados através do Fundo de Desenvolvimento Económico Local, FDEL, e garantirem rendimento no país. A vandalização e roubo de tampas de sarjetas na cidade da Bahia, em Sofala, já provocaram este ano à idilidade um prejuízo estimado em 4 milhões de meticais. Nos primeiros 5 meses deste ano, foram retiradas ou vandalizadas perto de 1000 tampas de sarjetas e caixas de visita do sistema de saneamento da URB, segundo o diretor dos Serviços Autónomos de Saneamento no Conselho Municipal da Beira, Moisés Chinelli. A nossa fonte referiu que a situação aumenta o risco de acidentes devido aos buracos que surgem nas estradas. Além disso, os buracos tornam-se armadilhas para peões, sobretudo pessoas com deficiência visual, crianças e idosos, segundo Moisés Chinene. Em Cabo Delgado, o governo do distrito de Chiuri está a reforçar o acompanhamento da campanha de comercialização agrícola com vista a prevenir o surgimento de bolsas de fome. Detalhes na reportagem de Florinda Fernando.
2: Com efeito, as autoridades distritais estão a monitorar os níveis de venda e armazenamento dos produtos agrícolas, procurando garantir que as famílias tenham reservas alimentares capazes de responder às suas necessidades básicas. A administradora do distrito, Isaura Máquina, que facultou a informação, disse que a medida visa assegurar a disponibilidade de alimentos ao longo deste ano, sobretudo para as famílias deslocadas e vulneráveis devido à insegurança que afeta a província. Florinda Fernando Epemba, bom dia.
0: Bom dia, Florinda. E no plano internacional, o governo sul-africano decidiu reajustar os preços dos combustíveis com efeitos a partir de amanhã. O litro da gasolina vai sofrer um agravamento de R$1,43, o equivalente a cerca de 6 meticais. Já o litro da gasolina vai baixar entre R$2,62 e R$3,25. Portanto, cerca de 13 meticais. O preço do litro de petróleo de iluminação vai baixar perto de 6 rands, o equivalente a 24 meticais. Apresentamos as notícias no próximo bloco às 8 horas.

Va, 30. L'ampola. Il man, 28. Vilanculo de Xexai, 27. Inhamban, 26. Chimoio, 25. E por último temos Lixinga com 24 graus Celsius. É tudo quanto a previsão de estado de tempo para hoje. Bom dia, até a próxima.

0: Qual é o atual estado da sanidade animal em Moçambique e quais são as principais doenças que preocupam as autoridades? Estas e outras questões serão respondidas hoje no Café da Manhã pelo Diretor Nacional Adjunto de Sanidade e Biossegurança, Abel Chilundo, que será o nosso convidado no Café da Manhã. O ouvinte também pode participar pelos números 21 31 77 77 82 34 77 e pela página do Facebook Jornal da Manhã, RGN. A 7 horas e 7 minutos, abrimos a janela do repórter para falar de uma situação de ajuste unilateral dos preços dos transportes de passageiros em algumas rotas da cidade de Chimoio. Nosso repórter Vlande Nelson Mainato, bom dia.
1: Muito bom dia. Respondo a partir do IAC, no centro da cidade de Chimoio. O transporte urbano em algumas rotas é mais caro, apesar de não estar em vigor a proposta da Assembleia Provincial dos Transportadores, aliás, Assembleia, Associação Provincial dos Transportadores de Manica, não é? Esta proposta foi aprovada semana vinda pela Assembleia Municipal. De acordo com o documento, o aumento tarifário é de 5 meticais em praticamente todas as rotas urbanas, mas o processo obedece a alguns trâmites. Até agora, o documento não foi divulgado, só depois da divulgação desta nova proposta é que pode ser praticada a nova tarifa. Curiosamente, aqui na paragem do Iato, as pessoas já começaram, aliás, os transportadores já começaram a praticar preços acima da recomendação por lei, não é? As tarifas em alguns transportes ou em algumas rotas, na paragem do IAC, por exemplo, o transporte devia custar 20 meticais pela distância, todavia os utentes estão forçados a pagar 25 meticais. Várias pessoas estão aqui. Várias pessoas estão aqui neste momento, porque é o período em que as pessoas se deslocam à escola e aos postos de trabalho, então é inevitável que usem o transporte. Mas a tarifa aumentou, segundo alguns aqui na praça. Como é que se chama?
2: Jalito, não é?
1: Aqui no IAC, aqui na paragem do IAC, o transporte é mais caro. O que é que está a acontecer?
2: Mais caro, não é? Não tem muito gás. Aqui para o IAC.
1: Aqui para o IAC. Antes custava 20 meticais.
2: Exatamente.
1: E esta subida, por quê?
2: Para o combustível. Para o mundo levar 118. Se mandar subir 5 meticais.
1: Mas o Conselho, a Assembleia Municipal ainda não aprovou a nova, aliás, já aprovou, mas ainda não publicou a nova tarifa.
2: Sim, 24. O mercado não existe. Já vou falar. Já não sei o outro passo, né? Dizem que nada vão subir mais.
1: Há ainda escassez de combustível ou conseguem abastecer as viaturas?
2: Já, já não consegui. A partir de semana.
3: É que até agora, pelo menos, já está a ser um pouco normal, né? É diferente como antes, né? Porque nós ficávamos 2 a 3 dias na bomba. Está a ver sem ter combustível. Agora já estou a ver que hoje em dia, pelo menos, já está a ser um pouco razoável. Bem diferente já conte os dias atrás. Tá.
1: O seu nome?
3: Meu nome chama-me David Vasco Lemonba.
1: Então, esta é a situação aqui na cidade de Chimoio, algumas rotas com preços acima do recomendado por lei e os passageiros devem suportar tais preços, digamos, elevados. A justificação é porque o combustível está mais caro e por isso estão a praticar. Mas em contacto com o presidente da Associação Provincial dos Transportadores de Passageiros de Manica, Filipe Armando, pediu aos associados a manutenção das tarifas de transportes urbanos até que sejam divulgados os novos valores. Para esta intervenção e tudo o que tinha preparado, eu devolvo a palavra ao estúdio.
0: Muito bem, Nelson Mainato, nosso repórter Orlando, hoje são neste momento 7 horas e 12 minutos. Vamos aos nossos correspondentes. Frelimo, na África do Sul, condena os ataques xenófobos contra moçambicanos recentemente registados na zona de Mossel Bay, na cidade sul-africana do Cabo, tal como indica Eduardo Figurão.
4: O primeiro secretário da Frelimo, na terra do Lande, Hélio David, lamenta que estes ataques violentos tenham provocado a perda de vidas humanas, a destruição de habitações e bens e de ter deixado centenas de famílias moçambicanas numa situação de vulnerabilidade extrema. Hélio David apela por isso à união, solidariedade e apoio mútuo entre os africanos.
5: Encorajamos o governo da Frelimo a continuar os esforços de assistência e proteção aos nossos compatriotas afetados por esta lamentável situação. Que nenhum compatriota se sinta sozinho. De mãos dadas, continuaremos a acompanhar a evolução dos acontecimentos e a prestar o nosso apoio moral e solidariedade aos nossos irmãos e irmãs. A defesa da dignidade humana, da unidade africana e da solidariedade entre os povos deve prevalecer sempre sobre o ódio, intolerância e violência.
4: Na sequência das confrontações com grupos sul-africanos anti-imigrantes, 7 moçambicanos perderam a vida. O governo mobilizou meios para repatriar mais de 500 moçambicanos diretamente afetados, que serão transportados para as províncias de Maputo, Gaza, Inhambane e Manica. Outros mais de 300 compatriotas, usando meios próprios, abandonaram a zona de Mossel Bay no último sábado e já se encontram em solo pátrio. A África do Sul tem sido palco nos últimos dias de manifestações violentas contra estrangeiros africanos, levadas a cabo por organizações anti-imigrantes. Rádio Moçambique, Eduardo Figurão, Joanesburgo.
0: O Fundo Monetário Internacional, melhor, o Fundo Internacional para o Desenvolvimento Agrícola, concede ao Malawi uma subvenção de 30,9 milhões de dólares para apoiar a produtividade agrícola aos meios de subsistência rurais e reforçar a resiliência económica, Sérgio Sixpence.
6: Deste pacote, 28,7 milhões de dólares representam um financiamento adicional para compensar os custos das intervenções em infraestruturas no programa Transformar a Agricultura através da diversificação e do empreendedorismo. O saldo de 2,2 milhões de dólares apoiará a implementação do programa de subsídio aos insumos agrícolas como parte de um mecanismo de resposta à crise para atenuar o impacto dos choques econômicos globais desencadeados pelo conflito entre a Rússia e a Ucrânia e pelas tensões no Médio Oriente após o conflito armado entre os Estados Unidos da América e Israel contra o Irã. A vice-presidente do Fundo Internacional para o Desenvolvimento Agrícola, Gerardine Mukeshimana, afirmou que a sua instituição continua empenhada em reforçar a resiliência das comunidades rurais, especialmente entre as mulheres e os jovens afetados por choques econômicos e climáticos. Mukeshimana disse ser objetivo do fundo aumentar o emprego rural, especialmente para os jovens e as mulheres, e também construir uma resiliência sustentável das comunidades rurais, porque os choques e as crises continuam a ocorrer. O ministro das Finanças do Malawi, Joseph Mwanambeka, descreveu o apoio como um forte voto de confiança dos parceiros de desenvolvimento na agenda de governação econômica e reformas do país. O novo financiamento surge numa altura em que o Malawi continua a depender fortemente de intervenções agrícolas apoiadas pelos doadores para reforçar a segurança alimentar, criar emprego e melhorar a resiliência face aos choques climáticos e à subida dos preços das matérias-primas. Sérgio Sixpence, em Blantyre.
0: A Companhia Aérea da Tanzânia, Air Tanzania, inicia dentro dos próximos 90 dias a fazer voos para Moçambique no âmbito da operacionalização de um acordo entre os dois países, Monteiro Bonifácio.
7: Numa fase inicial, a Air Tanzânia vai fazer voos para as cidades moçambicanas de Maputo, Beira, Nampula, Pemba e Nacala, cujo início está dependente da autorização técnica. o presidente do Conselho Executivo da EA Tanzânia, Pita Ulanga, disse no final de um encontro com o embaixador de Moçambique na Tanzânia, Ricardo Ntumbuida, que a companhia pretende também levar os moçambicanos para vários pontos onde operam.
8: This is a very important meeting for Air Tanzania.
7: Este é um encontro muito importante para a Air Tanzania, um encontro muito estratégico que vai permitir a Air Tanzania começar a voar para Moçambique. Queremos ver se isso inicia dentro de 90 dias. Já identificamos as áreas como Maputo, Beira, Nampula, Nacala e Pemba como prioritárias para permitir a conectividade para todos os passageiros de Moçambique e da Tanzânia para os respectivos países. O delegado técnico operacional das linhas aéreas de Moçambique, Jorge Zandamela, que integra a delegação da companhia moçambicana que visita a Tanzânia, diz que a introdução de voos de Dar es Salaam para algumas cidades moçambicanas faz parte do plano da reestruturação das linhas aéreas de Moçambique.
9: Na senda da reestruturação, nós estamos à procura de parceiros saudáveis para nos apoiarem na reestruturação. Esse é um dos motivos que nos fez viajar à Tanzânia e ter uma conversa operacional e profissional com a Air Tanzânia. E nós, neste momento, estamos no caminho certo com eles e a parceria vai ser de mais valia para nós, Helena. Nós, neste momento, queríamos que fazer co-chair com eles e inicialmente e que eles fizessem alguns voos para Moçambique para complementarem os nossos e facilitar a movimentação de bens e pessoas de Moçambique para a Tanzânia.
7: O alto comissário de Moçambique na Tanzânia, Ricardo Ntumbuida, disse ter ficado satisfeito com os planos apresentados e por a EA Tanzânia ter anuído a proposta de incluir mais cidades moçambicanas nos voos a introduzir brevemente como operacionalização de um acordo entre os estadistas moçambicanos e tanzaniana.
10: Eu estou muito satisfeito porque, de facto, da parte da Tanzânia, também já está pronta, de facto, para voar de Tanzânia para Moçambique. Várias cidades, mas eles referem, por exemplo, às cidades de Maputo, à cidade de Pemba, à cidade de Nampula, e nós incluímos mais para além desta cidade, a cidade da Beira e a cidade de Nacala. Então, é por razões económicas óbvias, mas também por razões político-sociais também óbvias.
7: Alto comissário de Moçambique na Tanzânia, Ricardo Ntumbuida, e a introdução a curto prazo pela EA Tanzânia de voos para Moçambique. De Dar es Salaam para a Rádio Moçambique, Monteiro Bonifácio.
0: São, neste momento, 7:19. Vamos entrar nos mercados, noticiário económico, com o jornalista Ignacio Gamay.

Bom dia. O Fundo Monetário Internacional regressa a Moçambique na segunda semana de junho corrente para uma missão de trabalho considerada estratégica para o futuro das relações financeiras entre o país e a instituição multilateral. De acordo com informações avançadas pela agência Lusa, a missão decorrerá entre os dias 8 e 12 de junho e será chefiada por Pablo López Marf, responsável pela missão do Fundo Monetário Internacional para Moçambique. A visita surge num contexto em que o governo moçambicano prossegue negociações visando a definição de um novo programa de apoio financeiro e assistência técnica com o FMI após a interrupção do anterior programa de facilidade de crédito alargado. Moçambique pretende adaptar algumas das experiências bem-sucedidas da China na redução da pobreza para acelerar o desenvolvimento econômico e social das zonas rurais do país. A intenção foi manifestada pelo ministro da Planificação e Desenvolvimento durante uma entrevista concedida à CGTN em Beijing, à margem do Fórum Global de Redução da Pobreza e Desenvolvimento 2026. Segundo Salim Valla, a cooperação entre Moçambique e a China é fundamental para o aumento da produtividade agrícola, criação de oportunidades de emprego para as comunidades rurais. Fechamos o noticiário econômico com a taxa de referência cambial. O rand é comprado a 3 meticais e 90 centavos e vendido a 3 meticais e 97 centavos. Por sua vez, a compra do dólar custa 63 meticais e 27 centavos para uma venda de 64 meticais e 54 centavos. Entretanto, o euro está a ser comprado a 73 meticais e 72 centavos e vendido a 75 meticais e 20 centavos. Bom dia.

0: Música moçambicana está de luto, perdeu a vida Paito Checo, um dos membros fundadores do grupo RGM. Este é o destaque no culto, do Cultural no Jornal da Manhã, com a apresentação de Sérgio Kissamulo. Bom dia.
1: Bom dia. Foi na manhã de ontem, segunda-feira, que o multi-instrumentista moçambicano Paito Checo faleceu, vítima de doença, tendo em vida destacados como baterista, percussionista e baixista. Alexandre Manhissa, com mais pormenores.
2: De nome completo, António Cabral Che, contava na banda com seu irmão mais velho, também falecido, baterista Zeca Checo. No seu percurso artístico, Checo fez parte dos agrupamentos Mbila, Banda Django, Goruan e do grupo RM. Humberto Benfica, conhecido na música como Azimbo.
3: Foi um colega de arte com o qual vivei bastante. Estamos todos consternados neste momento. Perdemos mais uma figura das nossas fileiras. A família enlutada, enviamos aquele abraço necessário, de conforto, só temos um momento de lamentar.
2: Roberto Chitsonzo dos Goruan considera Paito um excelente tocador de vários instrumentos musicais, tendo-se destacado na produção da famosa canção Vana Vandota.
4: Eu conheci nos anos 83, 84, quando eu vim aqui para Maputo. Era autodidata, tocava bateria, uma família de bateristas. Ele é viola baixo, tocava sopros. Ele, se tocasse um piano, ele havia de fazer notas muito bem coordenadas a algumas das nossas canções. Metia com um timbre de voz, ou ele conseguia o fazer.
2: Artistas que trabalharam com o multi-instrumentista Paito Checo, que perdeu a vida nesta segunda-feira vítima de doença. Nascido numa família de músicos, Paito era irmão mais novo de outros dois bateristas, Julinho Checo, radicado nos Estados Unidos da América, e Zeca Checo, já falecido, e tio do rapper Dan OG. Paito Checo perde a vida aos 66 anos e deixa duas filhas.
1: O funeral de Paito Checo está marcado para amanhã, quarta-feira, às 9 horas, no crematório do cemitério de Lhengane, onde vão decorrer todas as cerimónias. O projeto musical moçambicano Chiquitze prepara a nova fase de expansão, com o objetivo de levar a música clássica e tradicional mais perto das comunidades locais, segundo a mentora do projeto, Kika Materrula. Nos próximos meses, o Chiquitze apostará num formato descentralizado, onde irá promover uma semana inteira de concertos em diversos bairros e escolas da cidade de Maputo, num esforço contínuo para democratizar o acesso à música e ao ensino instrumental.
5: Vamos agora no mês de setembro ter um programa específico. Não estará integrado na série de concertos, mas teremos uma semana inteira onde os vários agrupamentos chiquitos estarão nos vários bairros da cidade e província de Maputo, a tocar, a levar a música, a levar os instrumentos, sejam eles quais forem. E teremos depois, no final do ano, uma segunda série de concertos. Nós vamos ter 4 concertos. Aumentamos o número de concertos a realizar este ano, vai ser conjugá-los em 2 momentos específicos do ano, sendo que a parte central do ano estará dedicada às nossas comunidades. Recentemente fizemos uma parceria com o Centro Cultural Mzinza e, naturalmente, uma das atividades vai acontecer neste Centro Cultural. Estamos a fortalecer as nossas atividades.
1: Kika Materrula, mentora do projeto Chiquitze e a nova fase de expansão com foco na descentralização. Este foi o Cultural. Bom dia.

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0: 7 horas e 29 minutos, resultados de destaque no Jornal da Manhã. Chegam hoje, através da fronteira de Arsene Garcia, província de Maputo, 600 moçambicanos vítimas de xenofobia na África do Sul. No regadio de Choco já estão em curso obras de reabilitação de emergência de 38 rombos provocados pelas cheias deste ano naquele perímetro irrigado.
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0: Estamos no café da manhã, tal como fizemos referência. Vamos saber hoje qual é o estado da sanidade animal em Moçambique. O convidado que é o Diretor Nacional Adjunto de Sanidade e Biossegurança, Bel Chilundo. Bom dia e bem-vindo ao café da manhã.
1: Muito bom dia, Ernesto Chauque e Rádio Ouvintes.
0: Estima-se que mais de 70% das doenças zoonóticas emergentes, incluindo ébola e síndrome de respiratória aguda grave em animais e influenza aviária, têm origem em animais. E esta informação tivemos ontem no âmbito da Reunião Nacional de Sanidade Animal realizado pelo Ministério da Agricultura sob o lema Fortalecer a Sanidade Animal para Garantir a Saúde Pública e Segurança Alimentar. E temos aqui o nosso convidado para nos dizer qual era o objetivo desta reunião.
1: Muito obrigado, Ernesto Chauque, mas antes de ir concretamente à questão, permitam-me, em primeiro lugar, e em nome do Ministério da Agricultura, Ambiente e Pescas, expressar a nossa sinceros agradecimentos à Rádio Moçambique, particularmente ao prestigiado programa Café da Manhã, pelo honroso convite que nos foi endereçado para partilharmos neste espaço de diálogo e partilha com os moçambicanos. Em segundo, também queria endereçar respeitosas saudações à Sua Excelência, o Ministro da Agricultura, Ambiente e Pescas, ao Roberto Mitalbino, cuja liderança e visão e compromisso têm sido determinantes no esforço das intervenções para o desenvolvimento do setor agrário. E, concretamente, à sua questão, os objetivos, efetivamente, desta reunião que se realizou precisamente no dia de ontem, Dia Internacional da Criança, era, entre outros objetivos, estar como família de sanidade animal para perspectivarmos o curso atual da sanidade animal e, em linhas gerais, traçar aquilo que podem ser as linhas mestras de orientação naquilo que é o fortalecimento da sanidade em Moçambique.
0: Quais são as medidas estruturantes que o governo tem vindo a implementar para forçar o controle deste setor no país?
1: Bom, medidas estruturantes são várias para reforçar efetivamente o controle neste setor. Dentre elas, temos que vincar as grandes alianças que têm sido traçadas para, reforçar e operacionalizar aquilo que tem sido este setor de sanidade animal, particularmente naquilo que é o reforço da vigilância epidemiológica, naquilo que é a questão relacionada ao reforço do diagnóstico laboratorial, naquilo que tem sido a componente do reforço de recursos humanos, que são os fundamentais, e, acima de tudo, no pilar que é a comunicação com o setor produtivo, que é efetivamente a razão da nossa existências. Essa que tem sido, digamos, os fatores de orientação primordiais neste setor.
0: E a reunião de ontem conseguiu identificar as áreas prioritárias para os próximos tempos, em termos de intervenção?
1: Sim. Temos áreas, de facto, prioritárias em termos de área de intervenção. Como eu fiz a referência, temos alguns desafios que, de facto, devem ser aqui anotados. Na componente, por exemplo, da vigilância epidemiológica, na componente dos laboratórios, na componente, da comunicação com os nossos produtores. Então, daí que, de facto, todas as prioridades visam, essencialmente, a reforçar estes todos os setores que fiz menção, tendo como exemplo o pilar, o fortalecimento da componente da sanidade animal, particularmente naquilo que são os instrumentos legais, que é a dão, digamos, força a que efetivamente o setor possa estar enrobustecido em termos de mecanismos de funcionamento. Falo, por exemplo, da questão da necessidade de termos já aprovado a lei de sanidade animal, e esta, permita-me, que foi uma das principais conclusões do nosso, da nossa reunião, em que aqui assim houve uma recomendação clara da necessidade de estruturação e fortalecimento do comando vertical na implementação das intervenções de saúde animal, e nesta particularidade vem a questão da aprovação da lei. E essa foi uma das segundas conclusões grandes que adveio desta reunião, em que a Sua Excelência, o Ministro, de facto, orientou os participantes desta reunião e todo um setor que há uma necessidade urgente, de facto, de podermos concluir com o processo com socialização e harmonização desta lei de sanidade animal, tendo sido estabelecido para a primeira semana de julho já a sua submissão para as fases subsequentes.
0: Para termos uma ideia, qual tem sido a contribuição deste setor para o produto interno bruto de Moçambique?
1: Bom, de facto, isso faz parte de um grande, vamos dizer, cenário daquilo que é o impacto deste setor na economia do país. Uhum. Em termos de contribuição e impacto econômico, podemos referir que ela tem representado em termos aproximados de cerca de 18 a 24% do PIB nacional, e o que mais ou menos em termos de valores monetários ronda cerca de 330 milhões de dólares, ou cerca de 20,8 mil milhões de meticais. Então, se formos de facto olhar naquilo que é o impacto da sanidade na produção animal é extremamente alto, pois se não cuidarmos com aquilo que pode ser, de facto, as suas forças, que pode levar à alta mortalidade dos efetivos e, consequentemente, à redução dos mesmos, também leva à redução da produção animal, leva a perdas económicas para os produtores, há restrições comerciais e limitações no mercado, há um impacto social e, fundamentalmente, naquilo que é um dos nossos grandes, vamos lá dizer, lemas de orientação, compromete a segurança alimentar.
0: E quando é que o público, sobretudo as comunidades em diversos pontos do país, poderão começar a ver resultados concretos das decisões tomadas no encontro de ontem?
1: As decisões iniciam já neste momento em que estou a falar. É um processo contínuo, particularmente se estamos a falar de um setor que tem as suas atividades que no dia a dia impactam o setor produtivo. Então, as decisões dessa reunião são de imediata implementação. Dentre várias outras decisões, foi vincado que temos que continuar a incentivar esforços para que possamos garantir a defesa da soberania nacional em termos de sanidade. E isso requer intervenções muito focadas e muito atempadas na componente de prevenção de doenças, na componente de imunização dos animais, na componente de estratégias daquilo que efetivamente visam garantir que não tenhamos surtos de doença em Moçambique. Só a título de exemplo, no ano passado tivemos cerca de 542 surtos de doença, o que em termos aproximados representou um aumento de cerca de 63% comparativamente ao ano anterior, o que representou efetivamente cerca de 25 mil bovinos mortos. Esta tendência nós temos que inverter. Então, as recomendações desta reunião é efetivamente inverter esses cenários todos que efetivamente graçam e prejudicam o nosso setor produtivo, particularmente na componente de produção pecuária.
0: O estado da sanidade animal em Moçambique neste momento é preocupante, podemos considerar assim?
1: Bom, preocupante, sim, porque há perdas, mas, no entanto, como tal, não podemos deixar de dizer que estamos num processo em que todos os esforços estão sendo realizados para que, efetivamente, diminuamos os índices de mortalidade que têm ocorrido. De tal modo, o Ministério da Agricultura, Ambiente e Pescas, se estamos todos recordados, recentemente, a 29 de abril, lançamos a campanha de vacinação obrigatória de várias enfermidades animais, dentre elas o carbúnculo hemático, o carbúnculo sintomático, a febre aftosa, a dermatose nodulada, a retivale FIVA. Isso efetivamente para evitar ou inverter os cenários ocorridos recentemente. Mas também não podemos descurar que temos desafios relacionados às mudanças climáticas que têm nos trazido várias intempéries em termos de ocorrência de doenças. A missão nossa como Ministério da Agricultura é efetivamente prevenir para que efetivamente estas ocorrências diminuam a sua incidência.
0: E quais são as províncias que apresentam maior vulnerabilidade a doenças animais no país?
1: Bom, ao falar assim de províncias, eu diria há uma influência em termos de efetivo. Uhum. Se formos olhar para as províncias do sul do país que têm, albergam o maior número de efetivos de animais, consequentemente terão um maior impacto à ocorrência dessa doença. Mas também podemos olhar para as províncias do centro do país, Manica e Tete, têm alguma população de animais significativa. E no norte do país estamos a assistir um gradual crescimento de efetivos pecuários e, consequentemente, esses aumentos vêm acarretam consigo desafios de ocorrência de enfermidades e de mortes.
0: E qual tem sido a interação com as comunidades para conhecer a importância do reforço do controle de doenças ou prevenção de doenças nos animais, tendo em conta que temos muitos criadores de diversas espécies pelo país?
1: Bom, o Ministério da Agricultura privilegia nas suas intervenções, acima de tudo, a relação com o criador. A nossa interação com o sistema produtivo moçambicano tem sido muito boa. As nossas intervenções, quer nas nossas campanhas, têm um forte alicerce dentro do sistema dos produtores e temos sido acolhidos com muito calor. Neste momento que lhe falo, clama-se pela abrangência da sua localidade, do seu distrito, pela vacinação. Nós estamos a caminho, estamos a evitar todos os esforços para que possamos atingir cerca de 80% de animais imunizados das principais espécies das quais estão sendo vacinadas neste momento. Daí que podemos dizer com muita veemência a nossa relação com o setor produtivo, desde o familiar até o comercial, é muito boa.
0: E qual é o perigo de consumo, por exemplo, de carne infectada?
1: De facto, existe grande risco. Estamos a falar de várias... Muito bem fez a introdução, é que temos grandes índices ou ocorrência de doenças zoonóticas. Deixa eu explicar melhor. Aquelas doenças que podem passar do homem, de animais para o homem. Então, o consumo de carnes não inspecionadas dentro de um circuito legalmente estabelecido pode representar um grande risco para a saúde. Por exemplo, a tuberculose. Temos a tuberculose bovina. Se por acaso uma carcaça não for devidamente inspecionada e chegar ao consumo público enquanto esse produto estiver infectado, é um potencial risco de contaminação. Para além dessa, existem tantas outras. Eu vou falar, por exemplo, da raiva, que é uma doença de saúde pública extremamente importante e nossa estratégia efetivamente passa pelo controle da raiva.
0: Há indícios de que o ébola também pode ter surgido de animais.
1: Ah, sim, há indícios de facto que indicam que pode ter sido surgido de animais. Felizmente, em nosso território nacional ainda não temos registro de ocorrência de nenhum caso de ébola. Ainda está circunscrito muito bem em Congo e nos países vizinhos que estão em risco, como Angola ou por aí fora.
0: E será que toda a carne que circula no mercado está inspecionada?
1: Uau, grande desafio. Eu não posso afirmar com tanta segurança que toda a carne efetivamente que é consumida é inspecionada. Ainda ontem, era um dos assuntos que Sua Excelência abordava e com muita veemência, a questão dos abates clandestinos e ou em condições não higiênicas. Só a título de exemplo, aqui na cidade de Maputo, se vamos aos principais mercados onde se comercializa aves, ainda continuamos a assistir abates fora daquilo que é o sistema normalmente instituído de inspeção. Daí que não podemos afirmar categoricamente que, de facto, toda a carne que seja sendo consumida em Moçambique passa pelos circuitos normais de abate.
0: Muito bem, vamos abrir as linhas para uma breve interação com o nosso amigo ouvinte, Vitor África.
2: E já estão abertas as nossas linhas, 21-31-77-77 e também 82-34-77. O estimado ouvinte pode também participar aqui no Espaço Café da Manhã através da página do Facebook Jornal da Manhã Rádio Moçambique. Já temos o nosso primeiro ouvinte em linha, de Chimoio, Domingos Neves. Bom dia, caro ouvinte.
3: Meu caro Vitor África, muito bom dia vasto auditório da nossa rádio pública, a rádio que conecta Moçambique. Parabenizar o convidado que está a fazer uma dissertação ativa no café da manhã. Em termos de questões, meu caro convidado, gostaria de primeiro parabenizar o lema que diz que a sanidade animal garante a saúde pública e a segurança alimentar. Isto é óbvio. Eu gostaria de saber, temos aprovação da lei, uma coisa é a aprovação da lei, outra coisa é a disponibilidade da imunização ou da vacina. Como é que está a se pensar a ultrapassar este problema da vacina? Portanto, em Moçambique, eu sei que o problema não é só de Moçambique. E depois outra questão, convidado, é a questão de abeberamento dos animais. Daqui a pouco vamos ter mudanças climáticas, temos tido o problema também de abeberamento. Como é que se pensa, como é que está a calcular essa questão? E também sei muito bem que há países que têm sucesso, acho que o Botswana, que tem tido grande sucesso na criação de animais. E Moçambique tem acolhido algumas experiências com outros países da região. Mas não disse, Domingos Neves, a partir da região dos icônicos montes, Binga, Chimanimani, Vumba e Cabeça de Velho. Bom dia.
2: Muito bom dia e obrigado, ouvinte Domingos Neves, que ligou-nos a partir de Chimoio. Temos na nossa página do Facebook mensagem do ouvinte António Mucali, que escreve: saudações, café da manhã, e é o convidado. Qual é o critério que está sendo usado para proporcionar assistência sanitária aos pequenos criadores nas zonas rurais, que muitas vezes são obrigados a recorrer aos veterinários singulares para tratamento dos seus animais? Esta é a pergunta do ouvinte António Mucala. Ainda na nossa página do Facebook, temos a participação do ouvinte Santos Abdala, que escreve: bom dia, café da manhã, saudações extensivas a todos os ouvintes da RM. Bom dia, convidado. Gostaria de saber, que perspectivas existem para tornar Moçambique um país mais competitivo na exportação de produtos pecuários, garantindo elevados padrões de sanidade animal? E a pergunta número 2, de que forma a sanidade animal contribui para a segurança alimentar e nutricional das famílias moçambicanas? Vamos voltar às nossas linhas, aqui no Inhavena, a partir da cidade de Maputo. Bom dia, caro ouvinte.
4: Sim, senhora viva. Bom dia a todos. A todos os colaboradores da RM, em especial para o convidado. Eu queria que ele comentasse sobre a saúde pública, né, que está em risco, das nossas matadoras, né? Sobretudo as que matam animais, se calhar sem essa fiscalização. Não falou muito sobre a questão da inspeção geral desse serviço, nessa área dessa indústria, né? animal. Mas também queria perceber quantos animais, em média, perdem a vida e sem conhecimento da própria expressão, etc, etc. Muito obrigado. Vou começar o debate.
2: Muito obrigado, estimado ouvinte. Vamos voltar à nossa página do Facebook. Temos a mensagem também do ouvinte Nunes Mazevila, que escreve: bom dia, café da manhã, e ao distinto convidado. As doenças zoonóticas e outras são uma realidade na região austral de África e em Moçambique, em consequência na saúde pública e economia. A questão é: existe algum programa a longo prazo de forma proativa para se fazer face a estas doenças e qual é o investimento que o governo faz para mitigar os efeitos das mesmas doenças? Que intervenções são feitas para que a circulação de animais selvagens nas comunidades sejam um dos veículos de doenças zoonóticas nos animais domésticos? Saudações, Nunes Mazevila, a partir da cidade de Inhambane. Temos também a mensagem do ouvinte Pascoal Kwamba, a partir de Morrumbene, que nos escreve: saudações, gostaria de saber do convidado que medidas o governo tem implementado para fortalecer os serviços de saúde animal. Como as mudanças climáticas estão a influenciar a incidência e a propagação de doenças animais no país? Como está a ser promovida a coordenação entre os setores público e privado na área de sanidade animal? Esta é a mensagem do ouvinte Pascoal Miguel Kwamba, a partir de Morrumbene. Temos também o ouvinte Bacar Nakulenga, que escreve na nossa página do Facebook: existe um banco de dados de pré-mapeamento dos animais para que haja abrangência nesse processo de vacinação? E fechamos com a mensagem do ouvinte Ruben Jami, que escreve-nos a partir da Massinga: bom dia, café da manhã. Muitos bois pertencentes aos pequenos criadores estão a morrer sem nenhuma assistência. O que tem sido feito para travar este cenário? Bem, vamos fechar com Félix Parruque, a partir de Xaixai. Bom dia, caro ouvinte.
5: Bom dia, Vitor África. Bom dia, Nancy Saúde. Bom dia, nosso convidado. Na verdade, é a questão da sanidade animal. É uma grande preocupação, é um assunto de saúde pública, porque temos estado a ver vários abates clandestinos a nível ao longo do país. Gostaria de perceber do nosso convidado qual tem sido o papel do setor para travar esses abates e que tipo de expressão tem sido feita para que, de facto, não possamos ter problemas a nível da comunidade. Agora, outra questão para terminar com o nosso convidado é: quando falamos de sanidade animal, temos nos girado muito, parece que há os animais para o consumo humano. Mas gostaria de perceber, de ser nosso convidado, o que é que tem se feito em relação aos animais, por exemplo, de estimação, que também pode ser um grande vetor de doenças que possam perigar a vida humana. Um abraço para o professor Roque Xaxai, nas mais dele.
2: Muito obrigado e fechamos assim o espaço de interação no café da manhã.
0: Passamos a palavra para o nosso convidado, vai ter que resumir as respostas.
1: Muito obrigado mais uma vez, Ernesto Chauque, e a todos os radiovintes que tiveram aqui a oportunidade de interagir conosco. Trouxeram aqui questões extremamente pertinentes. Bom, deixa lá tentar encontrar respostas para algumas das questões que aqui foram trazidas, e algumas serão de facto trazidas de forma compilada ou integrada. Bom, em relação à lei de sanidade animal, é uma lei que já foi efetivamente produzida. Vai entrar agora numa última fase, que é de socialização e acolhimento de algumas sugestões que foram trazidas durante essa última reunião nacional, e espera-se que a sua compilação possa ser feita dentro de muito pouco tempo, em julho, e poder seguir para as fases subsequentes. Em relação à disponibilidade de vacinas, essa é uma questão extremamente candente, que, assim como foi feito referência, de facto, temos enfrentado alguns desafios, não são somente de Moçambique, pois, ao nível da região, temos enfrentado as poucas fábricas que existem para a produção destes imunizantes, estão quase que sem estoques. Daí que o Ministério da Agricultura teve de encontrar soluções em outros cantos do mundo. Neste caso, nesta vertente, por exemplo, tivemos que recorrer ao mercado sul-americano para que pudéssemos ter as vacinas disponíveis. Devido a essa fraca capacidade das vacinas aqui, a nível da região, como podem imaginar, as consequências em termos logísticos para trazer a vacina em tempo útil são extremamente, complexos, porque não é só adquirir, não é como ir a uma padaria comprar pão. Geralmente, os fabricantes o fazem sob encomenda, e as encomendas levam tempo para que sejam elas produzidas. A título só de exemplo, na região, para o caso da vacina da febre aftosa, temos um único fabricante, que é o Botswana Vaccine Institute. Então, esta entidade está praticamente sem possibilidade de poder fornecer a vacina, atendendo às circunstâncias atuais que estão a manifestar-se aqui na região, de grandes surtos da febre aftosa. Daí, de facto, todo um processo complicado de podermos suprir

0: Várias outras questões aqui trazidas, como, por exemplo, a questão do risco da saúde pública, particularmente dos abates de animais em circuitos não autorizados. Isso é uma realidade, mas como setor estamos preocupados, estamos a interagir particularmente naqueles regiões territoriais onde temos governos municipais. Estamos a reforçar as nossas nossos contactos para que efetivamente possamos estancar essas práticas que de facto são nocivas às comunidades.
1: Aliado a essa questão, uma mensagem do ouvinte Nunes Mazevila, que olhava para a circulação de animais selvagens nas comunidades, que não seria esse um veículo de doenças zoonóticas aos animais domésticos?
0: Isso é verdade. Os animais selvagens representam um importante reservatório de doenças. Daí que as nossas intervenções, junto da entidade também pertencente ao Ministério da Agricultura, que é a ANAC, estamos a trabalhar na componente da preservação da fauna e que se possa garantir que, de facto, a interação entre o homem e os animais faunísticos sejam o menor possível. Mas também vamos entender que o crescimento demográfico traz outros desafios, pois a tendência humana é abrir novas áreas de produção agrícola em áreas que eram normalmente de pastoreio natural destes animais selvagens. De facto, estamos a trabalhar intensamente e a ANAC provou e tem tido resultados. Esteve a celebrar agora, recentemente, os 15 anos da ANAC, que mostraram resultados muito tangíveis em relação ao controle de doenças animais. Mas
1: Muito
0: antes mesmo
1: obrigado.
0: de terminar, eu queria mesmo agradecer os nossos parceiros de cooperação, nomeadamente o Banco Mundial, o Banco Africano de Desenvolvimento, o FIDA e a FAO, que têm nos dado um suporte muito enorme para efetivamente a concretização daquilo que são as nossas atribuições e competências no âmbito do fortalecimento da sanidade animal. Muito obrigado.
1: Muito obrigado, Diretor Nacional Adjunto de Sanidade e Biossegurança no Ministério da Agricultura, Ambiente e Pesca, Jabel Chilundo. Estivemos aqui a falar do reforço da sanidade animal no país como pilar para o desenvolvimento sustentável da pecuária. E assim foi o Café da Manhã.
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1: São, neste momento, 8 horas no país. De volta a Vitor África para a apresentação das notícias.
5: O presidente da República, Daniel Chapo, homenageou ontem os jogadores e equipa técnica da Seleção Nacional Sub-17 de Futebol, os Mambinhas, pela qualificação de Moçambique para o Campeonato do Mundo Sub-17 da FIFA. Na cerimónia que teve lugar na Presidência da República, o chefe de Estado atribuiu um prémio monetário no valor de 100 mil meticais a cada jogador e concedeu títulos de direito de uso e aproveitamento de terra aos jogadores e membros da equipa técnica. O chefe de Estado agradeceu aos atletas e à equipa técnica por elevar o nome do país através do desporto.
6: São atletas talentosos, jogadores de futebol, são o futuro do futebol de Moçambique, porque, com prova dada, sendo sub-17, ou seja, uma seleção que é um viveiro para os mambas. Ainda integram, como disse aqui, o mosaico das nossas flores que nunca murcham. Deixarão, pois, de ser crianças quando completarem 18 anos de idade. Parabéns a todos vocês e parabéns a todas as crianças pelo dia e, de forma especial, apraz-nos agradecer aos Mambinhas por esta alegria que proporcionaram ao povo moçambicano.
5: Na ocasião, os Mambinhas garantiram que vão continuar a trabalhar para trazer resultados positivos. O governo diz que continua a monitorar a situação de xenofobia na África do Sul, de modo a minimizar os impactos em relação aos cidadãos moçambicanos.

0: Numa nota do gabinete de informação, o governo refere que a situação de xenofobia tende a agravar-se, o que forçou a saída de alguns cidadãos moçambicanos do território sul-africano. A nota refere ainda que, à chegada à fronteira de Lissano Garcia, na província de Maputo, os moçambicanos, em processo de regresso forçado ao país, recebem dois kits alimentares, sendo um para uso imediato e outro para os primeiros 10 dias de restabelecimento das suas zonas de origem. Entretanto, chegam esta manhã, através da fronteira de Ressano Garcia, à província de Maputo, os 600 moçambicanos que estavam acolhidos no Stadium Community, no município de Mossel Bay, na África do Sul. Trata-se dos cidadãos que se refugiaram ao local, temendo atos de xenofobia. O secretário de Estado na província de Maputo, Henrique Esbonjé, garante que equipas multissetoriais estão em prontidão para dar assistência aos concidadãos que voluntariamente voltam ao país devido à situação que se vive na África do Sul.
1: Das condições que criamos para essas pessoas, junto com o INGD, é quando chegarem, as equipas estão lá pronto, vão receber as pessoas, vão dar a primeira refeição e depois vão viajar para os seus destinos. E quando chegar ao destino, através do INGD, o governo moçambicano vai dar kits para conseguir, nesses primeiros dias que estão lá, para se alimentar, isto já no destino, cada um onde vai.
0: O secretário de Estado na província de Maputo apelou, entretanto, às vítimas da xenofobia para a elaboração de projetos para serem financiados através do Fundo de Desenvolvimento Económico Local e gerarem rendimento no país. A vandalização e roubo de tampas de sarjetas na cidade da Beira, em Sofala, já provocaram este ano à edilidade um prejuízo estimado em 4 milhões de meticais. Nos primeiros 5 meses deste ano, foram retiradas ou vandalizadas perto de 1000 tampas de sarjetas e caixas de visita do sistema de saneamento da Urbe, segundo o diretor dos Serviços Autónomos de Saneamento no Conselho Municipal da Beira, Moisés Chinene. A nossa fonte referiu que a situação aumenta o risco de acidentes devido aos buracos que surgem nas estradas. Além disso, os buracos tornam-se armadilhas para peões, sobretudo pessoas com deficiência visual, crianças e idosos, segundo Moisés Chinene. O governo do distrito de Chiuri, na província de Cabo Delgado, está a reforçar o acompanhamento da campanha de comercialização agrícola com vista a prevenir o surgimento de bolsas de fome. Detalhes na reportagem de Florinda Fernando.
2: Com efeito, as autoridades distritais estão a monitorar os níveis de venda e armazenamento dos produtos agrícolas, procurando garantir que as famílias tenham reservas alimentares capazes de responder às suas necessidades básicas. A administradora do distrito, Isaura Máquina, que facultou a informação, disse que a medida visa assegurar a disponibilidade de alimentos ao longo deste ano, sobretudo para as famílias deslocadas e vulneráveis devido à insegurança que afeta a província. Florinda Fernando Mpemba, bom dia.
0: Muito bom dia. A companhia aérea da Tanzânia, Air Tanzania, poderá iniciar em breve voos para Moçambique, no âmbito da operacionalização de um acordo entre os governos moçambicano e tanzaniano. O presidente do Conselho Executivo da Air Tanzania, Peter Ulanga, disse no final do encontro com o embaixador de Moçambique na Tanzânia, Ricardo Mutumbuida, que a companhia pretende também levar os moçambicanos para vários pontos onde opera.
3: Este é um encontro muito importante para a Air Tanzania, um encontro muito estratégico que vai permitir a Air Tanzania começar a voar para Moçambique. Queremos ver se isso inicia dentro de 90 dias. Já identificamos as áreas como Maputo, Beira, Nampula, Nacala e Pemba como prioritárias para permitir a conectividade para todos os passageiros de Moçambique e da Tanzânia para os respectivos países.
4: To fly between our respective countries.
0: E numa fase inicial, a Air Tanzania prevê fazer voos para as cidades moçambicanas de Maputo, Beira, Nampula, Pemba e Nacala. O governo sul-africano decidiu reajustar os preços dos combustíveis com efeitos a partir de amanhã. O litro da gasolina vai sofrer um agravamento de R$1,43, o equivalente a cerca de 6 meticais. Já o litro da gasolina vai baixar entre R$2,62 e R$3,25, portanto, cerca de 13 meticais. O preço do litro do petróleo de iluminação vai baixar perto de R$6, o equivalente a 24 meticais. Apresentamos as notícias, o próximo bloco às 9 horas.

0: É o ponto final desta edição do Jornal da Manhã. Dissemos que chegam hoje, através da fronteira de São Garcia, província de Maputo, 600 moçambicanos vítimas de xenofobia na África do Sul. No regadio de Choco já estão em curso as obras de reabilitação de emergência de 38 rombos provocados pelas cheias deste ano naquele perímetro irrigado. E no café da manhã falamos do reforço da sanidade animal como pilar para o desenvolvimento sustentável de Moçambique, melhor, da pecuária em Moçambique. E tivemos como convidado o Diretor Nacional Adjunto de Sanidade e Biossegurança no Ministério da Agricultura, Ambiente e Pescas, Abel Chilombo. Em nome de uma vasta equipa que tornou possível esta transmissão, despedem-se Francisco Jata, que esteve na sonorização, Vitor África nas notícias, Ernesto Chauk na edição e apresentação. Obrigado pela preferência, bom dia e um abraço de tamanho de Moçambique.
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2: Chamado ouvinte, bom dia. Mais de 50 casos de violação de direitos da criança foram notificados de janeiro a maio pela Procuradoria Provincial da Zambézia. Os dados foram facultados esta segunda-feira em Quilimane pelo porta-voz da Procuradoria Provincial da Zambézia no âmbito da realização da Tenda Aberta. Tenda Aberta é uma iniciativa inserida no âmbito das celebrações de 1 de junho, Dia Internacional da Criança. Algumas crianças apontam a sensibilização dos pais encarregados de educação e a sociedade em geral para o seu envolvimento na prevenção e combate a uniões prematuras e trabalho infantil. Por seu turno, Rambo Simbi, porta-voz da Procuradoria Provincial da Zambézia, diz que a proteção dos direitos da criança é responsabilidade de todos. O governo moçambicano cria área de conservação comunitária no Monte Mabo, distrito de Lugera, na Zambézia, no quadro dos esforços de proteção de recursos naturais. O fato foi confirmado pelo diretor nacional de Floresta e Fauna Bravia no Ministério de Agricultura, Ambiente e Pescas. Imed Falume explica que, neste momento, aguarda-se a publicação do decreto no Boletim da República. O Monte Mabo possui uma biodiversidade rica em flora, fauna e nascente de água pura, necessitando de investimentos para o seu engarrafamento. A fonte garante que diversas atividades serão realizadas visando consciencializar as comunidades locais sobre a necessidade de conservação de Monte Mabo. Alguns munícipes em Milange estão entusiasmados com a manutenção de estradas da autarquia. O presidente do Conselho Municipal de Milange disse que a edilidade está a garantir a manutenção de 13 quilômetros. Duas destas vias de acesso foram inauguradas esta segunda-feira pelo presidente do município, Felisberto Invua. As inaugurações estavam inseridas nas celebrações dos 62 anos de elevação de Milange à categoria de vila. As celebrações dos 62 anos da vila de Milange contaram com a presença de vários convidados, incluindo malawianos e governador da província da Zambézia, Pio Matos. A agência do Vale do Zambeze vai desembolsar este ano 10 milhões de dólares, o equivalente a 640 milhões de meticais, para financiar empresas para produção de semente melhorada para o acesso ao mercado nacional. O delegado da agência do Vale do Zambeze, na Zambézia, Eduardo Mucavelli, que facultou a informação, disse que a linha de financiamento já foi aberta ao nível nacional para empresas proponentes visando estimular a cadeia de produção e multiplicação de sementes agrícolas. A medida tem em vista responder os desafios da fraca qualidade de sementes agrícolas existentes no país, incrementar o número de fornecedores e impulsionar a produção agrícola. Por fim, Mutupis de Gurue e MM Legendes de Mucuba disputam no domingo a final da Taça de Moçambique em futebol fase provincial. Para chegar à final, o Mutupis de Gurue goleou 1º de maio de Quilimane por 3 bolas na terceira eliminatória. MM Legendes qualificou-se automaticamente. Este foi o bloco de notícias apresentado por mim, Salimo Tepa.
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2: As notícias a esta hora apresentadas por Vitor África. Muito bom dia.
3: Bom dia, Albertina Zandamela e caro ouvinte. O governo diz que continua a monitorar a situação de xenofobia na África do Sul para reduzir o impacto deste fenómeno sobre os cidadãos moçambicanos. Numa nota do Gabinete de Informação, o governo refere que, devido à volatilidade da situação, prevê-se o agravamento dos atos xenófobos, estando o Executivo a trabalhar para a mitigação. Pouco mais de 800 moçambicanos residentes na África do Sul foram vítimas, na última sexta-feira, de xenofobia na cidade de Mossel Bay, na província do Cabo Ocidental, incidente que resultou na morte de 7 cidadãos moçambicanos. À sua chegada na fronteira de Ressano Garcia, na província de Maputo, os moçambicanos em processo de regresso forçado recebem 2 kits alimentares, sendo um para o seu uso imediato e outro para os primeiros 10 dias de restabelecimento nas zonas de origem, refere o documento. E chegam esta manhã, através da fronteira de Ressano Garcia, na província de Maputo, os 600 moçambicanos que estavam acolhidos no Stadium Community, no município de Mossel Bay, na África do Sul. Trata-se...

0: Nesses primeiros dias que estão lá para se alimentar, isto já no destino, cada um onde vai.
1: O secretário de Estado na província de Maputo apelou, no entanto, às vítimas para a elaboração de projetos para serem financiados através do Fundo de Desenvolvimento Económico Local e gerarem rendimento no país. A companhia aérea da Tanzânia, Air Tanzania, poderá iniciar em breve voos para Moçambique, no âmbito da operacionalização de um acordo entre os governos moçambicano e tanzaniano. O presidente do Conselho Executivo da Air Tanzania, Peter Ulanga, refere que a companhia pretende também levar os moçambicanos para vários pontos onde opera.
2: This is a very important meeting for Air Tanzania.
0: Este é um voar para
2: Visiting the
0: Moçambique.

0: Pekin. Queremos ver se isso inicia dentro de 90 dias. Já identificamos as áreas como Maputo, Beira, Nampula, Nacala e Pemba como prioritárias para permitir a conectividade para todos os passageiros de Moçambique e da Tanzânia para os respectivos países.
1: Presidente do Conselho Executivo da Air Tanzania, Peter Ulanga. Serviços Provinciais de Imigração de Gaza promovem esta semana uma campanha de emissão de passaportes na cidade de Xai-Xai e na vila de Massingir. Rogério Madete.
2: A campanha de emissão de passaportes vai decorrer igualmente nos locais de maior aglomerado populacional, a exemplo de mercados. O porta-voz da Direção Provincial de Imigração de Gaza, Abel Dunyanombe, diz que a iniciativa visa aproximar os serviços da instituição junto dos cidadãos. Nyanombe anotou ainda que a promoção desta campanha tem em vista igualmente reduzir casos de imigração ilegal. Roger Madede, em Xai-Xai.
1: E na atualidade internacional, perto de 100 grupos armados estão nos últimos 3 anos envolvidos no tráfico de menores em África. As operações abrangem, na sua maioria, 12 países africanos e afetam mais de 5 mil crianças. São dados divulgados pelo Escritório das Nações Unidas sobre Drogas e Crime no quadro da celebração ontem do Dia Internacional da Criança. O estudo aponta Sudão do Sul como o principal país afetado pelo tráfico de menores. O presidente norte-americano afirma que pode ser alcançado na próxima semana um acordo que acabe com a guerra com o Irão e desbloqueie o Estreito de Hormuz. O pronunciamento de Donald Trump surge mesmo após Teherão ter anunciado a suspensão das negociações com Washington. Apesar das declarações do Irão, Trump sublinhou que parece promissor um acordo de cessar-fogo no Médio Oriente. Fechamos com o tempo. A cidade de Tete poderá atingir hoje 32 graus centígrados de temperatura máxima. Para Beira, Maputo e Pemba prevê-se 30 graus, Nampula 29, Quelimane 28, Vilanculo e Xai-Xai 27, Inhambane 26, Moio 25 e, por último, Lixinga 24 graus centígrados de temperatura máxima. Foram as notícias das 9, as próximas às 10 horas.
3: Ele disse mais de uma vez, em 72, 73, eu sou um intelectual revolucionário. E essa natureza, por ele reclamada, destoa da imagem gráfica que temos difundido e que ele próprio difundiu sobre si. Na forma, as fardas, o culto físico, na palavra, a recordação dos feitos, e ele recordava também, através da palavra, na forma, as fardas. E na palavra, a recordação dos feitos guerreiros de seus antepassados, e na mão, comandante vitorioso da guerra, um comandante de homens e líder incomparável. Não que essas diversas qualidades sejam compatíveis, mas o espírito comum tende a fixar uma imagem inicial e não sair dela, no que essa de Queiroz designou por caturrice, que é a persistência teimosa de uma primeira impressão. Portanto, o Samora é o comandante militar para a maior parte das pessoas.
4: Professor Oscar Monteiro, no simpósio Samora, o intelectual e revolucionário.

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1: Então, mais uma vez, temos que, tanto para o que o Sr. Presidente, todos nós precisamos determinar este líder e inaugurar um novo ciclo de formação, que é um novo ciclo de vitórias, um novo ciclo de identidade da Universidade de Campo, um ciclo de compaixão, porque todos vimos que a inauguração deste ciclo começou com entrega de dinheiro. Sabemos que há 30 anos não tinham sido entregues. E também a dívida daqueles de premiações que há 7 anos que não tinham os jogadores recebido, deixamos esse processo. Então, com todos os desafios que temos, o nosso presidente da Técnica está a trabalhar para melhorar cada vez mais aquilo que é o esforço do São Paulo e todas as modalidades. E nós, como aquele que está a coordenar a área, prestamos tudo para que continuemos a lidar com estes primeiros serviços.
2: Ministro da Juventude e Desportos, quer Fadir Manassi, explicando o procedimento então de como os atletas vão receber este valor, sendo que o montante será, portanto, os valores serão transferidos para as suas respectivas contas. Neste momento decorre esta então cerimónia simbólica de entrega do cheque. Seguindo-se, esta é a primeira das duas fases deste processo que vai acontecer, sendo que o segundo, assim que é, será então a entrega dos terrenos, para além do cheque no valor monetário de 100 mil reais. Cada jogador também vai receber um terreno e também este montante, para além dos jogadores, também inclui a equipa técnica. Mas o Ministro do Desenvolvimento do Desporto vai responder aqui às questões colocadas pelos jornalistas que estão aqui presentes nesta sala, Fernando Wilson, na sede da Federação Moçambicana de Futebol, tudo à volta daquilo que será a participação da equipa nacional nesta competição.
1: Às vezes fazem parte de um percurso de este. Nós, como governo, estamos aqui para continuar a trabalhar de forma harmoniosa. Mas este foi o dia de entrega daquilo que são as caminhas das presidências do presidente do Brasil. E sobre os próximos passos dos jogos, terão oportunidade de ir com a federação, com o Ministério, temos trabalhado para encontrar mais soluções. Então, eu acho que é isso. O presidente falou no aeroporto, eu falei. Ontem estivemos juntos, nós estamos todos engajados em encontrar recursos, o primeiro recurso. Muito obrigado.
2: Ministro da Juventude e Desporto, então, respondendo às questões que lhe foram colocadas aqui pelos jornalistas, tudo à volta dessa operação Mambinha Sub-17.
1: Da nossa articulação, federação, o governo, para encontrar o melhor saída num país que há exiguidade de recursos e sempre trabalharmos a humanidade. E esta harmonia sempre acontecerá.
2: O Ministro da Juventude e Desporto, então, explicando que é um dado certo que Moçambique, de facto, estará presente no Campeonato Mundial de Futebol, que vai de 40 de 19 de novembro a 13 de dezembro deste ano, no Catar.
1: O governo sempre vai apoiar os mãos. O governo sempre é todo esse desafio. É verdade, continua a ser a medida.

0: seria se que acontecesse, mas o problema é todos estarmos conscientes daquilo que são recursos. Então, neste momento, o que nós vamos fazer? Ainda nos sentamos, vamos sentar esta semana com a Federação para vermos quais são as saídas, os conceitos temos que ter em consideração que é a questão da Federação, discutir, depois chegarmos a um bom termo. Mas, só como o governo não tem como os mapinhas não estarem. Não irem ao Mundial com dignidade. Isso sempre trabalharemos para que haja dignidade e sejamos muito bem representados. Isto, como governo, vamos sempre fazer. E é por isso que estamos aqui a dar esse sinal. O presidente já deu esse sinal, que significa que, ao mais alto nível deste país, há uma preocupação cada vez mais de trabalhar sempre para que estas nossas seleções estejam com o mínimo para poder praticar a condição de suas modalidades. Obrigado.
1: Portanto, foi assim então esta cerimónia simbólica de entrega dos cheques, portanto, à equipa nacional de futebol sub-17, os Mabinhas, que tiveram um efeito inédito pela qualificação então para o Campeonato do Mundo de Futebol da categoria, que vai ter lugar ainda este ano, de 19 de novembro a 13 de dezembro. O ministro da Juventude e Desporto foi então quem procedeu esta entrega dos cheques, em representação do chefe de Estado moçambicano, Daniel Chapo. Importa referir que, para além desta primeira cerimónia que aconteceu hoje de entrega dos cheques, nos próximos dias também os Mabinhas vão receber o direito de uso e aproveitamento de terra, ou se quisermos, do UAT, na mesma senda, portanto, da premiação oferecida pelo chefe de Estado moçambicano à equipa nacional de futebol sub-17 e também à equipa técnica que conseguiu lograr este feito pela primeira vez Moçambique no Campeonato Mundial de Futebol, onde estará inserido no grupo B, juntamente com a Coreia do Sul, Equador, Nova Caledónia. Portanto, é tudo que me ofereço a dizer a partir daqui da sala Ferdinand Wilson, onde durou em momentos esta cerimónia singela de entrega dos cheques, equipa de todos nós. Bom dia.
2: Muito bom dia, Carlos Calisto, e continuação de ótimo trabalho.
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0: São neste momento 11h55.
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Bom dia e seja bem-vindo a esta terça-feira. Março 2 de junho para o ano 2026. Rasgamos então para o segundo semestre do ano 2026 e a contagem começa a ser a partir deste momento regressiva a caminho de 2027. Mas agora então vamos aos fatos que nos levam a comparecer a esta altura, que é essencialmente o primeiro período de emissão em língua portuguesa. Em cerca de 2 horas do período do almoço vamos trazer o seguinte. Já dentro de instantes confira o sinal horário das 12 e logo na sequência o essencial de informação, cujo desenvolvimento acontece meia hora depois, ou seja, a primeira edição do RM Jornal em Cadeia Nacional, pontualmente às 12h30. E depois é que seguimos com o interlúdio, sendo que vamos rastrear o passado em uma data na história. Ainda viagem pelo país musical em Moçambique, assim canta, e os nossos compromissos comerciais em mistura, tudo a dar na hora 12h30. Às 13, o negócio é a Zambésia e notícias mais candentes a fluírem com a atualidade na edição número 1 do Jornal da Zambésia. E 20 minutos mais tarde, informações de interesse público. Terça-feira, bem viver na hora 13h30, com José Germano. E a transição vai acontecer exatamente quando forem 13h55. É pois, parte então da nossa programação para esta terça-feira, na sua primeira aparição à língua portuguesa neste canal. Meu nome é Eduardo Tuculo e conto com os préstimos técnicos de Paulo Lopes e também os serviços de rádio frequência de Carlos Ritua no centro emissor, ao nosso vasto e potencial auditório. Nem mais, o nosso muito obrigado pela preferência a este canal e venha daí.

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1: É momento de conhecermos os tópicos que vão formar o Jornal da Tarde de hoje, apresentados diretamente do emissor provincial de Sofala por Jorge John. Muito boa tarde.
2: Boa tarde. Autoridades na província de Niassa apelam ao combate cerrado a desvio de medicamentos do Sistema Nacional de Saúde e cobranças ilícitas nas unidades sanitárias. A autarquia de Tete, na província com o mesmo nome, registra aumento da produção de lixo. Ultimam-se preparativos do projeto de reabilitação da Estrada Nacional número 282, que liga distritos de Mwanza e Xiringoma, em Sofala. Pelo mundo fora, Malawi reforça medidas de prevenção do ébola face ao aumento de casos da doença na região. Tudo isso e muito mais a não perder daqui a pouco no Jornal da Tarde, que começa às 12 horas e 30 minutos. Até já!
0: Está combinado, e aí fica o compromisso para daqui a coisa sensivelmente 28 minutos e meio comparecer nesta antena a trazer os detalhes destas e outras notícias que fluem com a atualidade ao nível do país e também do mundo e atualizar então essa nossa audiência.

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1: 2 de junho de 1964. Criação da Organização para a Libertação da Palestina, OLP.

A Organização para a Libertação da Palestina, OLP, foi fundada oficialmente há 62 anos, especificamente a 2 de junho de 1964, com o seu Conselho Nacional Constituinte reunido a partir de 28 de maio daquele ano. O objetivo inicial da criação da OLP era unificar diferentes grupos e facções sob a única liderança para centralizar a luta pela autodeterminação e a criação de um Estado Nacional Palestiniano. Embora tenha sido impulsionada inicialmente pela Liga Árabe, liderada por Ahmad Shoukry, a organização ganhou proteção internacional sob o comando de Yasser Arafat, líder do partido Fatah, que assumiu a liderança em 1969. Em 1974, a Assembleia Geral da Organização das Nações Unidas, ONU, reconheceu a OLP como a única representante legítima do povo palestiniano. Após décadas de resistência armada, a OLP assinou os acordos de Oslo com Israel na década de 1990, o que permitiu a criação da autoridade palestiniana para governar partes da Cisjordânia e da Faixa de Gaza. A Palestina está localizada no Médio Oriente, na Ásia Oriental, entre o Mar Mediterrâneo e o Rio Jordão. O território não é contínuo e divide-se em duas áreas principais: a Cisjordânia, localizada na porção leste, e a Faixa de Gaza, que se encontra no sudoeste. O território vive um momento complexo marcado pela tentativa de consolidar um cessar-fogo e por um forte movimento internacional de reconhecimento do seu Estado. Embora a trégua tenha permitido o retorno de milhares de palestinianos para as suas casas, a região enfrenta desafios severos na reconstrução das áreas devastadas. A situação da Palestina e da Organização para a Libertação da Palestina, OLP, é marcada por profunda crise humanitária, fragmentação política e isolamento diplomático internacional. O comando oficial da Palestina está nas mãos do presidente Mahmoud Abbas, líder da Autoridade Nacional Palestiniana, ANP, e da Organização para a Libertação da Palestina, OLP. No entanto, o controle real do território é fragmentado devido às divisões políticas históricas e conflitos armados. Ainda nesta data, 2 de junho, porém, em 1882, morria Giuseppe Garibaldi, herói da independência e da unificação da Itália.

Giuseppe Garibaldi foi guerrilheiro italiano, conhecido como herói dos dois mundos, devido à sua participação em conflitos na Europa e na América do Sul. Considerado como uma das notáveis figuras da unificação da Itália, dedicou a sua vida à luta contra a tirania. Giuseppe Garibaldi passou 10 anos da sua vida a bordo de navios mercantes, seguindo passos do seu pai, um marinheiro que, com o andar do tempo, chegou a obter a licença de capitão. Mas os desejos da aventura de Garibaldi não permitiram que seguisse a carreira do pai. Atraído pelas ideias socialistas de Henri Saint-Simon, entrou em contato com a Sociedade Secreta Jovem da Itália, fundada por Giuseppe Mazzini, republicano e defensor da unidade italiana, que esperava alcançar os seus objetivos por meio de uma manifestação popular. Garibaldi abandonou o mar para participar nessa luta e fez parte da insurreição de Génova, que fracassou. Esta atitude valeu-lhe uma condenação à morte e refugiou-se em Marselha. Em 1835, fugiu para o Rio de Janeiro, no Brasil. Iniciou assim o seu primeiro exílio aos 28 anos de idade. De regresso à Itália, já em 1848, Garibaldi lutou em Lombardia contra o exército austríaco e iniciou a luta pela unificação da Itália. A sua tentativa de expulsar austríacos fracassou e teve de refugiar-se primeiro na Suíça e depois na França. Em 1859, participou na Segunda Guerra pela Independência da Itália. Conseguida a unificação no norte do país, Garibaldi voltou a atenção à Itália Central. Começou com um ataque aos territórios papais, apoiado por Vítor Emanuel II, o rei, que aconselhou a abandonar o projeto. Garibaldi recusou o título de nobreza e a pensão vitalícia que lhe foi oferecida pelo rei e retirou-se para sua casa na ilha de Caprera. Porém, não considerava terminada sua missão, pois Roma continuava fora do reino da Itália. Em 1866, Garibaldi voltou à luta para libertar Veneza, ainda sob domínio austríaco. Em 1879, lutou na sua última campanha em defesa da França. Embora franceses tivessem sido os seus inimigos no passado, lutou lado a lado com estes na Guerra Franco-Prussiana. A 2 de junho de 1882, aos 84 anos de idade, Giuseppe Garibaldi morreu na ilha Caprera, onde está enterrado. A vida de Giuseppe Garibaldi foi dedicada à luta pela libertação do seu país do domínio estrangeiro, levou seu nome ao reconhecimento do seu país, à Itália e no resto do mundo. 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

0: Em uma data nesta, falamos hoje da criação da Organização para a Libertação da Palestina, OLP, a 2 de junho de 1864, e a morte de Giuseppe Garibaldi, herói da independência e da unificação da Itália, a 2 de junho de 1882. O texto foi escrito por Dalila Miquidad, teve a sonorização de Musa Gigalibo e a locução de Vitor Reis.
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16: E pronto, lá se foi a publicidade e seguimos em frente para a nossa viagem pelo país musical. O Moçambique assim que anda.
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16: Justino Bach, participação de Nordino Xambal. Estes jovens juram o amor.
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16: De um jeito que até cativa, não é?

E pronto, meus amigos, com esta presença de Nordino Chambal em Fambau Quads, estamos muito próximos do Jornal da Tarde, para o qual chamamos a sua especial atenção.

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0: dados na província de Niassa apelam ao combate cerrado a desvio de medicamentos do Sistema Nacional de Saúde e cobranças ilícitas nas unidades sanitárias. A autarquia de Tete, na província com o mesmo nome, registra aumento da produção de lixo. Ultimam-se preparativos do projeto de reabilitação da Estrada Nacional número 282, que liga distritos de Moanza e Xiringoma, em Sofala. Pelo mundo fora, Malawi reforça medidas de prevenção do ébola face ao aumento de casos da doença na região. São alguns assuntos em foco neste jornal, que está a ser transmitido em direto dos estúdios da Rádio Moçambique na cidade da Beira, em Sofala. Receba em meia hora uma mão cheia de notícias sobre o mundo e o país também, com Jorge Johnny na edição e apresentação e Jorge Barros nos cuidados técnicos. Vamos a uma breve pausa e voltamos já. Os jogadores da Seleção Nacional de Futebol Sub-17 Mambinhas receberam esta manhã cada 100 mil meticais do governo pela histórica qualificação ao Mundial. É o cumprimento da promessa feita ontem pelo chefe de Estado, Daniel Chapo. Toda a informação com Castro Jorge, do RM Desporto.
1: O ato teve lugar na sede da Federação Moçambicana de Futebol e foi liderado pelo ministro da Juventude e Desportos, Kaifadini Manasse. Na ocasião, o presidente da Federação Moçambicana de Futebol, Fizel Cidade, disse que o manager da equipa será o responsável por fazer chegar cada centavo a cada um dos integrantes do conjunto nacional.
2: Após fazer a entrega, iremos canalizar as notas de entrega dentro de 2-3 dias para quem de direito.
1: Entretanto, o ministro da Juventude e Desportos disse ser este o primeiro passo do cumprimento de uma promessa feita ao mais alto nível pelo chefe do Estado, que para além dos 100 mil meticais integra ainda um doate para a construção das futuras casas dos craques do amanhã.
3: Para encorajar, para dar carinho a esses jovens, que já se consideram uma idade de jovens, não são crianças em si, mas adolescentes, e levaram os amigos para bem alto.
1: Ministro da Juventude e Desportos, Kaifadini Manasse, que também falou da preparação do conjunto moçambicano tendo em vista a sua participação no Campeonato Mundial de 2026. Manasse disse que o governo vai tudo fazer para que os mambinhas estejam condignamente representando o país.
3: Mundial com dignidade. Isso sempre trabalharemos para que haja dignidade e sejamos muito bem representados. Isso como governo vamos sempre fazer. E é por isso que estamos aqui a dar esse sinal. A Presidente já deu esse sinal, significa que ao mais alto nível deste país, há uma preocupação cada vez mais de trabalhar-se para que estas nossas seleções sejam o mínimo para poder praticar a condição de suas modalidades.
1: Ministro da Juventude e Desportos, Kaifadini Manasse, e a entrega na manhã desta terça-feira do valor prometido pelo chefe de Estado moçambicano ontem na recepção aos Mambinhas, a seleção que carimbou o passaporte para o Campeonato do Mundo de Futebol Sub-17 entre novembro e dezembro do ano em curso.
0: Parabéns, Mambinhas. Parabéns, Moçambique, por esta histórica qualificação ao Mundial de Sub-17. A província de Tete registra de alguns anos para cá um aumento de mortes por malária. Isto acontece numa altura em que se intensifica a luta contra a doença, que continua a ser a principal causa de consultas externas e de internamento hospitalar no país. A reportagem é de Adriano Bicuane.
4: Segundo a Secretaria de Estado de Tete, em 2024 foram registrados 19 óbitos, em 2025, 34 e no primeiro trimestre deste ano, a malária causou a morte de 7 pessoas. Cristina Mafumo facultou esses números esta segunda-feira no encontro que manteve com os deputados da Assembleia da República que compõem a Comissão dos Assuntos Sociais, Gênero, Tecnologias e Comunicação Social.
5: Há uma tendência de aumento de casos de malária a nível de toda a nossa província, onde em 2025, lamentavelmente, houve uma subida de óbitos de 19 de 2024 para 34 em 2025. E no primeiro trimestre continuamos com esta subida de casos de malária e, lamentavelmente, com 7 casos.
4: O crescente número de mortes por malária na província de Tete preocupou os deputados da Assembleia da República. A inquietação foi manifestada pelo relator e chefe daquele grupo parlamentar depois do encontro com os membros do Conselho dos Serviços Provinciais de Reabilitação do Estado. Aristides Novella, disse que do relatório apresentado levanta muitas preocupações para os deputados.
6: Também de diabetes, que também percebemos que é uma grande preocupação da parte do Executivo responder a esta questão relacionada a essas situações. Preocupou-nos também a questão do número de jovens consumindo álcool, de outras substâncias, estamos a falar de cannabis sativa, que também não é uma novidade. E procuramos também deixar aqui alguns conselhos, do modo com que a província continua trabalhando na sensibilização, do modo que os jovens não adiram drogas, reduzam o nível do consumo de álcool.
4: Aristides Novella, relator e chefe da Comissão dos Assuntos Sociais, Gênero, Tecnologias e Comunicação Social, manifestando a inquietação daquele grupo parlamentar com o incremento gradual de mortes por malária na província de Tete. Os parlamentares desta terceira comissão da Assembleia da República, que se encontram nesta região do país esta segunda-feira, fiscalizaram as ações governativas na cidade de Tete e nos próximos dias vão fazer o mesmo trabalho nos distritos de Angônia, Xangara e Caurabassa. Da cidade de Tete, Adriano Bikwane.
0: No Niassa, trava-se um combate cerrado contra o desvio de medicamentos do Sistema Nacional de Saúde e cobranças ilícitas nas unidades sanitárias. As autoridades locais pedem um engajamento coletivo para se pôr fim ao fenômeno. 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
7: O secretário de Estado do Niassa, Silva Livone, reitera o apelo aos profissionais de saúde para distanciarem-se de cobranças ilícitas e roubo de medicamentos nas unidades sanitárias. O pronunciamento do secretário de Estado vem numa altura em que ainda são relatados casos de falta de medicamentos nas unidades sanitárias da província, tudo devido ao roubo desses insumos, muitas das vezes envolvendo funcionários do setor. Silva Livone disse que chega de fama na negatividade, porque estes atos mancham o bom nome dos que tanto fazem para garantir o atendimento humanizado aos pacientes. O dirigente referiu-se de contrabando de medicamentos para o vizinho Malawi, através das fronteiras de Mandimba e de Xala, no distrito de Chimbunila.
8: Transfundindo sangue com nossas seringas, com todo o material que sai da República de Moçambique para lá. Alguns até não conseguem tirar aquele símbolo escrito MISAL, que é Ministério da Saúde. Que lá também não devia ser MISAL, devia ser o MIT, que é Ministro of Health, que é Ministério da Saúde do Malawi, era em inglês. Mas com o logotipo mesmo de MISAL, até às vezes com o timbre do Hospital Provincial de Lixinga. Está sendo usado normalmente no Malawi.
7: Por outro lado, Silva Livone recomendou à Polícia de Imigração e de Guarda Fronteira a apertarem o cerco nestes locais.
8: E existem técnicos de saúde, ou até médicos malawianos, estão a Moçambique a tratar pessoas nas casas. Alfândegas, Migração, Polícia de Fronteiras. Apertar o cerco. Próximos dias nós vamos trabalhar nisso.
7: Sobre o assunto, o diretor dos Serviços Provinciais de Saúde no Niassa, Narciso Rondinho, disse que há trabalho em curso para acabar com estes males que mancham a instituição, com o envolvimento de comitês de gestão criados em todas as unidades sanitárias.
9: Pedir a todos os gestores que estão nesta sala sobre a necessidade de podermos acarinhar os comitês de humanização e os comitês de congestão ao nível das nossas unidades sanitárias.
7: Diretora dos Serviços Provinciais de Saúde no Niassa, Narciso Rondinho, e as estratégias de combate ao mau atendimento e roubo de medicamentos nas unidades sanitárias da província. Esinata Sani, Lixinga.
0: Escuta o Jornal da Tarde da Rádio Moçambique, transmitido dos estúdios na cidade da Beira, província de Sofala. A campanha agrária passada em Gaza foi para esquecer. Razões de diversa ordem fizeram com que a produção agrícola ficasse aquém do esperado. Mário Martins.
10: No ano passado, o setor havia planificado produzir mais de 2 milhões e 800 mil toneladas de produtos diversos, tendo alcançado mais de 2 milhões e 600 mil toneladas apenas. A informação foi tornada pública pela governadora de Gaza durante a apresentação do balanço do desempenho do Conselho Executivo Provincial referente ao ano passado à quarta sessão da Assembleia Provincial, que decorre na cidade de Xai-Xai. Margarida Mapanzini Nhlongo apontou a dispersão e irregularidade das chuvas, inundações e seca como fatores que propiciaram o atraso do início das sementeiras, o que determinou grandemente a fraca produção e produtividade agrícolas na província. Contudo, a governante indicou a distribuição de semente diversa e outros insumos agrícolas como medidas que levantaram sobremaneira os níveis de produção agrícola.
11: Face a este cenário, os esforços do governo com apoio de parceiros incidiram na distribuição de 132 toneladas de semente de arroz, 35,4 toneladas de milho, 12,9 toneladas de mapira, 84,6 toneladas de feijões e 0,5 toneladas de semente de abóbora. E também foram distribuídos 3.679.000 manivas, que corresponde a 41,6 toneladas de rama de batata doce, e 384.532 mudas de fruteiras entre cajueiros e outros.
10: Governadora da província de Gaza, Margarida Mapanzini Nhlongo, e as medidas tomadas para a recuperação na produção agrícola global do ano passado na província, cujas metas planificadas não foram cumpridas. Mário Martins, em Xai-Xai.
0: A energia elétrica chega este ano a mais habitantes do distrito de Chimbunila, no Niassa. Para tal, no terreno, homens e mulheres não poupam esforços no quadro do projeto de acesso universal à energia. A notícia é trazida à antena por Raimundo Matola.
12: Neste momento, decorrem trabalhos de extensão da rede de média tensão para os povoados de Cachule, na Ikwanga, Siove e a colocação de iluminação pública na sede do distrito de Chimbunila. O desafio para o distrito relaciona-se com a extensão da energia elétrica da rede nacional à localidade de Xala, junto à fronteira com o Malawi. O administrador do distrito de Chimbunila, Calixto Gemuse, avançou que o projeto de eletrificação desta localidade tiraria a região da dependência do vizinho Malawi.
13: O que está a acontecer é que as comunidades pensam que foram esquecidas. Na medida em que nós vamos a um determinado ponto, poderemos também abranger os outros pontos. Mas um dos pontos essenciais, não chegamos nesta fase, para nós é a localidade de Xala. Se nós tivéssemos energia na localidade de Xala, poderia impulsionar o desenvolvimento conjunto, porque estamos perto do Malau. O que está a acontecer é que o bairro, o lado oposto, já tem energia, em Pilipili. Nós não temos energia. Em contacto com a própria EDM, asseguraram-nos que já está no plano da execução.
12: Administrador do distrito de Chimbunila, Nuniasa Calixto Gemusen, e a necessidade de eletrificação da localidade de Xala, junto à fronteira com o Malawi. De Lixinga, Raimundo Matola.
0: Retomamos um dos destaques deste jornal. Está para breve o início do estudo técnico do projeto de reabilitação da Estrada Nacional número 282, que liga os distritos do Dondo e Xiringoma, em Sofala. As obras decorrerão numa extensão de cerca de 200 quilômetros, que compreendem a via de acesso. Leiton Sifa.
14: Atualmente decorre o processo de seleção da imprensa de consultoria, que será responsável pelo estudo técnico do projeto. O delegado provincial da Administração Nacional de Estradas, Ania Insufal, Egídio Moraes, explicou que o estudo técnico vai permitir avaliar o traçado, tipos de solos, drenagens, pontes e o custo total das obras. Egídio Moraes refere que, pela primeira vez, a estrada foi inscrita no plano quinquenal do governo e já está em curso a mobilização de financiamento para a sua execução o mais rápido possível. A Estrada Nacional 282 é considerada fundamental para o crescimento socioeconômico dos distritos da zona norte da província de Sofala e serve de alternativa à Estrada Nacional número 1.
15: Essa estrada, conforme sabemos, é de interesse de todos e nós continuamos a fazer o trabalho de manutenção de rotina para assegurar a transitabilidade. Mas o objetivo está lá, lançado. O interesse é fazer uma estrada asfaltada. E há, neste momento, a procura de financiamento para a efetivação desse programa. E também está escrito no plano quinquenal, nunca esteve, não é? Agora está escrito, significa que há este todo o interesse de podermos realizar um trabalho de asfaltagem nessa estrada. O estudo ainda não está realizado, mas já há trabalhos que estão em curso e que vai culminar com o estudo para este grande projeto.
14: A estrada Dondo-Matondo é terraplanada e na época chuvosa torna-se sempre intransitável.
0: O ministro da Juventude e Desportos desafia os jovens a participar ativamente no processo de construção do país e consolidação da paz. Kaifa Dini Manas falava hoje em Maputo na abertura da Cimeira Nacional da Juventude sobre a Justiça, a Reconciliação e Reforma Democrática em Moçambique. A cobrir o evento esteve a jornalista Érica Mungwambi, da Redação Central.
16: Para Kaifa Dini Manasse, o envolvimento da juventude nos processos de tomada de decisões vai permitir que este grupo social esteja no centro de reflexão sobre a democracia como protagonistas. Manasse falava hoje em Maputo, na abertura da Cimeira Nacional da Juventude sobre Justiça, Reconciliação e Reforma Democrática em Moçambique.
17: Os jovens representam a maioria da população moçambicana e constituem a principal força social capaz de impulsionar transformações positivas, promover o diálogo e consolidar os valores da cidadania democrática. Nenhum processo de reconciliação será plenamente sustentável se os jovens não forem ouvidos e envolvidos de forma significativa. Queremos uma juventude que participe, que proponha, que questione construtivamente e que contribua para a consolidação das instituições democráticas. Queremos uma juventude comprometida com a paz, com a tolerância, com a justiça social e com o desenvolvimento sustentável de Moçambique.
16: A Cimeira Nacional da Juventude foi organizada pelo Centro para a Democracia e Direitos Humanos, CDD. O diretor executivo do CDD, Adriano Nuvunga, defendeu no evento a necessidade de os manifestos eleitorais no país apresentarem soluções para os problemas que inquietam a juventude.
18: Que os manifestos eleitorais sejam um espaço onde os jovens tenham as suas aspirações refletidas e as próprias eleições sejam aquele espaço de democracia e de consolidação do Estado Democrático no nosso país.
16: Já a representante da Comissão Técnica para o Diálogo Nacional Inclusivo, Ivone Soares, apelou à juventude a contribuir para a consolidação da democracia, de forma a garantir um futuro mais inclusivo no país.
0: No ar, o Jornal da Tarde da Rádio Moçambique, transmitido nos estúdios na cidade da Beira, província de Sofala. Seguimos agora para Malawi com a notícia de que esse país reforça, portanto, as medidas de prevenção contra o ébola face ao aumento de casos da doença na região. As medidas traduzem-se na vigilância epidemiológica e têm como grupo-alvo os viajantes que chegam ao país. Esta é uma informação que é conferida pelo correspondente da Rádio Moçambique no Malawi, Sérgio Sixpence.
19: As autoridades também intensificaram a vigilância nas fronteiras e as campanhas de sensibilização pública dirigidas aos viajantes e às comunidades fronteiriças como parte dos esforços para impedir a eclosão da doença no país. O porta-voz do Departamento de Imigração e Serviços de Cidadania no Malawi, Pascoal Zulu, disse que as ações implementadas em colaboração com o Departamento de Saúde Portuária entram em vigor imediatamente em todos os aeroportos e postos de fronteira terrestre. Zulu explicou que a medida será aplicada a todos os passageiros que entrarem ou estiverem em trânsito no Malawi. O departamento apela por conseguinte a todos os passageiros que entram no Malawi para cumprirem integralmente os novos requisitos de rastreio de saúde e os procedimentos relacionados. O não cumprimento destas medidas pode resultar na recusa de entrada conforme os regulamentos de saúde pública e imigração aplicáveis. Pascoal Zulu salientou que as medidas visam salvaguardar tanto a segurança nacional como a saúde pública através da gestão coordenada das fronteiras e dos esforços de prevenção de doenças. Sérgio Sixpence, em Blantyre.

0: Os mais de 500 moçambicanos vítimas de ataques xenófobos na cidade sul-africana de Cabo já estão a caminho de Moçambique. Esta é uma informação que é trazida à antena pelo correspondente da Rádio Moçambique na África do Sul, Eduardo Figurão.
1: O governo disponibilizou transporte terrestre para todos os afetados que estão a ser levados para a fronteira de Santo Garcia, na província de Maputo. Aqui vão receber kits alimentares para uso imediato e para os primeiros 10 dias após restabelecerem as suas zonas de origem nas províncias de Maputo, Gaza, Inhambane e Manica. Na hora de deixarem para trás a Terra Durando, os moçambicanos pedem que o governo crie oportunidades de emprego para a sua melhor reinserção nas zonas de origem.
2: Aqui fala Marcolino Boane, venho da província de Gaza, em Xai-Xai, especificamente os Kumbani. Nós estamos a voltar em casa. E voltando em casa, nós não temos como trabalhar a não ser que nos abram oportunidades para nós trabalharmos. Nós sabemos trabalhar, temos força de vontade de fazer muitas coisas. Essa África do Sul é aqui que hoje está a sair com boas imagens. Somos nós que estamos a fazer.
3: Eu sou a Jéssica Valdemiro, estou aqui em Moçambique, na África do Sul, mas preciso de voltar para casa, preciso de emprego, porque tivemos uma guerra aqui, já não estamos a trabalhar, precisamos de um emprego. Nasci na província de Inhambane, distrito de Masinga. Não temos como trabalhar, já temos que voltar para casa.
4: Anita Castro, estamos a pedir ajuda, aqui nós estamos mal mesmo, estamos a pedir ajuda, nosso presidente, nos ajudar a nos ver. E estamos a pedir emprego, a nossa volta da nossa terra. Estamos a pedir ajuda, por favor, crianças, jovens, estão mal, não temos emprego, não temos nada, a nossa volta. Estamos a pedir.
1: Os autocarros que transportam os moçambicanos deverão fazer uma escala na cidade de Joanesburgo esta tarde. Na capital econômica sul-africana, os compatriotas vão receber apoio alimentar e terão um breve encontro com as autoridades consulares de Joanesburgo. Os ataques xenófobos na zona de Mossel Bay resultaram na morte de pelo menos 7 moçambicanos. Rádio Moçambique, Eduardo Figurão, em Joanesburgo.
0: E notícias de última hora dá contas de que o Serviço Nacional de Migração reforça as condições para o regresso dos moçambicanos vítimas da onda de xenofobia na África do Sul através da fronteira de Ressano Garcia. Para o desenvolvimento desta notícia, seguimos já em direto ao encontro do jornalista Rigoberto Chissano. Muito boa tarde. Qual é o ponto de situação aí onde te encontras, Rigoberto?
5: Muito boa tarde. Autoridades de imigração garantem ter reforçado o efetivo para flexibilizar a triagem de cerca de 600 moçambicanos que chegam na noite de hoje ao país pela fronteira de Ressano Garcia, distrito de Moamba, província de Maputo. O porta-voz da migração, Juca Bata, garante que no terreno já estão as equipas preparadas para responder todas as necessidades à chegada dos moçambicanos que estiveram acolhidos num estádio comunitário do município de Mossel Bay.
6: O INGD, o CERNIC, as alfândegas, a saúde, estão neste momento no terreno a envidar todos os esforços para que este processo ocorra sem sobressaltos, desde a triagem, o acompanhamento psicológico, até o acompanhamento para os seus destinos finais. Importa dizer que a maioria destes nossos concidadãos são oriundos das províncias de Gaza, província de Maputo, Inhambane, assim como a província de Manica. Para o dia de amanhã, dia 3 de junho, espera-se que o posto travessia de Ressano Garcia receba cerca de 140 concidadãos nacionais, que também serão deportados por permanecerem naquele país indocumentados e viviam de forma legal. Dizer que estas deportações são um trabalho que está sendo feito pelo governo sul-africano e as autoridades moçambicanas estão acompanhando atentamente e dando o devido apoio necessário.
5: Porta-voz da Migração, Juca Bata. E a chegada esta noite de cerca de 600 moçambicanos deportados da África do Sul.
0: O Um breve olhar sobre a atualidade internacional. Perto de 100 grupos armados estão, nos últimos 3 anos, envolvidos no tráfico de menores na África. As operações ocorrem, na sua maioria, em 12 países africanos e afetam mais de 5 mil crianças. São dados divulgados pelo Escritório das Nações Unidas sobre Drogas e Crime, no quadro da celebração ontem do Dia Internacional da Criança. O presidente norte-americano afirma que pode ser alcançado na próxima semana um acordo que visa acabar com a guerra no Irão e desbloquear o Estreito de Hormuz. Donald Trump mantém assim este posicionamento, mesmo depois de Teherão ter anunciado a suspensão das negociações com Washington. Apesar das declarações do governo iraniano, Trump sublinha que parece promissor um acordo de cessar-fogo no Médio Oriente. As Nações Unidas acusam Israel de violar a soberania libanesa através da sua presença militar no país. A subsecretária-geral da ONU para a África alerta, contudo, que a situação no Líbano é alarmante devido à intensificação dos confrontos entre Israel e o grupo xiita libanês Hezbollah. Marta Pobe diz que houve registro de uma intensa atividade militar com bombardeamentos, movimentos logísticos e demolições em áreas próximas da fronteira entre os dois países. Um avião de treino da Força Aérea de Taiwan despenhou-se hoje, provocando a morte de 2 pilotos a bordo. O facto ocorreu durante um exercício que simulava uma falha de motor. O ministro da Defesa de Taiwan anunciou que a Força Aérea já criou uma equipa especial para investigar as causas do acidente. Por cá, o distrito de Shongwene, em Gaza, prepara-se para realizar a primeira conferência de investimentos. São esperados no evento, a ter lugar dentro de 2 semanas, mais de 250 participantes. Rogério Madete.
7: Pretende-se com o evento promover e divulgar as potencialidades que o distrito de Shongwene oferece, de modo a atrair diversas iniciativas de investimentos para a região. A administradora do distrito de Shongwene anotou que o evento está sendo preparado ao detalhe para permitir a participação de todos os interessados de formas presencial e virtual. Suzete Nhangumele diz que, nesta conferência, o distrito vai expor diversas oportunidades de investimentos disponíveis na região, com destaque para as áreas de agricultura, turismo, pesca, imobiliária e banca.
8: Se conseguirmos processar esta mandioca para o consumo interno, mas também para colocar em outros mercados que nós sabemos que precisa desta mandioca processada para vários fins, tanto nós estamos abertos. Temos também o turismo. O Shongwene tem cerca de 23 quilômetros de costa. É possível, sim, alavancarmos o turismo. Precisamos também de fazer alavancar os números do pescado que nós temos estado a apresentar. Portanto, essas quantidades ainda não satisfazem-nos a nós como distrito, mas queremos produzir um pouco mais. Então, temos que falar sobre essas matérias. Temos que falar também da imobiliária, porque não, costumo dizer que Xai Xai está a crescer para Shongwen, ou então Shongwen é o pulmão de Xai Xai. Então, nós precisamos de também criar condições para que quem queira ter um assentamento condigno em Shongwen o faça. Temos espaços lá, pode-se realmente requerer esses espaços, construir-se residências que possam acomodar a quem esteja em condições, mas também pode-se fazer a infraestruturação da terra em si. São oportunidades que nós temos abertas para atrair ao investimento.
7: A administradora do distrito de Shongwen, Suzete Nhangumele, e as potencialidades a serem expostas na primeira Conferência Distrital de Investimentos a ter lugar em finais deste mês. Depois da Conferência de Investimentos, o distrito de Shongwene vai igualmente realizar, no dia 27 de junho em curso, a 3ª edição da Feira de Carne e Arroz. Rogério Maded, em Xai-Xai.
0: Mais de 250 toneladas de resíduos sólidos são produzidas diariamente na cidade de Tete, a província com o mesmo nome, o que coloca desafios à idilidade do ponto de vista de saneamento. Ignacio Gamay.
9: Trata-se de resíduos gerados em 8 dos 9 bairros que compõem o município e resultam sobretudo das atividades domésticas, comerciais e de prestação de serviços. Para garantir a recolha do lixo, o Conselho Municipal da cidade de Tete recorre a caminhões porta-contentores apoiados por pás carregadeiras e caminhões basculantes. O diretor de Salubridade e Transporte no Conselho Municipal da cidade de Tete disse que a crescente produção de lixo exige a observância das normas de higiene e saneamento, de modo a reduzir os impactos ambientais e os riscos para a saúde pública.
10: Dois caminhões, porta-contentor, compactador.

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1: Um jovem aparentando 28 anos foi encontrado esta terça-feira morto nas proximidades do Instituto de Formação de Professores de Quilimane, na Zambésia. Mais de 50 casos de violação dos direitos da criança foram notificados de janeiro até o mês de maio pela Procuradoria Provincial da Zambésia. O governo moçambicano cria a Área de Conservação Comunitária do Monte Mabo, distrito de Lugela, na Zambésia, no quadro dos esforços de proteção de recursos naturais. Estes são alguns dos assuntos de reportagem para conferir nesta primeira edição do Jornal da Zambésia da Rádio Moçambique, emissora provincial da Zambésia, para esta terça-feira, segundo dia do mês de junho. A edição e a apresentação estão a cargo de Alex Felipe. Jaime Alfeira está na sonorização. Boa tarde e fazemos votos de uma ótima escuta. Afromedia Company lança na plataforma de transporte multiplexação e transmissão de sinal da televisão Zambésia 24 horas. Assunto de reportagem para acompanhar ainda nesta edição, tal qual na página desportiva. Os finalistas da Taça de Moçambique, fase provincial em futebol, nomeadamente MM Legend Mutups de Gurue, promete bom espetáculo este domingo no campo do Ferroviário. Estas são outras notas de reportagem a acompanhar ainda lá mais adiante. Dissemos, um jovem aparentando 28 anos foi encontrado esta terça-feira morto nas proximidades do Instituto de Formação de Professores de Quilimane, na Zambésia. O porta-voz do Serviço Nacional de Investigação Criminal na Zambésia, Maximino Amilcar, explica que o mesmo apresenta escoriações. O Cernic admite a possibilidade de tratar-se de agressão física. O corpo foi evacuado para a morgue do Hospital Central de Quilimane.
2: Constatou que o corpo tinha escoriações, com sinais de ter sido amarrado antes e torturado, que se presume que seja uma morte violenta e, ora, portanto, da prostituição até o momento. Nessas alturas, o corpo já foi removido no morgue do Estado Central e não foi reclamado, do que nós sabemos. Como disse, não tinha nenhuma identificação na altura, que a nossa equipa fez seu local. Estamos à espera de, até agora, que venha alguém a reclamar para identificar. E querendo, solicitam a autópsia para ferir as causas da morte e como se trata de um crime violento ou hediondo. Havendo pistas da nossa parte, não descarte a possibilidade de gente detê-lo.
1: O porta-voz do Serviço Nacional de Investigação Criminal na Zambésia apela para o abandono da prática da justiça pelas próprias mãos por configurar um ato criminal.
2: O apelo que eu dou à comunidade é de sermos vigilantes e nada enveredarmos também por atos de violência para tirar por ter uma vida de alguém, porque a vida é um bem precioso, é única. Então, não justificava que as pessoas partissem para a violência para resolver seus problemas, seja como for. Desencorajamos veemente esta prática.
1: Maximino Amilcar, porta-voz do Serviço Nacional de Investigação Criminal na Zambésia. Mais de 50 casos de violação dos direitos da criança foram notificados de janeiro até o mês de maio pela Procuradoria Provincial da Zambésia. A reportagem é de Salim Tepa.
3: Os dados foram facultados esta segunda-feira

0: em Quilimane pelo porta-voz da Procuradoria Provincial da Zambésia no âmbito da realização da Tenda Aberta, uma iniciativa inserida nas celebrações de 1 de junho, Dia Internacional da Criança, assinalado esta segunda-feira. Falando à Rádio Moçambique, algumas crianças presentes na ocasião apontam a sensibilização dos pais e a sociedade em geral como sendo medidas de prevenção e combate a uniões prematuras e trabalho infantil.
1: Jacqueline Jojo, nós queríamos pedir ao governo para nos apoiar, principalmente na educação das crianças. Porque tem muitas crianças, vamos ver nos mercados, muitas crianças sofrem de trabalho infantil. Muita criança está a ser casada prematuramente, priorizando mesmo lá na zona rural. O senhor é meio lídio.
2: Eu acho que as crianças sofrem mais as violações quando são emprestados. Assim, quando tipo uma senhora vem e leva para ficar na casa dele para cuidar dos filhos. Então eles maltratam mais as crianças, não cuidam bem das crianças como podem ser como cuidam os filhos. Eu vejo que é uma violação das crianças.
0: Por seu turno, Rambo Simbi, porta-voz da Procuradoria Provincial na Zambésia, diz que a proteção dos direitos da criança é responsabilidade de todos.
3: Prestação de alimentos, que tem sido casos recorrentes, não é? Em que os pais geram seus filhos, mas depois furtam-se ao dever de cumprimento de prestação de alimentos. E esta tem sido a tónica de muitos outros casos que nós temos estado a acompanhar, em que essas crianças, elas não pediram para vir ao mundo. As crianças, nós é que as trouxemos ao mundo. Por isso que não faz sentido, trazendo uma criança ao mundo, deixá-la ao relento sem qualquer tipo de assistência. Por isso que a Procuradoria tem feito mão dura, neste caso, no sentido de responsabilizar a esses indivíduos faltosos e, uma vez condenado a prestar alimentos, quando não presta esses alimentos, desencadeamos o processo crime por desobediência, cuja pena pode ir até 6 meses de prisão.
0: Porta-voz da Procuradoria Provincial da Zambésia, Rambo Simbi.
4: Era Salim Tepa da nossa redação e a nota dando conta que mais de 50 casos de violação dos direitos da criança foram notificados de janeiro até o mês de maio pela Procuradoria Provincial da Zambésia. O governo moçambicano cria área de conservação comunitária do Monte Mabo, distrito de Lugela, na Zambésia, no quadro dos esforços de proteção de recursos naturais. Assunto de reportagem para acompanhar dentro de instantes. Para já, a Afromedia Company lança na plataforma de transporte multiplexação e transmissão de sinal da televisão Zambésia 24 horas. Diga-se, a primeira na província da Zambésia. Rizik Zacarias desenvolve a reportagem.
5: O ato ocorreu esta segunda-feira. A Afromedia Company é uma iniciativa de jovens da cidade de Quilimane. A companhia, para além da televisão Zambésia 24 horas, possui 2 estações radiofônicas na Zambésia e 2 jornais com o objetivo de informar, educar e entreter os moçambicanos. O diretor-geral da Afromedia Company, Zito Osumani, diz que o alojamento do canal na plataforma da TMT em sinal aberto representa um grande contributo para o desenvolvimento do país e, em particular, da província da Zambésia.
6: Falar da televisão Zambésia 24 horas é falar da região centro de Moçambique. É o que nos propusemos. É falar de Sofala, da Zambésia, de Manica e Tete, de onde neste momento temos correspondentes. A televisão Zambésia 24 horas nasce com esse compromisso de elevados padrões jornalísticos. Estamos comprometidos com a verdade, com a independência editorial, com a ética e a responsabilidade que o jornalismo exige.
5: O secretário provincial do Sindicato Nacional de Jornalistas na Zambésia, Hamilton António, afirma que a colocação do canal na TMT simboliza um marco importante no crescimento da indústria da comunicação social da província.
7: A emissão do sinal da televisão Zambésia 24 horas na plataforma TMT simboliza um marco importante no crescimento da indústria da comunicação social a nível da província, dado que esta é a única televisão em sinal aberto transmitida na região centro e, quiçá, norte do país.
5: O representante do edil de Quilimane, Cândido Supião, que participou no ato, encoraja a imprensa livre e independente.
8: Com o desenvolvimento das novas tecnologias, os meios de comunicação têm avançado mais do que qualquer outro campo. A comunicação de massa transmite cultura, daí que esperamos que a TV Zambésia 24 horas, traga um diferencial com as outras televisões.
5: Cândido Supião, representante do edil de Quilimane.
4: Governo moçambicano cria área de conservação comunitária de Monte Mabo, distrito de Lugela, na Zambésia, no quadro dos esforços de proteção de recursos naturais. Convidamos de novo em antena a jornalista Salim Tepa.
0: Governo moçambicano cria área de conservação comunitária no Monte Mabo, distrito de Lugela, na Zambésia, no quadro dos esforços de proteção de recursos naturais. O fato foi confirmado pelo diretor nacional de Floresta e Fauna Bravia no Ministério de Agricultura, Ambiente e Pescas. Imed Falume explica que neste momento aguarda-se a publicação do decreto no Boletim da República.
9: O governo, finalmente, através do despacho de sua excelência, senhor ministro, já está ela decretada como área de conservação comunitária do Monte Mabo. Em princípio, o nosso governo, quando trabalha, olha muito para os interesses das comunidades. E aquela é uma área que nós sabemos que pode ser potencialmente capitalizada para fazer, para poder desenvolver-se atividades como turismo e outras atividades. Por forma que, por um lado, se possa, digamos, proteger o pouco recurso que está lá, e achamos que o período que segue será este, vão ser desunhados eventualmente, achamos que a componente da fauna também pode eventualmente crescer.
0: O Monte Mabo possui uma biodiversidade rica em flora, fauna e nascente de água pura, necessitando de investimentos para o seu engarrafamento. Imed Falume garante que várias atividades serão realizadas para consciencializar as comunidades locais sobre a necessidade de conservação de Monte Mabo.
9: Há de haver um processo longo de trabalhar mesmo com as comunidades, no sentido de continuar a preservar a área. Vão ser desenvolvidas uma série de ações, uma série de atividades para que esta população ou essas comunidades que vivem dentro dessa área tenham, ou, digamos, fontes alternativas de renda. Esse trabalho vamos fazer com os nossos parceiros.
0: Imed Falume, diretor nacional de Floresta e Fauna Bravia no Ministério de Agricultura, Ambiente e Pescas.
4: Na página desportiva, os finalistas da Taça de Moçambique, fase provincial em futebol, nomeadamente MM Legenda e Mutups de Gurue, prometem bom espetáculo este domingo no campo do Ferroviário. A radiografia sonora da reportagem por António Domingos.
10: Os finalistas da Taça de Moçambique, fase provincial em futebol, nomeadamente MM Legend e Mutupis de Gurue, prometem um bom espetáculo este domingo no campo do Ferroviário. O treinador e o patrono do MM Legend, Musa Maluata, tranquiliza o público a depositar confiança no seu representante.
11: Os adeptos devem acreditar no MM, né? MM é uma marca que veio para ficar. E nós vamos trabalhar para ver se podemos conquistar os adeptos, não é? Final é final, final ganha se não se joga.
10: Musa Maluata, o patrono do MM Legend, na antevisão da final da Taça de Moçambique fase provincial, marcada para o relevado sintético do Ferroviário de Quelimane. Por sua vez, o presidente do Mutupis de Gurue, João Cariço, encara o desafio com responsabilidade e confiança.
12: Então vamos com ambição, mas com responsabilidade e com confiança. Já perdemos duas vezes com a mesma loja desse ano, que é bom, quer dizer que vamos para lá motivados para ganhar.
13: Mas que mensagem deixa para o público amante do futebol a nível do Gurue e que recados também deixa a rapaziada para encarar essa final de forma a conquistar o título?
12: Foco e ambição. Se tivermos todos foco e ambição, se quisermos fazer muito e tivermos vontade, as coisas surgem. Se fizermos bem muitas vezes, os resultados vão surgir mais tarde ou mais cedo.
10: João Cariço, presidente do Mutupis de Gurue, e os preparativos da equipa de Gurue para a Taça de Moçambique fase provincial. De Quelimane, António Domingos.
4: Amigo ouvinte, estamos em momentos finais desta primeira edição do Jornal da Zambésia, referente a esta terça-feira, segundo dia do mês de junho do ano 2026. Mas antes, recordemos as notas de destaque. Um jovem, aparentando 28 anos, foi encontrado esta terça-feira, morto nas proximidades do Instituto de Formação de Professores de Quelimane, na Zambésia. Mais de 50 casos de violação dos direitos da criança foram notificados de janeiro até o mês de maio pela Procuradoria Provincial da Zambésia. Governo moçambicano cria área de conservação comunitária do Monte Mabo, distrito de Lugela, na Zambésia, no quadro dos esforços de proteção de recursos naturais. Em nome da vasta equipa que tornou possível a transmissão desta edição, os cumprimentos são de Alex Felipe, que esteve na edição e apresentação e a sonorização, contou com Jaime Alferes. Boa tarde.
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6: 13 horas e 21 minutos. 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

0: 13:30.
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Saudações, ouvinte. Esta é mais uma edição do programa Bem Viver. Traemos informação relacionada à problemática do HIV-Sida, que ainda é pertinente, não é? Este programa é produzido pela Rádio Moçambique e o Centro de Colaboração em Saúde. Hoje propomos-nos a falar da importância da carga viral na supressão viral dos pacientes em TARV. Está conosco Otílio Sante, da Direção Provincial de Saúde, e António Nhanala, do Centro de Colaboração em Saúde. Eu sou José Germano e o som está a cargo de Citoi Teixeira.

0: Para começar, falamos com o Otílio Santo. O que é HIV? E qual é a diferença entre HIV e o SIDA?
1: Muito obrigado pela oportunidade para podermos falar sobre essa temática muito importante. Começando por falar sobre o HIV, de facto existe uma diferença quando falamos de HIV e quando falamos de SIDA. São conceitos diferentes. O HIV é aquele vírus que ataca os seres humanos e destrói as células de defesa do nosso organismo. E podem, com essa destruição das células de defesa, o indivíduo pode evoluir para a fase do SIDA, que é a fase em que já há presença de sinais e sintomas. Quer dizer, que a pessoa já começa a ficar doente decorrente da infecção pelo HIV. Exato. Então, o SIDA é o estágio mais avançado da progressão da doença, enquanto que o HIV é o vírus que ataca os seres humanos, ataca as nossas células de defesa, destrói e enfraquece o nosso organismo.
0: E quais serão alguns desses sinais ou sintomas que você pode
1: ter? Em relação ao SIDA, na verdade, é um conjunto, não é, de sinais e sintomas, é um conjunto de doenças que aparecem nesses indivíduos infectados pelo HIV. É uma variedade de doenças. Temos as mais comuns, o indivíduo pode apresentar doenças como tuberculose, que é muito frequente em pessoas vivendo com HIV. Também pode ter diarreia que tem uma duração muito longa, que é diarreia crónica. Pode ter anemia, pode desenvolver várias outras doenças que afetam tanto a pele, podem afetar também o nosso cérebro. É uma variedade de doenças que vão surgindo na medida em que o nosso sistema de defesa fica enfraquecido. Temos que clarificar que não é não vamos associar o fato de um indivíduo ter tuberculose ou ter diarreia
0: se é logo que tem
1: HIV. Precisa de ser testado para o HIV. Ao nível das unidades sanitárias, existem testes que o indivíduo pode se beneficiar para saber ou conhecer o seu serostado. Fora dos testes que nós chamamos de testes convencionais, que são aqueles que são feitos na unidade sanitária, onde o indivíduo vai ter uma picada de dedos, traz-se uma amostra de sangue e é inserido no próprio teste e faz-se faz a leitura e depois o paciente fica a saber sobre o seu serostado. Mas também existe outro tipo de teste, sim, que é o autoteste. Este é o teste que é oferecido na comunidade. Então, o indivíduo pode aceder a esse teste através de atores comunitários, ativistas ou mesmo conselheiros e poder fazer o teste no lugar onde se sentir confortável. Pode ser na sua própria casa, em qualquer lugar, e tem a oportunidade de fazer a leitura de forma individual. Mas, sempre que, para chamar a atenção, sempre que o indivíduo fizer a autotestagem, se for positivo, ele deve se dirigir à unidade sanitária para confirmação, porque o autoteste é apenas para rastreio. Então, para ter o diagnóstico, o indivíduo deve se dirigir à unidade sanitária para fazer a testagem convencional.
0: Passando para a questão do TARV, o que é TARV, né? E qual é a sua importância? Quando falamos de TARV, de que estamos?
1: O TARV significa tratamento antirretroviral. É o uso de medicamentos que nós chamamos de antirretrovirais, que são aqueles medicamentos que controlam a multiplicação de vírus em pessoas que estão infectadas pelo HIV. Este medicamento é um medicamento que se deve tomar todos os dias. Uma vez a pessoa diagnosticada do HIV, deve fazer o tratamento antirretroviral para toda a vida. Deve tomar todos os dias, tal como é recomendado ao nível da unidade sanitária.
0: E essa toma é prescrita em qualquer fase, em qualquer estágio, ou tem um estágio, tem uma altura própria em que se dá?
1: A partir do momento em que o indivíduo é diagnosticado HIV, ele passa por um processo de preparação que nós chamamos de aconselhamento para iniciar o TARV, que é o aconselhamento pré-TARV. Dependendo pode ser que naquele momento, por alguma razão, o paciente pode não estar preparado, mas a partir do momento em que ele é diagnosticado, ele já se torna elegível
0: Elegível
1: para fazer o tratamento. Então ele vai ser aconselhado e pode iniciar o tratamento mesmo no mesmo dia. Aconselha-se a iniciar o tratamento mais cedo, porque quando o paciente iniciar o tratamento mais cedo, vai reduzir a probabilidade de o seu sistema imunológico estar enfraquecido e começarem a surgir aquelas infecções que nós chamamos de infecções oportunistas.
0: oportunistas.
1: Então ele vai ficar doente porque foi diagnosticado HIV e demorou de iniciar o tratamento. Porque o que acontece é que quando o indivíduo tem HIV, como eu ia dizendo, nós temos células de defesa. Essas células de defesa, quando o indivíduo não faz o tratamento, elas têm tendência a diminuir. Então o organismo fica propenso a infecções,
0: Infecções outras.
1: porque o sistema imunológico está debilitado, está enfraquecido. Então aconselha-se a iniciar o tratamento mais cedo. Pode ser no mesmo dia em que o paciente é diagnosticado HIV, desde que ele esteja preparado para iniciar, ele pode receber o tratamento.
0: E por que que tem que ser regular, sequenciado e para toda a vida o
1: Ok.
0: tratamento?
1: Todo medicamento tem uma coisa que nós chamamos de vida média. E para o medicamento fazer efeito, posso citar um exemplo de. Primeiro, por ser uma doença crônica.
0: Crônica.
1: Esse é o primeiro fator. É uma doença crônica. E qual é a função dos antirretrovirais? Eles inibem a replicação dos vírus. O vírus, quando se instala no nosso organismo, através de vários mecanismos, ele vai se
0: Se multiplicando.
1: multiplicando. Então, o antirretroviral vai fazer o quê? Vai controlar essa multiplicação dos vírus. O vírus vai ficar adormecido. Quando a pessoa deixa de tomar, o vírus tem a tendência de se multiplicar cada vez mais, até de ser resistente. Então, por isso que é importante tomar todos os dias e para toda a vida, porque quando o indivíduo interrompe, o vírus cria mecanismos de se multiplicar cada vez mais e até de se tornar mais resistente, o que pode complicar a vida do próprio paciente. Então, recomenda-se tomar todos os dias porque o medicamento vai controlar a multiplicação dos vírus, de modo que ele fica adormecido, e quando ele fica adormecido, vai estar em níveis baixos, e isso vai levar o indivíduo a ter uma recuperação da sua imunidade, vai ficar mais fortalecido e também vai reduzir o risco dele ficar doente ou até morrer por sida.
0: Passar aqui Sr. António Inhanala, que é oficial, vem do CCS, portanto, Centro de Colaboração em Saúde. Fala-se muito também sobre o conceito de carga viral, mas gostaríamos de saber agora o que é isso de carga viral e qual é a importância durante o tratamento do HIV.
2: Obrigado. Primeiro, agradecer pela oportunidade de fazer parte deste debate, deste programa. Na verdade, carga viral, como o próprio nome diz, carga, é a quantidade de vírus que contém, no organismo de um ser humano infectado pelo HIV, neste caso. Então, nós temos a carga viral, para além de estarmos a dizer carga viral, como esta quantidade de vírus, na corrente sanguínea do indivíduo. É também o exame que é usado para poder detectar esta quantidade de vírus. Daí que, para saber qual é a quantidade de vírus que o indivíduo tem, deve fazer um exame específico que se chama de carga viral. Então, a partir deste resultado, nós conseguimos avaliar a quantidade de vírus e poder adequar o tipo de atendimento a oferecer a este indivíduo com base neste resultado. Então, o conceito de forma muito específica de carga viral é este.
0: Então, quem deve fazer o teste de carga viral e quando é que se deve fazer?
2: Todo
0: Doutor,
2: paciente que estiver em TARV, pelo menos a partir depois de 6 meses em TARV, quando iniciar o TARV, ele não pode fazer, não se orienta a fazer a carga viral de imediato, mas 6 meses após o início do TARV, ele pode fazer ou deve fazer a carga viral. E depois dali vai fazer outras cargas virais que vão depender do resultado deste primeiro. Isso significa, se o primeiro resultado for abaixo de 1000 cópias, nós estamos a usar, no sentido de pacientes no geral, este limite que é de 1000 cópias. Quando for acima de 1000 cópias, ele deve fazer outra análise, outra carga viral, 3 meses depois de receber o acompanhamento. Mas quando for abaixo de 1000 cópias, ele só pode voltar a fazer anualmente, de 12 em 12 meses. Então, nós usamos este limite de 1000 cópias para pacientes no geral para poder definir se vai colher anualmente ou vai colher depois de 3 meses.
0: Então, quando é que se diz que o paciente atinge a supressão viral e qual é a sua importância no tratamento?
2: Obrigado. Supressão viral é mesmo termos esta carga viral indetetável que estamos a usar abaixo de 1000 cópias. Quando nós temos este resultado, vamos dizer que a carga viral é baixa, é indetetável. Então, este é o objetivo. Que depois do início TARV, o resultado de carga viral seja indetetável, que é para considerarmos que suprimiu a quantidade de vírus. Agora, quando está acima, significa que não estamos a conseguir suprimir a quantidade de vírus no organismo. É isso.
0: De que forma então o paciente pode contribuir para o alcance desta supressão viral? O que ele deverá fazer?
1: O primeiro aspecto é mesmo a questão da adesão na toma, não é? Tomar todos os dias, à mesma hora, na quantidade certa, e mais do que tomar o medicamento todos os dias, à mesma hora, também tem a questão dos hábitos, hábitos que têm a ver com hábitos alcoólicos, o estilo de vida da pessoa, que também pode influenciar. A questão do alcoolismo pode também afetar a adesão. O tabagismo também pode afetar. E tem outros fatores relacionados com o estilo de vida. Quando o indivíduo perde várias noites, não tem um tempo suficiente para poder descansar, isso pode também comprometer a adesão do próprio paciente. E não só. Quando falamos de adesão, não falamos apenas da toma dos medicamentos, mas também o paciente precisa ir às consultas, precisa de ser avaliado pelos profissionais de saúde, precisa também ir ao laboratório para fazer as análises. Então, é mais do que tomar o medicamento. É todo esse conjunto, a questão de ir à consulta, na data marcada, se tem análises, o paciente deve se apresentar, não deve sentar naquele dia que foi marcado para fazer análise. Se tem levantamentos, deve-se fazer onde essa entrada naquele dia em que foi marcado para o levantamento e adotar um estilo de vida saudável.
0: O que é que se pode fazer, então, em caso de em que o paciente está a entrar há mais de 6 meses ou um ano sem fazer a carga viral?
1: Bom, primeiro, em termos de critérios, se for um paciente, seja criança, adulto ou adolescente, vamos separar a parte da mulher grávida e lactante, porque tem normas um pouco mais diferenciadas. Então, tirando a mulher grávida ou uma mulher que está a amamentar, se temos um paciente que deveria ter acesso ao exame de carga viral ao sexto mês, nós sempre buscamos as razões, porque em condições normais, dentro daquilo que é o segmento que é feito ao nível das unidades sanitárias, o paciente que está a fazer o tratamento antirretroviral tem sempre uma consulta ao sexto mês. Tem sempre uma consulta ao sexto mês do tratamento, que é para ele ter oportunidade de ser submetido a esse exame de carga viral. Mas se por alguma razão, seja motivos relacionados com o próprio paciente ou outros motivos, através desse mecanismo de chamadas e visitas, o paciente é solicitado a se apresentar na unidade sanitária, mas quando ele estiver numa situação de um paciente que tenha ficado muito tempo sem se apresentar, mais de 2 meses, mais de 60 dias, ele é submetido a uma série de intervenções que nós chamamos de aconselhamento para melhoria da adesão. E vamos continuar a fazer esse reforço para o paciente poder compreender qual a importância de aderir ao tratamento e depois de algum tempo ele é submetido a um teste de carga viral, porque enquanto o paciente não estiver a tomar corretamente o medicamento, já se espera que as quantidades de vírus estejam altas. Daí que, quando o paciente está nessa situação, ao ser reintegrado, ao voltar para a unidade sanitária, ele passa por um processo de aconselhamento para melhorar a adesão e depois ele é reavaliado e é submetido a um exame de carga viral. E dependendo do resultado que ele vai ter, como o colega Yanala já havia explicado, tem uma conduta que é tomada dependendo do resultado que ele vai apresentar.
0: Mas também está já há mais de 6 meses, por exemplo, sem que não faz este exame, é porque também, quer dizer, posso deduzir que também abandonou
1: o tratamento, certo. Tratamento. A partir de 60 dias, quando o paciente não se apresenta a unidade sanitária, seja para consulta clínica ou para o levantamento dos medicamentos, ele é considerado como um paciente que abandona o tratamento. E, como eu disse, quando o paciente está nessa condição de abandono ao tratamento, existem esses mecanismos que são ativados para ele poder ser reintegrado ou voltar à unidade sanitária para continuar com o tratamento. Mas também existem várias estratégias que nós chamamos de modelos diferenciados. Penso que é um tema que vamos abordar oportunamente, mas queríamos fazer um paralelismo com essa questão, porque alguns pacientes podem ter vários desafios, mas ao nível da sanitária nós temos vários modelos que podem ser oferecidos ao paciente para ele não abandonar. Fora do aconselhamento que ele recebe, ele pode receber medicamentos de forma que ele não precise de ir a unidade sanitária todos os meses. Mas a primeira condição é que o paciente tenha uma boa adesão logo no início do tratamento, até pelo menos 3 meses de tratamento. Quando ele completa 3 meses de tratamento, ele pode se beneficiar de um levantamento de medicamentos para 3 meses. Então, isso também faz parte de várias intervenções que são oferecidas na unidade sanitária para assegurar que o paciente não chegue na condição de faltoso ou mesmo venha abandonar o tratamento.
0: Mas essa possibilidade, por exemplo, de num espaço mais prolongado, isso tem a ver também com
1: a adesão.
0: Com adesão.
1: Por isso que dizia que logo no início são trabalhados esses todos os aspectos e o paciente deve estar consciencializado que ele pode se beneficiar de vários modelos, que ele não precisa de... pode não ser necessário vir a unidade sanitária todos os meses, mas ele pode ter um medicamento e tomar mesmo a partir de casa, aí só voltar para, se calhar daqui a 3 meses, para fazer o seguimento. Exatamente, fazer análises, consulta clínica, ter mais um reforço em termos da adesão e por aí em diante.
0: Então, as últimas palavras para fecharmos este tema.
1: Bom, queríamos agradecer por essa oportunidade, que essa temática é muito importante. De facto, quando o indivíduo é diagnosticado o HIV, precisa de receber não só apoio dos provedores de saúde que já estão treinados para tal, mas acima de tudo também o apoio familiar é muito importante para o indivíduo seguir com o seu tratamento. E a questão da adesão, como ia dizendo, não é simplesmente a toma dos medicamentos. É preciso vir às consultas, é preciso vir fazer análises, é preciso vir levantar os medicamentos e também adotar um estilo de vida saudável que não vai comprometer a adesão desse paciente. E com essas todas as intervenções vamos chegar aonde nós queremos chegar, que é o paciente ter uma carga viral suprimida, e que é extremamente importante no contexto de saúde pública, porque um indivíduo que tem uma carga viral suprimida, a chance dele transmitir o HIV para outras pessoas através da via sexual diminui. Então, isso tem um impacto não só na vida do próprio paciente, mas também na sociedade em geral, porque vamos reduzir o número de novas infecções por HIV, vamos cortar a cadeia de transmissão, porque temos um indivíduo que está fazendo tratamento e tem a sua carga viral controlada. e ele vai ter um estilo. Se for um atleta, vai continuar a fazer suas atividades. Se for uma mãe que vai a Machamba, vai continuar a ir normalmente na Machamba. Vai trabalhar normalmente porque ele tem uma supressão viral e não fica frequentemente doente porque a sua imunidade está fortalecida por conta do tratamento antirretroviral.
0: Obrigado. Ainda não é a cura, mas já é muito.
1: Certo, já é um caminho. Nós já estamos a cortar a cadeia, controlando a carga viral do paciente.
0: Senhor Nhala.
2: Ok, obrigado. Queria só mais uma vez informar e pedir a todos para que se dirijam, se nunca fez o teste, dirija-se à unidade sanitária mais próxima da sua casa, faça o teste e conheça o seu estado de HIV. Para além de testagem na unidade sanitária, também pode testar na sua casa mesmo, na sua comunidade. É só se informar se na sua comunidade tem ativistas ou atores comunitários que fazem a testagem na comunidade e também distribuem o autoteste, que é uma abordagem de testagem que fazem sozinhos, escolhes a hora, quando fazer. E se o resultado for positivo, aí sim poderá ir à unidade sanitária ou solicitar de novo esse ativista que lhe, distribui, que lhe ofereceu o autoteste para poder confirmar. Então, quanto mais cedo conhecer o seu estado do HIV, quanto mais cedo iniciar o tratamento antirretroviral, maiores são as chances de ter a supressão viral e viver de forma saudável. Então, todas as unidades sanitárias estão abertas para oferecer o apoio necessário, tanto para o resultado negativo, assim como para o resultado positivo, porque quando o resultado for negativo, também receberá algum aconselhamento, alguns cuidados, algumas orientações para garantir que essas nossas medidas de prevenção se tornem eficazes e que tenhamos pessoas negativas a continuarem negativas. Então, é isto que eu gostaria de deixar aqui ficar para quem estiver a nos ouvir.
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4: Pois bem, ouvintes, tivemos a abordar aspectos ligados à supressão da carga viral em pacientes em tratamento antirretroviral. Apresentou José Germano, com a sonorização de Citoi Teixeira e a realização de Deolinda Moreira.
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1: Noticias a esta hora, apresentadas por Vitor Reis. Boa tarde.
2: Muito boa tarde, Henriques Dias. Boa tarde, amigo ouvinte. O governo entregou hoje o prémio de 100 mil meticais à Seleção Nacional de Futebol de Sub-17, os Mambinhas, na sequência da qualificação de Moçambique para o Campeonato do Mundo, a realizar-se em finais deste ano no Catar. A cerimónia, que teve lugar na sede da Federação Moçambicana de Futebol, foi dirigida pelo Ministro da Juventude e Desportos. De

0: Os mais de 500 moçambicanos vítimas de ataques xenófobos na zona de Mossel Bay, na cidade sul-africana de Cabo, já estão em Moçambique. Dizia, já estão a caminho de Moçambique. Correspondente Eduardo Figurão.
1: O governo disponibilizou transporte terrestre para todos os afetados que estão a ser levados para a fronteira de Alessandro Garcia, na província de Maputo. Aqui vão receber kits alimentares para uso imediato e para os primeiros 10 dias após restabelecer as suas zonas de origem nas províncias de Maputo, Gaza, Inhambane e Manica. Na hora de deixarem para trás a Terra Durando, os moçambicanos pedem que o governo crie oportunidades de emprego e para a sua melhor reinserção nas zonas de origem. Os ataques xenófobos na zona do Mossel Bay resultaram na morte de pelo menos 7 moçambicanos. Rádio Moçambique, Eduardo Figurão, Joanesburgo.
0: As autoridades de migração garantem ter reforçado o efetivo para flexibilizar a triagem dos mais de 500 moçambicanos que chegam na noite de hoje ao país, através da fronteira de Ressano Garcia, distrito da Moamba, na província de Maputo. O porta-voz do Serviço Nacional de Migração, Juca Bata, garante que, no terreno, já estão equipes preparadas para responder às necessidades dos moçambicanos que estavam albergados no estádio comunitário de Moss Bay.
2: O INGD, o CERNIC, as alfândegas, a saúde, estão neste momento no terreno a envidar todos os esforços para que este processo ocorra sem sobressaltos, desde a triagem, o acompanhamento psicológico, até o acompanhamento para os seus destinos finais. Para o dia de amanhã, dia 3 de junho, espera-se que o posto travessia de Ressano Garcia receba cerca de 140 com cidadãos nacionais, que também serão deportados por permanecerem naquele país indocumentados e viviam de forma legal. Dizer que estas deportações são um trabalho que está sendo feito pelo governo sul-africano e as autoridades moçambicanas estão acompanhando atentamente e dando o devido apoio necessário.
0: Porta-voz do Serviço Nacional de Migração, Juca Bata. A cidade de Maputo conta desde hoje com um serviço de transporte funerário gratuito para apoiar as famílias vulneráveis. A iniciativa insere-se nas medidas de assistência social promovidas pelo Conselho Municipal para garantir dignidade e apoio às famílias em situação de vulnerabilidade na capital do país. O edil de Maputo, Razak Manik, disse na entrega de uma viatura funerária que o novo meio de transporte vai reduzir custos que as famílias necessitadas enfrentam para realizar os funerais.
3: E entendemos como Conselho Municipal criar condições a título gratuito. Estamos a falar de famílias que não têm recursos, não têm condições, para não dizer que estamos perante pobreza, não é? E pobreza é esta que temos todos a responsabilidade de ir combatendo. É uma viatura que vai servir a todos os bairros. Há necessidade de envolvimento de chefes de quarteirão e secretários dos bairros para que essas viaturas cheguem àqueles que necessitam.
0: Presidente do Conselho Municipal de Maputo, Razak Manik, na entrega esta terça-feira de uma viatura funerária gratuita aos munícipes da capital do país. Na atualidade internacional, as Nações Unidas acusam Israel de violar a soberania libanesa através da sua presença militar no país. A subsecretária-geral da ONU para a África alerta que a situação no Líbano é alarmante devido à intensificação de confrontos entre Israel e o grupo xiita libanês Hezbollah. Marta Pobe diz que houve registro de uma intensa atividade militar com bombardeamentos, movimentos logísticos e demolições em áreas próximas à fronteira entre os dois países. Foram as notícias a esta hora, as próximas às 15 horas.
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executados esta segunda-feira em Quilimane pelo porta-voz da Procuradoria Provincial da Zambésia, no âmbito da realização Tenda Aberta, uma iniciativa inserida nas celebrações do 1º de junho, Dia Internacional da Criança, que se assinalou esta segunda-feira. Falando à Rádio Moçambique, algumas crianças presentes na ocasião apontam a sensibilização dos pais e a sociedade em geral como sendo medidas de prevenção e combate a uniões prematuras e trabalho infantil. O governo moçambicano cria área de conservação comunitária do Monte Mabo, distrito de Lugela, na Zambésia, no quadro dos esforços de proteção de recursos naturais. O facto foi confirmado pelo Diretor Nacional de Floresta e Fauna Bravia no Ministério da Agricultura, Pesca e Ambiente. Imedi Falumi explica que neste momento aguarda-se a publicação do decreto no Boletim da República. O Monte Mabo possui uma biodiversidade rica em flora, fauna e nascentes de água pura, necessitando de investimentos para o seu engarrafamento. Afromedia Company lança na plataforma de transporte, multiplexação e transmissão de sinal de televisão Zambésia 24 horas. O ato ocorreu esta segunda-feira. Afromedia Company é uma iniciativa de jovens da cidade de Quilimane. A companhia, para além de televisão Zambésia 24 horas, possui duas estações radiofônicas na Zambésia e dois jornais com o objetivo de informar, educar e entreter os moçambicanos. O diretor-geral da Afromedia Company, Zito Osumani, diz que o alojamento do canal na plataforma da TMT, em sinal aberto, representa um grande contributo para o desenvolvimento do país e, em particular, da província de Zambésia. Alguns munícipes em Milã estão entusiasmados com a manutenção de estradas da autarquia. O presidente do Conselho Municipal de Milã garantiu que a edilidade está a garantir a manutenção de 13 quilômetros. Duas destas vias de acesso foram inauguradas esta segunda-feira pelo presidente do município, Felisberto Mvua. As inaugurações estavam inseridas nas celebrações dos 62 anos de elevação de Milães à categoria de vila. As celebrações dos 62 anos da vila de Milães contaram com a presença de vários convidados, incluindo malawianos e governador da província da Zambésia, Pio Matos. A agência do Vale do Zambésia vai desembolsar este ano 10 milhões de dólares, o equivalente a 640 milhões de meticais, para financiar empresas para a produção de semente melhorada para o acesso ao mercado nacional. O delegado da agência do Vale do Zambésia na Zambésia, Eduardo Mucavel, que facultou a informação, disse que a linha de financiamento já foi aberta a nível nacional para empresas proponentes visando estimular a cadeia de produção e multiplicação de sementes agrícolas. A medida tem vista responder os desafios da fraca qualidade de sementes agrícolas existentes no país, incrementar o número de fornecedores e impulsionar a produção agrícola. No desporto, os finalistas da Taça de Moçambique e fase provincial em futebol, nomeadamente MM Legend e Mutupis de Gurue, prometem bom espetáculo este domingo no campo de Ferroviário. O treinador e patrono do MM Legend, Musa Maluata, tranquiliza o público a depositar confiança no seu representante. Por sua vez, o presidente do Mutupis de Gurue, João Cariço, encara o desafio com responsabilidade e confiança. Ouvinte, acabamos de apresentar o bloco de notícias desta hora. Boa tarde.

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1: E nesta altura, estimado ouvinte, juntamos na antena a voz da jornalista Cristina Xavier para atualizar a informação. Boa tarde.
2: Muito boa tarde, Henrique Dias. Boa tarde, ouvinte. O governo afirma que está a tudo fazer para prover uma recepção condigna a cerca de 1000 cidadãos moçambicanos vítimas de ataques xenófobos na zona de Musselbay, na cidade sul-africana do Cabo. O Executivo já disponibilizou transporte terrestre para todos os afetados que deverão chegar ao solo pátrio através da fronteira de Ressan Garcia, na província de Maputo. O facto foi avançado há momentos pelo Ministro da Saúde, o CNIS.
3: À chegada à fronteira de Ressan Garcia, os nossos concidadãos receberão apoio do governo com 2 kits alimentares, sendo um para uso imediato e o outro para uso nas zonas de origem, pelo menos por um período de 10 dias. Sendo este composto por 10 kg de arroz, 12,5 gramas de farinha de milho, 2 kg de feijão, 2 litros de óleo de cozinha, 2 kg de açúcar e 1 kg de sal. Quero aproveitar esta oportunidade para informar que o governo de Moçambique fará uma comunicação oficial com periodicidade diária para atualizar a informação sobre esta situação, porque quando há este tipo de situações de emergência, a informação é fundamental para falarmos todos a mesma linguagem, usarmos os mesmos dados. Então o governo irá partilhar diariamente a informação atinente a esta situação.

0: Fund de Igreja Saúde estão neste momento no terreno para que este processo ocorra sem sobressaltos, desde a triagem, o acompanhamento psicológico, até o acompanhamento para os seus destinos finais. Para o dia de amanhã, dia 3 de junho, espera-se que o posto travessia de São Garcia receba cerca de 140 concidadãos nacionais. Dizer que estas deportações são um trabalho que está sendo feito pelo governo sul-africano e as autoridades moçambicanas estão acompanhando atentamente e dando o devido apoio necessário.
1: Porta-voz do Serviço Nacional de Migração, Juca Bata. O Ministro da Juventude e Desporto desafia os jovens a participarem ativamente no processo de construção do país e consolidação da paz. Para Kaifadin Manasse, o envolvimento da juventude nos processos de tomada de decisões vai permitir que este grupo social esteja no centro de reflexão sobre a democracia como protagonistas. Manasse falava hoje em Maputo, na abertura da Cimeira Nacional da Juventude sobre Justiça, Reconciliação e Reforma Democrática em Moçambique.
2: Nenhum processo de reconciliação será plenamente sustentável se os jovens não forem ouvidos e envolvidos de forma significativa. Queremos uma juventude que participe, que proponha, que questione construtivamente e que contribua para a consolidação das instituições democráticas. Queremos uma juventude comprometida com a paz, com a tolerância, com a justiça social e com o desenvolvimento sustentável de Moçambique.
1: A Cimeira Nacional da Juventude sobre Justiça, Reconciliação e Reforma Democrática em Moçambique foi organizada pelo Centro para a Democracia e Direitos Humanos, CDD. As autoridades de Tete alertam para o aumento de mortes por malária na província. Adriano Biquiana.
3: Segundo a Secretária de Estado de Tete, em 2024 foram registrados 19 óbitos, em 2025, 34, e no primeiro trimestre deste ano, a malária causou a morte de 7 pessoas. Cristina Mafumo facultou esses números esta segunda-feira no encontro que manteve com os deputados da Assembleia da República que compõem a Comissão dos Assuntos Sociais, Gênero, Tecnologias e Comunicação Social da cidade de Tete, Adriano Bikwan.
1: No estrangeiro, os casos confirmados de ébola na República Democrática do Congo e no Uganda aumentaram de 134 para 330, segundo a Organização Mundial da Saúde. O aumento dos casos confirmados resulta de novos resultados laboratoriais obtidos nos dois países. O atual surto já provocou 49 mortes confirmadas, enquanto 6 pessoas recuperaram da doença. Foram as notícias a esta hora, as próximas às 17h.
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5: 16 horas e 6 minutos. Boa tarde. Boa tarde, boa tarde. Aí, vamos comer, calma, como é que é comer. Pronto, boa tarde, boa tarde, boa tarde. Aí, a Júnior fala, mãe, a Júnior fala, mãe, a Júnior fala, mãe. Boa tarde, bom vinho, ó.

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0: Ferrari, Belu, Gaga. Que me tem incentivado bastante a, sei lá, agradar o meu...
1: Que carro é lá? Cremona le coi, one le coi. Mujer, manda lá você. Ah, manda lá, Henny. Vamos passar no joão. O copo, via.
0: Oficialmente.
1: Fazinare, rumo, morrema. 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Que virá? Ah, é vir, o que é ele? Orwell. Aqui na curcua, o que é ele? Que anjo da roia? Oh, maga. 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
2: Bada chegando.
1: 16 horas e 30.

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0: As notícias a esta hora, apresentadas por Cristina Xavier. Muito boa noite.
1: Boa noite, Gerson Alexandre. Boa noite, ouvinte. O governo afirma que está a tudo fazer para prover uma recepção condigna a cerca de 1.000 cidadãos moçambicanos afetados pelos ataques xenófobos na cidade sul-africana do Cabo. O executivo já disponibilizou transporte terrestre para todos os afetados que terão como entrada a fronteira de Ressano Garcia, na província de Maputo. O facto foi avançado esta terça-feira pelo ministro da Saúde, o CNS.
2: O governo fará uma comunicação oficial com periodicidade diária para atualizar a informação atinente a esta situação. Numa primeira fase, o governo prevê o repatriamento de cerca de 1.000 cidadãos moçambicanos. Entretanto, até o momento, a informação de que dispomos indica que cerca de 884 cidadãos moçambicanos estão afetados pela situação, tendo sido acolhidos temporariamente em centros de abrigo comunitários cerca de 584 pessoas. Estão de regresso ao nosso país, por meios próprios, cerca de 300 pessoas, com previsão de chegada através da fronteira de Ressano Garcia no final do dia de hoje. É de lamentar a morte de 9 moçambicanos.
1: Ministro da Saúde, do CNI, se falava hoje em Maputo, no final de mais uma sessão do Conselho de Ministros. 6 comunidades do distrito de Chimbonila, província do Niassa, vão beneficiar este ano de energia elétrica da rede nacional no âmbito do projeto de acesso universal à energia até 2030. Neste momento, decorrem trabalhos de extensão da rede de média tensão para os povoados de Cachule, Naikwangwa, Siofe, bem como a colocação de postos de iluminação pública na sede do distrito de Chimbonila. A informação foi prestada pelo administrador de Chimbonila, Calixto Gemussa.
3: O que está a acontecer é que as comunidades pensam que foram esquecidas. Na medida em que nós vamos a um determinado ponto, poderemos também abranger os outros pontos. Mas um dos pontos essenciais, não chegamos nesta fase, para nós é a localidade de Chala. Se nós tivéssemos energia na localidade de Chala, poderia impulsionar o desenvolvimento conjunto, porque estamos perto do Malau.
1: Administrador do distrito de Chimbonila, no Niassa, Calixto Gemussa. A Assembleia Provincial de Gaza aprovou hoje o reajuste em 35% do preço de tarifas de transporte semicoletivo de passageiros interdistritais. Detalhes por Francisco Simbina.
4: Este órgão fiscalizador das ações do governo diz estar ciente das dificuldades que poderão advir do incremento do custo da vida da população.

0: Tentativa de roubo de quantidades não especificadas de material médico cirúrgico. O facto foi confirmado pelo porta-voz daquela unidade sanitária, António Carlos. Toda a informação por Otávio Fonseca.
1: António Carlos informou que depois da segurança do hospital ter se apercebido da existência de uma viatura não institucional no interior do hospital transportando material médico cirúrgico com destino duvidoso, decidiu bloquear todas as saídas desta unidade sanitária, culminando com a revista e apreensão da viatura com os insumos médicos. O porta-voz do Hospital Central de Nampula informou que a polícia está a investigar a situação para apurar como teria sido retirado o material médico cirúrgico do armazém e qual seria o real destino. Otávio Fonseca, Nampula.
0: Na atualidade internacional, quase 2/3 das vítimas do tráfico humano em África são crianças, segundo um relatório das Nações Unidas, que denuncia o recrutamento de menores por grupos armados em várias regiões do continente. O documento indica que as crianças representam 62% das vítimas deste crime em África. Segundo o Escritório das Nações Unidas sobre Drogas e Crime, o recrutamento de menores foi registado em pelo menos 12 países africanos e afeta mais de 5 mil crianças. A Agência das Nações Unidas refere que entre 80 e 90 grupos armados estiveram envolvidos no tráfico e exploração de crianças em operações relacionadas a conflitos durante o ano de 2023. O tempo. A cidade de Tete poderá registar amanhã 34 graus centígrados de temperatura máxima, seguida por Nampula com 31 graus. Para Beira, prevê-se uma máxima de 30 graus, Maputo, Pemba, Quelimane e Xai-Xai 29, Inhambane, Vilanculo 28, Chimoio 26 e, por fim, Lixinga, 23 graus centígrados de temperatura máxima. Foram as notícias das 18, as próximas às 19h30, inseridas no Jornal da Noite.
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3: RM. 18 horas e 6 minutos. 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

Ora viva, seja bem-vindo a mais um espaço de emissão desta feita Língua Oficial Portuguesa. Hoje é terça-feira, estamos a 2 de junho do ano 2026. Acompanhe dentro de instantes, quando forem 19 horas em Moçambique, o Jornal da Zambésia na sua segunda edição. Logo depois o bloco das informações de utilidade pública. 19h30, simultâneo com a Antena Nacional da Rádio Moçambique para a transmissão do Jornal da Noite e logo depois o informativo. Eu sou Hamilton António, vou estar consigo, amigo ouvinte, até às 20h55. Faço votos de uma ótima sintonia a este espaço de emissão em português.

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1: Ouvinte, muito boa noite. Procurador-chefe provincial da Zambésia reconhece a existência de esquemas de assambarcamento e venda clandestina de combustíveis em Quelimane. Governador da província de Zambésia desafia as autoridades municipais de Milães a transformarem a vila em cidade. Estes são alguns dos assuntos de reportagem preparados para esta segunda edição do Jornal da Zambésia para 2 de junho de 2026. Sérgio Mamudo está na edição e apresentação, com a sonorização e montagem de Jacimilton Ernesto. Mas primeiro as notícias apresentadas por Alex Felipe.
2: Um jovem, aparentando 28 anos, foi encontrado esta terça-feira morto nas proximidades do Instituto de Formação de Professores de Quelimane, na Zambésia. O porta-voz do Serviço Nacional de Investigação Criminal na Zambésia, Maximino Amilcar, explica que o mesmo apresenta escoriações. O CERNIC admite a possibilidade de tratar-se de agressão física. O corpo foi evacuado para a morgue do Hospital Central de Quelimane. Mais de 50 casos de violação dos direitos da criança foram notificados de janeiro até ao mês de maio pela Procuradoria Provincial da Zambésia. Os dados foram facultados esta segunda-feira em Quelimane pelo porta-voz da Procuradoria Provincial da Zambésia no âmbito da realização Tenda Aberta, uma iniciativa inserida nas celebrações do 1º de junho, Dia Internacional da Criança, que se assinalou esta segunda-feira. Falando à Rádio Moçambique, algumas crianças presentes na ocasião apontam a sensibilização dos pais e a sociedade em geral, como sendo medidas de prevenção e combate a uniões prematuras e trabalho infantil. O governo moçambicano cria área de conservação comunitária do Monte Mabo, distrito de Lugela, na Zambésia, no quadro dos esforços de proteção de recursos naturais. O facto foi confirmado pelo Diretor Nacional de Floresta e Fauna Bravia, no Ministério da Agricultura, Pesca e Ambiente. Imede Falumi explica que neste momento aguarda-se a publicação do decreto no Boletim da República. O Monte Mabo possui uma biodiversidade rica em flora, fauna e nascentes de água pura, necessitando de investimentos para o seu engarrafamento. Afromedia Company lança na plataforma de transporte, multiplexação e transmissão de sinal de televisão Zambésia 24 horas. O ato ocorreu esta segunda-feira. A Afromedia Company é uma iniciativa de jovens da cidade de Quelimane. A companhia, para além de televisão Zambésia 24 horas, possui duas estações radiofônicas na Zambésia e dois jornais com o objetivo de informar, educar e entreter os moçambicanos. O diretor-geral da Afromedia Company, Zito Osumani, diz que o alojamento do canal na plataforma da TMT, em sinal aberto, representa um grande contributo para o desenvolvimento do país e, em particular, da província de Zambésia. Alguns munícipes em Milão estão entusiasmados com a manutenção de estradas da autarquia. O presidente do Conselho Municipal de Milão garantiu que a edilidade está a garantir a manutenção de 13 quilômetros. Duas destas vias de acesso foram inauguradas esta segunda-feira pelo presidente do município.

0: Eduardo Mucavel, que facultou a informação, disse que a linha de financiamento já foi aberta a nível nacional para empresas proponentes visando estimular a cadeia de produção e multiplicação de sementes agrícolas. A medida tem em vista responder os desafios da fraca qualidade de sementes agrícolas existentes no país, incrementar o número de fornecedores e impulsionar a produção agrícola. No desporto, os finalistas da Taça de Moçambique, fase provincial em futebol, nomeadamente MM Legend e Mutupis de Gurue, prometem bom espetáculo este domingo no campo de Ferroviário. O treinador e patrono do MM Legend, Musa Maluata, tranquiliza o público a depositar confiança no seu representante. Por sua vez, o presidente do Mutupis de Gurue, João Cariço, encara o desafio com responsabilidade e confiança.
1: Depois das notícias, passemos aos assuntos de reportagem. Procurador-chefe provincial da Zambésia reconhece a existência de esquemas de assambarcamento e venda clandestina de combustíveis em Climane. Caetano Alberto.
2: Segundo o procurador-chefe da Zambésia, a prática é protagonizada por alguns trabalhadores de postos de abastecimento de combustíveis. Fred Jamal falava esta terça-feira em Climane, na reunião com retalhistas de combustíveis.
3: Eu também já vi algumas bombas que, para o público, não têm combustível, mas temos visto viaturas abastecerem. As bombas têm a marca de que não têm combustível. Têm os cones, mas temos visto viaturas abastecer. E eu vou ser mais atento, por acaso até tenho fotografia também de uma bomba, não vou mencionar aqui qual é, e eu acho que isto é desumano. Se não temos combustível para todos, não devemos ter para alguns. E já constatamos, e para não aumentarmos o caos, preferimos até interagir com os serviços de infraestruturas, por forma a não pôr em alarme as próprias bombas. Tem um jovem que todos os dias vende combustível, todos os dias. Todos nós vimos aqui.
2: Fred Jamal, procurador-chefe provincial da Zambésia. Na mesma ocasião, António Zefanias, um dos participantes do encontro, acusou agentes da Polícia da República de Moçambique de envolvimento num esquema de venda clandestina de combustíveis.
3: Eu já vi agentes da Polícia da República de Moçambique a irem abastecer motorizadas e depois ir drenar combustível. Para que finalidade? Eu não sei. Se é para vender, se é para... Mas eu não sei, mas eu estou a falar daquilo que eu vi. Então é uma oportunidade também para que a nossa polícia seja verdadeiramente uma polícia do Estado. Uma polícia que se preocupa, não é, em colocar ordem. Aqueles agentes da polícia que muitas vezes ficam nos postos de reabastecimento tem outras práticas ilícitas que prejudicam o cidadão. E isto não é segredo para ninguém. Porque todos os dias são as mesmas motorizadas, por vezes até viaturas. Acho que saímos das motorizadas já viaturas. Tenho fotografias que encontrei pessoas na marginal a drenarem combustíveis para os galões.
2: Reagindo à acusação, o comandante da Polícia Costeira Lacustre Fluvial, Xambane Albino, promete averiguar a situação.
4: E alguns polícias que se fazem passar de clientes nas bombas, depois vão drenar o combustível, se calhar para revender. Acredito que é um caso isolado, mas já tomamos nota. Vamos ver se podemos tomar medidas necessárias.
2: Comandante da Polícia Costeira Lacustre Fluvial na Zambésia, Xambane Albino.
1: Entretanto, secretário do Estado na província da Zambésia, Avelino Muchini, recomenda ao gestor das gasolineiras a evitarem abastecimentos em recipientes inapropriados para garantir segurança nas bombas. De novo, Caetano Alberto.
2: Avelino Muchini diz que o abastecimento de combustíveis em recipientes inapropriados está a contribuir para práticas ilícitas, agravando a escassez de combustíveis na província. O secretário do Estado na província da Zambésia falava esta terça-feira numa reunião com proprietários de postos de vendas de combustíveis.
5: Vamos acabar com estes postos dos revendedores. É preciso acabar. Então, todos nós temos que ser vigilantes e identificar onde é que estão os revendedores em galões. Esse tipo de escândalo, com essas situações, acaba resvalando em acidentes de incêndios por aí adiante. Então, vamos descobrir quem são os revendedores e extinguir. Temos que extinguir isto. Vamos acabar mesmo com os revendedores. Então, aqui é tolerância zero. Não é para brincadeiras. A polícia aqui tem que ser implacável. E nós temos de ser bastante vigilantes para acabar.

0: acabar com essa brincadeira.
1: Na ocasião, alguns proprietários de postos de abastecimento de combustíveis afirmaram que a escassez deve-se à limitação de fornecimentos por parte da Petromoc.
2: O meu nome é António Ismael, eu sou do posto de reabastecimento Bons Sinais. Relativamente à quantidade de combustível, eu já comentei que nunca se viu tanta saída de combustível como agora. Pessoas já não têm confiança se amanhã terão combustível ou não. Então, ele tem que fazer as reservas. Fazer um apelo ao diretor da Petromoc, nos dias em que não há descargas, despachem-nos, entre aspas. Recebe o que tem algum estoque, põe as coisas a andar.
1: Por seu turno, o representante da Petromoc, Sérgio Camal, justifica que a limitação de volumes de venda visa permitir a distribuição dos combustíveis para maior número de retalhistas.
3: Os nossos fornecimentos são feitos via caminhão, são por aí 700 a 500 km, tanto da beira quanto na cala, têm suas vicissitudes na estrada. Por vezes não pode haver algum atraso nessa reposição dos caminhões que chegar cá. Que a cidade de Quilimane tem 13 postos. Nós temos contratos com 4 desses postos aqui na cidade de Quilimane. E esses 4 postos, nós temos fornecido combustível nas quantidades que fornecíamos nos meses anteriores. O que pode estar a acontecer é um aumento dessa demanda. Por qual razão, eu também não sei.
1: Sérgio Camal, representante da Petromoc na Zambésia.
4: O governador da província da Zambésia, Pio Matos, desafia as autoridades municipais de Milhães a transformarem aquela vila em cidade. Pio Matos lançou o repto esta segunda-feira durante as celebrações dos 62 anos de elevação de Milhães à categoria de vila. O governador da Zambésia recomenda às autoridades municipais de Milhães a interagirem com o Ministério de Administração Estatal e Função Pública para se informarem sobre os requisitos necessários para uma vila ser elevada à categoria de cidade.
5: Quando eles souberem o que é que falta aqui, há de reunir com os munícipes e há de explicar. O que falta aqui é isto, é aquilo. Se falta um cinema, se falta piscina, se falta alguma coisa que o governo lá acha que para ser cidade é preciso ter essa coisa, nós vamos pôr, não é verdade?
4: Por seu turno, o presidente do município de Milhães, Felisberto Imvoa, garante que os órgãos municipais estão a trabalhar para que aquela autarquia seja elevada à categoria de cidade.
6: Importa referir que foram aprovados pela Assembleia Municipal da Vila de Milhães novos limites do município da Vila de Milhães, que aguardam a sua ratificação pelos ministérios competentes. Portanto, o município de Milhães vai sair de 50 km² para 94 km². Vai até lá no Sombra. Vai ter 5 postos administrativos e o novo posto chama-se Murongo.
4: Felisberto Imvoa, presidente do município de Milhães, na Zambésia. As celebrações dos 62 anos de elevação de Milhães à categoria de vila contaram com a participação de vários convidados nacionais e da vizinha República de Malawi. Empreiteiro da obra de colocação de pavé na Avenida Agostinho Neto, em Quilimane, pede prorrogamento do prazo. Teófilo Moronha.
7: Escassez de combustíveis afeta as obras de colocação de pavé na Avenida Agostinho Neto, entre as unidades residenciais de Saguar e Brandão, em Quilimane, na Zambésia, num troço de cerca de 1 quilômetro. A informação foi revelada pelo empreiteiro da obra, Domingos Napido, em entrevista à reportagem da Rádio Moçambique. O empreiteiro já pediu adenda ao Conselho Municipal de Quilimane, extensão do prazo para mais 60 dias. Inicialmente, as obras deveriam terminar no domingo passado.
8: Estamos a ser afetados.
7: Vocês não vão fazer uma adenda, pelo menos para pedir?
8: O dono da obra não aceita adenda, mas tentamos negociar, não está a criar aberturas. Mas é um assunto muito sério. Nós pedimos uma adenda, 60 dias, estamos a perceber que o dono da obra só aceita 45 dias. Veja que muitas vezes ficamos com as máquinas paradas por falta de combustível.
7: Os carros ficam também 3, 4 dias na bicha?
8: 4 dias, tem-se verificado. 4 dias, 5 dias, motoristas na bicha. É um assunto muito sério. Gostaríamos que se resolvesse mais rápido. Ou, pelo menos, dasse uma prioridade para as empresas como essas, que têm um trabalho como esse que estamos a fazer, exatamente, de pressão. É um trabalho de pressão.
7: Para compensar o tempo perdido, a empresa Chiraco Construções aumentou o número de trabalhadores de 60 para 110 e exercem a atividade todos os dias, incluindo feriados.
8: Estamos neste momento a fazer, chama-se plano de aceleração. Exatamente. Então, as equipes. As coisas estão a funcionar, todo o gás, como se diz. Temos o grupo de lances, temos o grupo de valas e também temos o grupo de pavés em simultâneo.
7: Domingos Napido, empreiteiro da obra de pavimentação da Avenida Agostinho Neto em Quilomane, estimada em mais de 75 milhões de meticais, financiamento do Banco Mundial.
4: Com este trabalho chegamos ao final desta segunda edição do Jornal da Zambésia para 2 de junho de 2026. Sérgio Mamudo editou e apresentou, com a sonorização e montagem de Jacimilton Ernesto.
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1: Está completo o Jornal da Zambézia, segunda edição para a noite de terça-feira, 19 de junho de 2026. São 19 horas e 16 minutos. Passamos a apresentar o bloco das informações de utilidade pública. Informa-se a todos os funcionários aposentados e pensionistas desta estação emissora, na sede e emissoras provinciais, que no período de 1 a 30 de junho do ano em curso, o Departamento de Assuntos Sociais vai proceder à prova de vida referente ao ano de 2026. Deverão ser portadores de fotocópia de bilhete de identidade autenticada e o NUIT. Para os dependentes com mais de 18 anos de idade até 21, que estejam a frequentar o ensino médio e de 22 a 25 anos de idade o curso superior, deverão apresentar uma declaração de frequência. Do Instituto Nacional de Ação Social, Delegação de Climane, passamos a apresentar anúncio de adjudicação. Nos termos da linha D do número 3 do artigo 35, conjugado com o número 2 do artigo 66 do Regulamento de Contratação de Empreitada de Obras Públicas, Fornecimento de Bens e Prestação de Serviço ao Estado, aprovado pelo Decreto número 79/2022 de 30 de dezembro, comunica-se a adjudicação dos objetos de concurso seguintes. Objeto de concurso, contratação para fornecimento de carvão vegetal para uso no Centro de Acolhimento à Pessoa Idosa de Qualane. Modalidade de contratação, concurso por ajuste direto. Empresa adjudicada, Isaac Comercial. Valor adjudicado, 180.800 meticais. Concurso número 2, objeto de concurso, contratação para prestação de serviços de renta-car, aluguer de viaturas para transporte de técnicos envolvidos nas atividades do programa subsídio à criança de 0 a 2 anos no distrito de Derre. Modalidade de contratação, concurso por cotações. Empresa adjudicada, Binta Lay Rent-A-Car, valor 135 mil meticais. Concurso número 3, objeto de concurso, contratação para fornecimento de camisas de mangas compridas, executivas e bonés com logotipo bordado para funcionários desta delegação no âmbito das celebrações do dia 23 de junho, dia da função pública. Modalidade de contratação, concurso por cotações. Empresa adjudicada, K&K Investimento. Valor adjudicado, 281.358 meticais. Concurso número 4. Objeto de concurso, contratação para fornecimento de material de higiene para uso no Centro de Acolhimento à Pessoa Idosa. Modalidade de contratação, concurso por cotações. Empresa adjudicada, Abubá Comercial. Valor adjudicado, 43.600 meticais. Ainda, do Instituto Nacional de Ação Social, Delegação de Climane, passamos a apresentar anúncio de adjudicação. Nos termos da linha D do número 3 do artigo 35, conjugado com o número 2 do artigo 66 do Regulamento de Contratação de Empreitada de Obras Públicas, Fornecimento de Bens e Prestação de Serviço ao Estado, aprovado pelo Decreto número 79/2022 de 30 de dezembro, comunica-se a adjudicação do objeto do concurso seguinte. Objeto de concurso, contratação de uma empresa para fornecimento de combustível para acompanhamento de atividades do Programa Ação Social Produtiva, PASP, nos distritos de Climane, Nicodala e Delegação de Mucuba. Modalidade de contratação, concurso por ajuste direto. Empresa adjudicada, Boclijo Multiservices. Valor adjudicado, 29.993 meticais e 95 centavos. Objeto de concurso, contratação de uma empresa para fornecimento de combustível para a realização de atividades do programa subsídio à criança de 0 a 2 anos nos distritos sob jurisdição da delegação. Modalidade de contratação, concurso por ajuste direto. Empresa adjudicada, Boclijo Multiservices. Valor adjudicado, 74.954 meticais e 25 centavos. Objeto de concurso, contratação de uma empresa para prestação de serviços de reparação e manutenção de viaturas desta instituição. Modalidade de contratação, concurso por ajuste direto. Empresa adjudicada, Pirâmide Comercial SU Limitada. Valor adjudicado, 635 mil meticais. Acabamos de apresentar dois anúncios do Instituto Nacional de Ação Social, Delegação de Climane.
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9: Hoje vou partilhar a minha receita de refogado de peixe seco nicuze ou xerexende. Esta é a receita preferida dos meus filhos. Deliciosa e rápida. Leva só 10 minutos a preparar. Antes de mais nada, vamos lavar as mãos com sabão ou cinza. Depois vamos juntar todos os ingredientes que vamos precisar. Lavar bem e cortar. Com as quantidades que vou ditar, pode servir até 6 pessoas. Pega numa caneta e papel e vamos anotar. 1 quilo de peixe seco nicuze ou xerexende. Se não tiver, pode ser qualquer outro peixe seco, que também fica bom. Mas atenção, se for peixe seco que tem sal, tem de passar na água para tirar o sal. 5 tomates médios cortados. 1 cebola grande cortada às rodelas, 2 cenouras médias cortadas às rodelas, 1/2 colherinha de sal iodado, 2 colheres de sopa de óleo fortificado e 1/2 chávena de água. Assim que tudo estiver limpo e cortado, é só começar a cozinhar. Na panela, coloca o óleo fortificado e a cebola. Assim que a cebola começar a mudar de cor, coloca o tomate cortado, a cenoura e a água. Se não tiver cenoura, não tem problema. Fica saboroso na mesma. Deixa cozer até o molho ficar grosso. De seguida, coloca o peixe nicuze ou xerexende ou qualquer outro peixe seco que tiver. E deixe cozer por 3 a 5 minutos. Depois acrescenta o sal. E já está pronto! Viram como é fácil? Pode servir com chima de farinha de mandioca ou arroz branco e salada. Daquela maneira que vocês sabem fazer. 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Façam aí em casa. Vão gostar. 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

0: Boa noite. 379 moçambicanos já abandonaram voluntariamente a África do Sul na sequência dos ataques xenófobos na cidade do Cabo e chegam esta noite ao país. O governo contabiliza cerca de 1000 nacionais que serão repatriados. Perto de 1000 salas de aula destruídas pelo ciclone Idai em 2019, na província de Sofala, continuam a aguardar por uma intervenção. Nações Unidas denuncia o recrutamento de menores por grupos armados em várias regiões do continente africano. Começa agora o Jornal da Noite. Nelson Muando está na apresentação e Elvis Macaia na sonorização. Fique conosco. É bem-vindo. 1000 cidadãos nacionais serão repatriados da África do Sul numa primeira fase, na sequência dos ataques xenófobos que já fizeram pelo menos 9 mortos. O governo avança que 379 moçambicanos já abandonaram voluntariamente a terra torrante e chegam ainda hoje ao país. Leopoldo Gapito, da nossa redação central.
1: Este grupo de moçambicanos foi inscrito no consulado de Durban. Esta informação foi partilhada nesta terça-feira em Maputo pelo porta-voz do Conselho de Ministros em conferência de imprensa que marcou o final da reunião semanal do Executivo. O CNIS referiu que 884 moçambicanos estão afetados pela violência contra estrangeiros na África do Sul e 580 foram acolhidos em centros de abrigo comunitário.
2: Estão de regresso ao nosso país, por meios próprios, cerca de 300 pessoas, com previsão de chegada através da fronteira de Ração de Garcia no final do dia de hoje, dia 2 de junho. É de lamentar e com muita tristeza a morte de 9 moçambicanos, sendo 5 assassinados no local, 2 atropelados quando tentavam fugir e 2 na sequência de um acidente de viação quando viajavam em viatura particular de regresso a Moçambique. Queremos aproveitar esta oportunidade, este momento como governo, prestar o nosso sentido de pesar e solidariedade às famílias enlutadas.
1: O CNIS explicou que os regressados vão receber na fronteira de Ressano Garcia um kit alimentar para uso imediato e outro para uso no destino. O porta-voz do Conselho de Ministros anotou que o governo vai fazer uma comunicação diária para atualizar a situação de moçambicanos vítima de violência contra estrangeiros na África do Sul. Ainda na sessão desta terça-feira, foi aprovada a proposta de lei que estabelece o regime jurídico do funcionamento colaborativo a submeter à Assembleia da República.
2: Esta proposta de lei estabelece o quadro legal aplicável à atividade de financiamento colaborativo, de forma a diversificar as fontes de acesso ao financiamento para as pessoas singulares, para micro, médias empresas e contribuir para o crescimento económico do país. Vai trazer uma alternativa e eficiência para as pequenas e médias empresas e é uma nova modalidade de financiamento para alavancar a nossa economia.
1: Porta-voz do Conselho de Ministros, o CNIC. Nesta terça-feira, o Executivo apreciou igualmente a informação sobre a preparação do Festival Nacional dos Jogos Desportivos Escolares em Inhambane 2026 e o relatório da Revisão Nacional Voluntária 2025 sobre os Objetivos de Desenvolvimento Sustentável.
0: 1000 cidadãos nacionais serão repatriados da África do Sul numa primeira fase, na sequência dos ataques xenófobos que já fizeram pelo menos 9 mortos. Em viagem de regresso já estão outros tantos cidadãos nacionais, cuja caravana passou ainda hoje pela cidade de Joanesburgo, na África do Sul, onde está o nosso correspondente Eduardo Figurão.
3: Os moçambicanos que foram vítimas de ataques xenófobos no município de Mossel Bay, na África do Sul, congratulam a pronta resposta do governo, que criou condições para o seu repatriamento para as zonas de origem. Os agradecimentos foram feitos esta terça-feira em Joanesburgo, onde estes moçambicanos fizeram uma curta escala na longa viagem de regresso para as províncias de Maputo, Gaza, Inhambane e Manica. Grace Maulele e Fernando Mungwambe afirmam que, ao providenciar meios de transporte gratuitos para o repatriamento, o governo evitou a ocorrência de mais vítimas da violência xenófoba.
4: Isso que estão a fazer por nós, só nos mostrar a humanidade que nós temos e a A união que nós temos em Moçambique é muito bem e muito obrigada mesmo, de verdade. Estamos muito gratos por essa ajuda. Nós precisávamos mesmo, de verdade, porque muitos de nós perderam vidas. E se nós tivéssemos continuado lá, nós também não sabemos onde é que estaríamos nesse momento. E graças a Deus, epa, a iniciativa foi muito boa. Muito obrigada mesmo, realmente.
5: Fomos bem atendidos, fomos levados para o centro de acolhimento lá na África Sul e fomos bem tratados, fomos bem recebidos. Agradecer mesmo e não me esperava por isso. Estamos felizes, estamos gratos por isso. Obrigado ao governo, obrigado à embaixada e ao consulado do Cape Town, do Cabo Oriental do Cape Town.
3: O cônsul de Moçambique em Joanesburgo, Guilherme Tamel, referiu que a operação de repatriamento dos moçambicanos está a decorrer sem sobressaltos, apesar do registro de 2 enfermos.
6: A viagem de Mossel Bay correu bem, não é? Sem incidentes, para além deste reparo que tem a ver com a saúde de 2 pessoas, como eu disse, sem gravidade. Estamos aqui agora na entrada de Joanesburgo, organizamos um lanche para todos eles. Também conseguimos assegurar a escolta da polícia. Portanto, esta operação de repatriamento destes nossos concidadãos está a correr bem, muito embora lamentamos muito profundamente estes atos de intimidação e de violência.
3: O governo colocou à disposição 6 autocarros e 12 minibases para o transporte dos 584 moçambicanos diretamente afetados pelos tumultos de Mossel Bay. Este número inclui 50 crianças. Rádio Moçambique, Eduardo Vigorão, Joanesburgo.
0: Moçambicanos vítimas de ataques xenófobos no município de Mossel Bay, na África do Sul, congratulam a pronta resposta do governo que criou condições para o seu repatriamento para as zonas de origem. São agradecimentos feitos em Joanesburgo, onde fizeram hoje uma curta escala na viagem de regresso às províncias de Maputo, Gaza, Inhambane e Manica. 19 horas 38 minutos, perto de 1000 salas de aula destruídas pelo ciclone Idai em 2019 na província de Sofala ainda aguardam por uma intervenção. A situação coloca mais de 105 mil alunos a estudarem em salas sem cobertura ou mesmo ao relento. Benícia Fayano.
7: Este assunto mereceu uma especial atenção no 6º Fórum Provincial de Parceiros de Cooperação do Setor de Educação, realizado esta terça-feira na cidade da Beira. Falando na abertura do evento, o governador de Sofala, Lourenço Bulha, pediu aos parceiros mais apoio para a educação, vincando o papel do setor no desenvolvimento.
8: Ainda temos salas que precisam de intervenção, fazem parte das 2.713 salas que foram severamente fustigadas pelo ciclone Idai. Apelamos para que as ações dos parceiros estejam cada vez mais alinhadas ao plano do governo. Vamos continuar a trabalhar para que as nossas crianças não se sentem no chão durante as aulas através da aquisição de mais carteiras escolares e outras soluções locais.
7: Por sua vez, o representante dos parceiros de cooperação do setor da educação em Sofala, Américo Boaz, prometeu a continuidade de apoio para a melhoria das condições de ensino.
9: Reforçar medidas efetivas de governação e coordenação intersetorial para prevenir, combater a todas as formas de abuso, negligência e violação dos direitos da criança. Renovamos nossa inteira disponibilidade para continuar a cooperar com o Conselho Executivo Provincial e com a Direção Provincial de Educação na construção de uma educação mais inclusiva, segura e de qualidade para todas as crianças em Sofala.
7: Palavras de representante de parceiros de cooperação do setor da educação. Da cidade da Beira, Benícia Fayani.
0: Mais de 105 mil alunos continuam a estudar em salas sem cobertura, ou mesmo ao relento, após passagem do ciclone Idai pela província de Sofala em 2019. São perto de 1000 salas de aula que continuam a aguardar por uma intervenção. A esposa do presidente da República assegura que arrancam ainda este ano os trabalhos de reabilitação do infantário Josina Machel no posto administrativo de Nzawiz, no distrito de Mavak, no Niassa. Nas instalações passarão a funcionar o Instituto de Formação Profissional Margarida Mutsuembo.
10: Com este trabalho, o gabinete da Primeira-Dama da República pretende que os jovens desta região possam beneficiar de formação técnico-profissional nas áreas de corte e costura, construção civil, mecânica, agricultura e pecuária, para que possam impulsionar o empreendedorismo. O anúncio foi feito no comício que realizou com a população do posto administrativo de Nsawisi, distrito de Mavago, no âmbito da visita que realiza a esta província.
11: Um instituto profissional para que os nossos jovens consigam aprender alguma profissão. Queremos que os nossos jovens aprendam a ser eletricistas. Queremos que os nossos jovens aprendam a ser carpinteiros. Queremos que os nossos jovens aprendam a ser alfaiates. Queremos que os nossos jovens daqui de Nsawisi também aprendam a ser uns bons pedreiros.
10: Na mesma ocasião, Geta Chapo revelou que inicia igualmente este ano a atribuição de bolsas de estudo a 5 melhores estudantes de cada escola pública no país, desde o nível primário até universitário. A primeira-dama pediu às crianças de Nsawisi desempenho na escola para que possam beneficiar destas bolsas.
11: Nós jovens, nossas raparigas, devemos nos esforçar bastante para termos um bom rendimento, para garantir que tenhamos a bolsa de estudo, para dentro e fora do país. É preciso ter boas notas na escola. E queremos também enviar os nossos jovens daqui de Nsawisi para irem estudar. Mas para isso, precisam de ter um bom rendimento pedagógico.
10: No posto administrativo de Nsawisi, a primeira-dama ofereceu capulana às mulheres desta região, no âmbito da iniciativa do seu gabinete, que decorre no país. A partir de Nsawisi, distrito de Mafago, Margarida Nchwemba.
0: Diferentes comunidades da província de Nampula continuam a enfrentar dificuldades para obter água potável. O secretário de Estado na província aponta a construção de furos e infraestruturas de retenção de água como solução para o problema. Júlio Moro.
12: Plácido Pereira confirma que atualmente a taxa de cobertura no que concerne ao abastecimento de água na província continua a quem te desejar, daí que a construção de mais barragens pode ser alternativa à vista. Sobre a construção de barragens, Pereira referenciou-se de um projeto em curso que consiste em prover água potável às comunidades.
13: A taxa de cobertura da água e de saneamento na província de Nampula é baixa. Está em curso um processo para a construção de uma nova barragem, mas é um processo que pode levar algum tempo, situada no rio Munapo, do lado de Rapala. Acho que o processo, os estudos de impacto ambiental já começaram, há equipes que já estiveram lá e que espera-se que com aquela barragem se resolva em definitivo o problema da água. E a aposta do governo nas zonas rurais é continuar a abrir mais furos para a população, nas zonas urbanas, sistemas de abastecimento de água. No caso de Nacala, está em processo a expansão dali da barragem, do sistema de abastecimento de água.
12: Chefe do Conselho de Serviços Provinciais de Representação de Estado de Nampula, Plácido Pereira. A província de Nampula é a mais populosa do país, com cerca de 7 milhões de habitantes, e atualmente a taxa de cobertura de abastecimento de água potável situa-se em 45,11%, o que ainda constitui desafio para o governo e parceiros. A partir da cidade de Nampula, Júlio Maro.
0: A problemática de água potável em Nampula também afeta a cidade capital, o que leva os gestores autárquicos a reinventarem-se para prover a água à população local. A juntar-se a este problema está a gestão dos resíduos sólidos. Adérito Magaia, da nossa redação central.
14: O município de Nampula está a implementar novas medidas para melhorar o abastecimento de água potável e a gestão de resíduos sólidos, dois dos principais desafios da autarquia face ao crescimento acelerado da população. Entre as ações, destaca-se a aquisição de um caminhão perfurador de furos de água que deverá permitir a abertura de novas fontes de abastecimento em vários bairros da cidade, reduzindo desta forma o atual déficit de cobertura da água. O presidente do Conselho Municipal de Nampula, Luís Jiquira, explica que o aumento populacional tem exercido forte pressão sobre os serviços básicos, sobretudo no setor da água.
15: A nossa cidade cresceu muito. Temos recebido vários dos nossos irmãos que têm se refugiado na cidade de Nampula, que têm saído para Cabo Delgado, de Memba, Canovo, aquelas tentativas insurgentes, e eles todos vêm se fixar na cidade de Nampula. Então, só para lhe dar um exemplo, nós acho que crescemos duas vezes nos últimos 10 anos.
14: Além da questão da água, a autarquia introduziu também um novo sistema de recolha de resíduos sólidos com a implementação de períodos noturnos de limpeza devido à ocupação das vias públicas durante o dia por vendedores informais. Segundo o Edir, a medida visa garantir maior eficácia na limpeza urbana, aproveitando o período em que as ruas estão desocupadas.
15: Então, com esta nova política, é exatamente a altura em que eles saem das vias, nós possamos entrar e possamos tirar o lixo.
14: O município assegura que as novas medidas fazem parte de uma estratégia mais ampla para melhorar as condições de vida dos munícipes e responder aos desafios impostos pela expansão urbana da cidade de Nampula.
0: A cidade de Maputo conta desde hoje com um serviço de transporte funerário gratuito para apoiar as vítimas as famílias vulneráveis. A iniciativa insere-se nas medidas de assistência social promovidas pelo Conselho Municipal para garantir a dignidade e apoio às famílias em situação de vulnerabilidade na capital do país. O edil de Maputo, Razak Manique, disse na entrega de uma viatura funerária que o novo meio de transporte vai reduzir custos que as famílias necessitadas enfrentam para a realização de funerais.
16: E entendemos como Conselho Municipal criar condições a título gratuito. Estamos a falar de famílias que não têm recursos, não têm condições, para não dizer que estamos esperando pobreza, não é? E pobreza é esta que temos todos a responsabilidade de ir combatendo. É uma viatura que vai servir a todos os bairros. Há necessidade de envolvimento de chefes de quartelão e secretários dos bairros para que estas viaturas cheguem àqueles que necessitam.
0: Presidente do Conselho Municipal de Maputo, Razak Manique, na entrega esta terça-feira de uma viatura funerária gratuita aos municípios da capital do país. E o número de crianças envolvidas no comércio informal são menores retirados de famílias que residem em zonas rurais sob promessa de vida melhor nos centros urbanos. Rogério Madeda, em Xai-Xai.
17: Setor do género, criança e ação social em Gaza manifesta preocupação face ao crescente número de crianças envolvidas no comércio informal, sobretudo nas principais cidades e vilas da província. Segundo as autoridades, as crianças são aliciadas nas comunidades rurais com promessas de enquadramento no ensino, porém, já nos centros urbanos, os menores são submetidos à venda de diversos produtos nos mercados. O diretor provincial do género, criança e ação social em Gaza, diz que as crianças são obrigadas a vender todos os produtos como condição para regressarem à casa, daí que há muitos menores que circulam nas ruas à calada da noite. Jorge Djedje explica que, devido aos maus tratos, as crianças acabam abandonando as famílias, aumentando assim o número de menores que vivem na rua.
18: Algumas famílias chegam a estabelecer médio. Sem esgotar as duas dúzias do ovo, não volta para casa. Daí que encontramos algumas crianças, depois das 18, 20 horas, ainda a girar na cidade com ovos. Isso é uma grande preocupação que temos. Alguns meninos, já fizemos um estudo no mercado Lipombo e no mercado grossista. Lá as crianças, quando vêm, fazem trabalho de carrinha para carregar as trouxas das compras até aos meios de transporte. E depois ganham alguma autonomia, saem daquele patrão, compram carrinha e fazem trabalho independente e passam a dormir nas varandas na cidade da Baixa. Então já nos apercebemos que essas crianças que vêm aqui para ficar contigo, devido a esses maus tratos, acabam parando na rua. Então queremos pedir aos pais, aqueles que pedem essas crianças, aqueles que dispensam as crianças, para terem um coração. O futuro do país, o futuro das famílias, depende desses meninos e depende dessas meninas.
17: Diretor Provincial do Gênero, Criança e Ação Social em Gaza, Jorge Djedje, falando do aumento de menores que vivem na rua devido aos maus tratos no seio das famílias. Rogério Madede, em Xai-Xai.
0: Está a acompanhar o Jornal da Noite da Rádio Moçambique, transmitido a partir da capital, Maputo. O governo provincial de Tete agendou para o mês de outubro do ano corrente a Conferência Internacional de Investimentos. Já são vários os países e organizações interessados em participar do evento. Orlando Cananecas.
19: Emirados Árabes Unidos, Bélgica, Quênia e Malawi são países cujos embaixadores contactaram ao governo da província ao evento que visa atrair investidores para catapultar o desenvolvimento socioeconômico desta região do país. Encarregados de negócios do Zimbábue, representante do Programa Mundial de Alimentação PMA, são outras entidades que manifestaram vontade de estar presentes na Conferência de Investimento em Tete. A informação foi partilhada esta terça-feira pelo governador da província de Tete durante a 7ª sessão ordinária do órgão que dirige. Domingos Viola disse que Tete tem neste evento uma oportunidade para exibir a sua gama de potencialidades em vários domínios.
20: O que temos que fazer é continuarmos a trabalhar para que a conferência seja materializada e traga-nos sucessos. Também tivemos o privilégio de receber o diretor financeiro da empresa Indorama Corporation. É uma multinacional, uma empresa com grandes capitais da Indonésia, em que também manifestou interesse de participar na nossa conferência. O importante é nós começarmos a mapear as oportunidades que Tete deve oferecer. E no âmbito da preparação do lançamento, nós orientamos os distritos para que apresentassem carteira de investimento, as oportunidades que cada distrito tem, e decidir fazer um detalhe de modo que isso possa aliciar os investidores.
19: Governador da província de Tete, Domingos Viola, falando da Conferência Internacional de Investimentos, agendada para o mês de outubro próximo. Da cidade de Tete, Orlando Cananecas.
0: Vamos agora à província de Maputo, onde há uma boa nova para os residentes do bairro Mali, no município de Marraquene. Naquele ponto do país decorrem obras para a interligação da Estrada Nacional número 1, cujos trabalhos poderão terminar até o final deste ano. Verónica Sidu.
21: São 5 quilômetros de estrada que estão a ser intervencionados nesta via, dos quais 2 já concluídos. O empreiteiro das obras da estrada Arsênio Cruz aponta como principal desafio a existência de um lençol freático atravessando a via, fato que interfere no curso normal do trabalho.
22: As casas que estão a interromper o projeto vai ser um bocado difícil. Né? Vamos ter aqui um projeto feito da parte hidráulica, mas não temos como escoar as águas até, porque essas águas têm que ir até o rio, mano. Se não chega lá, não estamos a fazer nada. Este ano eu digo isso porque nós tivemos vários atrasos, que todos nós sabemos desde o tempo da greve geral. Temos as chuvas, também criamos problemas e nós vamos entregar.
21: O governador da província de Maputo, Manuel Tulle, que visitou as obras esta terça-feira, mostrou satisfação pelo decurso do trabalho, tendo recomendado aos gestores a encontrarem soluções para o escoamento das águas pluviais que interferem na construção da via.
23: Estamos a ver o trabalho que está a ser feito pelo empreiteiro, é um bom trabalho, e acreditamos que pelos passos que está a dar, vai terminar dentro em breve e a população vai circular como deve ser. Portanto, é um trabalho técnico, eles vão fazendo de acordo com os estudos que fizeram aqui e vão fazendo a obra.
21: Governador da província de Maputo, Manuel Tulle, e o ponto de situação das obras da estrada que liga a Enio ao bairro Mali, no distrito de Marraquene. As obras de construção desta via estão orçadas em cerca de 75 milhões de meticais, fundo do Conselho Municipal de Marraquene. Da Matola, Verónica Sidumo.
0: O desporto. O governo entregou hoje o prémio de 100 mil meticais à Seleção Nacional de Futebol de Sub-17, os Mambinhas, na sequência da qualificação de Moçambique para o Campeonato do Mundo a realizar-se em finais deste ano no Catar. A cerimónia, que teve lugar na sede da Federação Moçambicana de Futebol, foi dirigida pelo Ministro da Juventude e Desportos. Caifa Dino Manasse disse que este é o primeiro passo do cumprimento de uma promessa feita ao mais alto nível pelo Presidente da República, Daniel Chapo, que, para além dos 100 mil meticais, inclui a atribuição de títulos de direito de uso e aproveitamento de terra aos Mambinhas e à equipa técnica.
24: Encorajar para dar carinho a estes jovens, a esses jovens que já consideram uma idade, que são crianças, assim, mas adolescentes e levaram o serviço para bem alto.
0: Ministro da Juventude e Desportos, Kaifadin Manasse, na entrega hoje do prémio de 100 mil meticais à Seleção Nacional de Futebol de Sub-17, os Mambinhas, na sequência da qualificação de Moçambique para o Campeonato do Mundo a realizar semifinais deste ano no Qatar. No desporto, a notas do estrangeiro, os casos confirmados de ébola na República Democrática de Congo e no Uganda aumentaram de 134 para 330. Segundo a Organização Mundial da Saúde, o aumento dos casos confirmados resulta de novos resultados laboratoriais obtidos nos dois países. Ao mesmo tempo, a Organização Mundial da Saúde reduziu de 906 para 116 o número de casos suspeitos após a revisão dos dados epidemiológicos. O atual surto já provocou 49 mortes confirmadas, enquanto 6 pessoas recuperaram da doença. Quase 2/3 das vítimas de tráfico humano em África são crianças, segundo um relatório das Nações Unidas que denuncia o recrutamento de menores por grupos armados em várias regiões do continente. Lilia Langa, da nossa redação central.
1: Quase 2/3 das vítimas de tráfico humano em África são crianças, segundo um relatório das Nações Unidas que denuncia o recrutamento de menores por grupos armados em várias regiões do continente. O documento indica que as crianças representam 62% das vítimas deste crime em África. Segundo o Escritório das Nações Unidas sobre Drogas e Crime, o recrutamento de menores foi registrado em pelo menos 12 países africanos e afeta mais de 5 mil crianças. A Agência das Nações Unidas já refere que 80 e 90 grupos armados estiveram envolvidos no tráfico e exploração de crianças em operações relacionadas com conflitos durante o ano de 2023. De acordo com o relatório, a pobreza extrema, os deslocamentos forçados e a fragilidade dos sistemas de proteção infantil aumentam a vulnerabilidade das crianças à ação de traficantes. Os grupos armados recorreram ao recrutamento de menores para reforçar as suas fileiras e expandir a sua influência em zonas afetadas por conflitos, onde são obrigadas a transportar armas, recolher informações e combater nas linhas da frente. O relatório destaca ainda que a violência persistente dificulta a aplicação das leis internacionais de combate ao tráfico de seres humanos e reduz as denúncias de violações dos direitos das crianças. Perante este cenário, as Nações Unidas defendem o reforço dos mecanismos de proteção infantil e dos programas de reabilitação para crianças afetadas pelos conflitos armados.
0: Lilia Langa, da nossa redação central. Estamos a chegar ao fim desta edição do Jornal da Noite. O tempo à cidade de Tete poderá restar amanhã. 34 graus centígrados de temperatura máxima, seguida por Nampula com 31 graus. Beira prevê-se a máxima de 30 graus. Maputo, Pemba, Quilimane, Xai-Xai, 29. Inhambane, Vilanculo, 28. Moi, 26. Lixinga, 23 graus centígrados de temperatura máxima. Os assuntos, alguns assuntos que fizeram esta edição. 379 moçambicanos já abandonaram voluntariamente a África do Sul na sequência dos ataques xenófobos na cidade do Cabo e chegam esta noite ao país. O governo contabiliza cerca de 1000 nacionais que serão repatriados. Perto de 1000 salas de aula destruídas pelo ciclone Idai em 2019 na província de Sofala continuam a aguardar por uma intervenção. No estrangeiro, Nações Unidas denuncia o recrutamento de menores por grupos armados em várias regiões do continente africano. Fica por aqui esta edição. Receba os cumprimentos de Nelson Moando na apresentação e Alves Macaia na sonorização. Boa noite.

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1: Ouvinte, saudações e seja bem-vindo ao Compacto sobre o Diálogo Nacional Inclusivo, um espaço informativo da Rádio Moçambique que dá voz aos diferentes segmentos da sociedade moçambicana sobre os passos considerados fundamentais para a consolidação da paz, da reconciliação e desenvolvimento sustentável do país. O Diálogo Nacional Inclusivo é um processo político e social de âmbito nacional institucionalizado pela Lei nº 1/2025, de 11 de abril, que visa recolher de forma participativa propostas de reformas estruturais diretamente dos cidadãos, organizações da sociedade civil, instituições académicas, confissões religiosas, partidos políticos e demais forças vivas da sociedade. Ao longo deste programa, iremos percorrer várias províncias do país para ouvir académicos, líderes políticos, religiosos, representantes da juventude, mulheres, empresários e outros atores sociais sobre os desafios e as expectativas em torno deste importante processo de construção coletiva do futuro de Moçambique. A produção e apresentação são de Ignácio Gamay, com a sonorização de Cândido João. Fique conosco e não troque de canal. O Diálogo Nacional Inclusivo é descrito por diversos segmentos da sociedade moçambicana como um importante instrumento de unidade nacional por resgatar as experiências de paz, reconciliação e negociação que marcaram diferentes momentos da história do país, desde a luta de libertação nacional até aos sucessivos processos de pacificação e consolidação da democracia. Para muitos observadores, trata-se de uma oportunidade ímpar para fortalecer a coesão social e promover uma participação mais ampla dos cidadãos na definição das reformas consideradas essenciais para o futuro de Moçambique. Em Teta, o jurista e analista político Castro Ntemansaka considera que o país vive um momento singular da sua história política. Segundo Ntemansaka, pela primeira vez, um processo de diálogo nacional procura alcançar todos os moçambicanos, independentemente da sua filiação partidária, posição social, convicções ideológicas ou localização geográfica.
2: Nós fomos em busca da paz em 1974, fomos às negociações com o colonialismo português. Em 92, fomos às negociações entre o governo da Frelimo e a RENAMO. Aqui no meio houve entretantos e fomos continuando, mas este diálogo procura efetivamente trazer à escala nacional. Nunca antes tinha havido. Todos os mais de 100 distritos do nosso país receberam o diálogo, conversaram, deram os seus pontos de vista de como querem que o país ande em paz, em segurança e em tranquilidade. Isso é importante. Portanto, é uma iniciativa fenomenal. Se eu não fui à reunião, mas se o meu vizinho foi, esse vizinho foi buscar aquilo que é a realidade do nosso local e colocou. E hoje, parece que não, só pelo facto de os moçambicanos estarem a falar, a trazerem propostas, a harmonia começa a aparecer, a reconciliação começa a aparecer, o conhecimento mútuo começa a aparecer. E isso que é importante.
1: O jurista e analista político entende que o caráter inclusivo do processo constitui o seu maior diferencial por permitir que cidadãos residentes

0: Eu acredito que o governo do dia não vai passar por cima do que os moçambicanos propuseram, querem ver um país melhor. Por isso, o futuro é radiante, eu acredito. Porque as propostas foram fundamentais, foram muito assertivas. E isso não vai ser deitado água abaixo. Portanto, os nossos legisladores que estão aí à espera, aqueles que vão harmonizar, vão fazê-lo com mestria, com sabedoria e com inteligência, eu acredito que vamos ter um futuro promissor.
1: Então, como olha para esta abertura do Presidente da República de fazer com que todos se sintam úteis para este processo?
0: Aqui está a genialidade deste processo. Nunca houve antes isso. Sua Excelência Presidente tem consciência de que, por uma e outra razão, uma franja considerável de moçambicanos pode não ter tido oportunidade, ou porque não estavam, ou porque estavam ocupados, ou porque estavam de cama, ou porque estavam de viagem, mas tem ideias e o processo está a andar. Então é preciso dar mais um tempo para que as opiniões desses moçambicanos que não estavam e não puderam estar nas mesas redondas, ainda assim as suas ideias possam valer. Por isso é a genialidade, é um processo sui generis.
2: O jurista e analista político acrescenta que a principal diferença entre o atual processo e outras iniciativas semelhantes realizadas no passado reside na amplitude dos mecanismos de participação colocados à disposição dos cidadãos. Segundo Ntema Ntsaka, o diálogo nacional inclusivo abre espaço para que todos os moçambicanos possam apresentar os seus pontos de vista e contribuir para as reformas em discussão, quer através da participação presencial nas sessões de auscultação pública, quer por intermédio de plataformas digitais e outros canais criados pela Comissão Técnica do Diálogo Nacional Inclusivo. Para o analista, esta diversidade de mecanismos de participação demonstra a vontade de garantir que nenhuma voz seja excluída do processo, independentemente da localização geográfica, condição social ou disponibilidade dos cidadãos, para participar presencialmente nos encontros promovidos em diferentes pontos do país.
0: Nunca houve antes esta recolha de opiniões, esta recolha de propostas, para que os moçambicanos, de uma vez por todas, se entendam, se compreendam e que se aceitem uns aos outros, diferentes, mas pertencem ao mesmo país. O pensar diferente faz bem ao país.
1: Que mensagem deixa aos moçambicanos?
0: Vamos nos entendendo. Vamos aproveitar a oportunidade que tivemos para que construamos um país mais seguro, mais próspero, um país de paz.
2: Castro Ntema Ntsaka, jurista e analista político residente em Tete, abordando as perspectivas que se abrem para o país com a compilação das contribuições dos cidadãos recolhidas no âmbito do Diálogo Nacional Inclusivo e a sua transformação em reformas e instrumentos legais capazes de responder às aspirações dos moçambicanos. Ainda na província de Tete, o distrito de Cahorabassa viveu momentos considerados marcantes durante as sessões de auscultação pública realizadas no âmbito do Diálogo Nacional Inclusivo. Desde as sessões realizadas na sede distrital até as promovidas nos postos administrativos, registou-se uma participação ativa de líderes religiosos, comunitários, representantes de organizações da sociedade civil, jovens, mulheres e outros atores sociais que aproveitaram a oportunidade para apresentar as suas preocupações, expectativas e propostas sobre os desafios que o país enfrenta. O elevado nível de adesão e envolvimento dos cidadãos é visto pelas autoridades distritais como um sinal de confiança da população no processo e da vontade coletiva de contribuir para a construção de um futuro mais inclusivo e harmonioso. Quem assim o considera é Mendes Cardoso, administrador do distrito de Cahorabassa, para quem as auscultações públicas decorreram num ambiente de civismo, respeito mútuo e elevado sentido de responsabilidade por parte dos participantes.
3: Nós, como distrito de Cahorabassa, recebemos a equipa do Diálogo Nacional Inclusivo, onde vieram fazer o trabalho. Primeiro, a primeira fase foi a nível do distrito, foi na sede distrital. Tivemos uma participação ativa de todos os estratos sociais, incluindo comerciantes, líderes religiosos, líderes comunitários, agentes polivalentes, funcionários e acadêmicos, onde participaram de forma ativa. A sala esteve muito cheia, houve um debate muito aberto e onde cada um dos estratos tiveram a oportunidade de poder apresentar aqui sua proposta.

0: luta para que o país continuemos a viver em paz e que o Moçambique continue a desenvolver. A segunda fase foi ao nível das localidades, em que para o nosso distrito foi realizada a localidade de Chicoa Nova, concretamente o povoado de Xinhanda, onde também tivemos uma participação ativa da nossa comunidade, onde todos os intervenentes lá apelavam na componente da paz, e que a única coisa que nós temos para que este país desenvolva, em particular o distrito de Caurabás, é vivemos em paz.
1: O dirigente destacou que a maior parte dos cidadãos presentes nas sessões públicas aproveitou a oportunidade para apresentar os seus pontos de vista e sugestões voltadas para a consolidação da paz, o reforço da unidade nacional e a promoção de um desenvolvimento inclusivo. Segundo Mendes Cardoso, as contribuições recolhidas refletem o desejo comum dos participantes de ver Moçambique prosseguir no caminho da estabilidade, do diálogo permanente e da convivência pacífica entre todos os seus filhos.
0: Ao receber este movimento, liderado pelo Sr. Presidente, o Governo do Distrito, a população em geral e vários tratos que estiveram lá receberam isso com grande agrado. Por isso que a aderência que tivemos a nível dos encontros, quer na localidade assim como na sede distrital, mostrou claramente que o objetivo principal que nós queremos é que este movimento culmine mesmo com aquilo que são as pretensões da nossa comunidade. E a população espera que aquilo que são as contribuições que foram dando a nível dos encontros, estas contribuições sejam refletidas lá e analisadas em trabalhos que a comissão tem que estar fazendo e de ouvir isto à comunidade e seja ouvida a voz da comunidade. É o que o Presidente quer para que a população seja o vetor da contribuição daquilo que são as suas ideias para que este movimento de confusão que nível no nosso país, as desinformações que acontecem no nosso país não possam acontecer. E Caurabás também estará isento deste movimento de desinformação a nível do distrito. Para quem quiser ter uma informação adicional daquilo que foi apresentado no dia das escutações, para poderem fazer por escrito, submeter junto das sedes localidades, sede dos postos administrativos, sede da Secretaria Distrital, de onde que o cidadão sentir-se que é mais próximo dele. Por sua vez, nós como governo faremos chegar a informação onde também a equipa DEGA deixou lá o correio eletrônico, também querendo a pessoa podia submeter a informação.
1: Mendes Cardoso, administrador do distrito de Caurabassa, e a participação dos cidadãos nas auscultações públicas do Diálogo Nacional Inclusivo, um processo que continua a mobilizar diferentes segmentos da sociedade moçambicana em torno da construção de consensos para um futuro de paz, unidade nacional e desenvolvimento sustentável. Na província de Inhambane, o Diálogo Nacional Inclusivo é encarado por diferentes segmentos da sociedade como uma plataforma credível para ultrapassar os desafios decorrentes das tensões pós-eleitorais, que em determinados momentos culminaram na destruição de infraestruturas sociais e económicas, com impactos negativos no desenvolvimento das comunidades. Para muitos cidadãos, o atual processo representa uma oportunidade de promover a reconciliação, fortalecer a confiança entre os moçambicanos e criar mecanismos que permitam prevenir conflitos futuros através do diálogo e da participação ativa da população. É nesta perspectiva que o académico Ernesto Macaringa considera as sessões de auscultação pública realizadas nos diferentes distritos da província de Inhambane como um ganho significativo para o país. Daniel Fayala.
2: De facto, Gamay, o académico e professor universitário Ernesto Macaringa, desafia aos jovens a apropriarem-se da iniciativa do Presidente da República como forma de dar o seu contributo através do diálogo no processo de governação e pacificação do país. Segundo Ernesto Macaringa, os jovens devem, a partir desta iniciativa do Presidente da República, dar a sua contribuição para o bem-estar de todos os moçambicanos. Além do sistema de governação, há espaço para propor ideias que podem fortificar a unidade nacional, preservação da paz e também lutar contra os conflitos pós-eleitorais.
3: Por iniciativa da Presidência da República, decorre em todo o território nacional o diálogo nacional. Todos nós estamos a acompanhar este processo, que acho que este processo está a decorrer da forma como é possível no nosso país. O diálogo nacional, ele resultou depois do ambiente que deixou o país completamente paralisado. Avaliou-se tudo o que aconteceu e concluiu-se que era necessário promover o diálogo nacional, com vista a se ouvir as diferentes vozes sobre que rumos o país deve seguir em todos os domínios, quer seja no domínio dos processos de eleições, na economia, nas atividades econômicas, nos aspectos sociais. Esta iniciativa é de salutar. A Constituição da República atribui essas competências ao Presidente da República. O Presidente da República promoveu isso. E achamos nós que há necessidade de se mexer alguns aspectos da Constituição da República. E pelo fato de haver necessidade de se mexer alguns aspectos da Constituição da República, todos nós somos convocados para participarmos deste diálogo, apontando aquilo que são nossas preocupações, apontando os pontos de saída, como é que podemos encontrar soluções dos nossos problemas. Então, este eu acho que é um ganho para o país termos chegado a esta conclusão de que o país, a Constituição de 2004, ela foi útil até um determinado momento. Neste momento, há aspectos que devem ser mexidos. Isso é fundamental. A economia deve ter um outro dinamismo. E para isso, é importante, no meu entender, os jovens tomarem protagonismo. A população moçambicana, a forma como nós estamos a gerir os recursos naturais, a forma como se gere a educação, a forma como se gera o comércio, a forma como o país está a seguir o seu rumo para a independência econômica, acho eu que são aspectos que devemos todos dar o nosso contributo aonde nós achamos que nos cabe ou temos condições para dar a nossa opinião. É isso que se pode dizer em relação ao diálogo nacional. Neste momento, o diálogo nacional decorre ao nível dos distritos, segue os outros passos ao nível subsequente, de acordo com o calendário que está lá elaborado, está sendo seguido pela comissão que está a coordenar o processo. Achamos nós que é importante nós, em todas essas fases, onde nós somos chamados a participar para darmos o nosso contributo.
2: Ernesto Macaringue, acadêmico e professor universitário, desafiando os jovens para darem a sua contribuição no processo de desenvolvimento socioeconômico do país a partir do diálogo inclusivo em curso no país. Daniel Faela, a partir da cidade de Inhambane.
1: Os parlamentos dos países membros da Comunidade dos Países da Língua Portuguesa, CPLP, pretendem revitalizar a Assembleia Parlamentar da organização com o objetivo de reforçar a sua capacidade de intervenção e promover uma governação cada vez mais transparente, participativa e resiliente. A revitalização da Assembleia Parlamentar da CPLP figura entre os principais temas que estarão em debate durante a 15ª sessão ordinária do órgão, agendada para o final do próximo mês de julho em Angola. Os detalhes da informação com o jornalista Cláudio Duane.
4: E esta segunda-feira teve lugar em Maputo, em formato híbrido, a primeira reunião ordinária dos presidentes dos grupos nacionais da Assembleia Parlamentar da Comunidade dos Países de Língua Portuguesa. O presidente do órgão, Felipe Silvio, disse que a reunião de Maputo serviu para harmonizar a agenda da 15ª sessão da Assembleia Parlamentar da CPLP.
5: É uma reunião formal que se realiza antecedendo a Assembleia Geral, onde foram aprovados vários documentos que irão nortear a realização da 15ª sessão, que terá lugar entre os dias 22 e 24 de julho nas instalações da Assembleia Nacional da República de Angola, na cidade de Luanda. Foi aprovado igualmente o tema desta Assembleia Geral e também o lema. Esses documentos foram aprovados por unanimidade, incluindo o projeto da ordem do dia, que irá nortear os trabalhos. E o lema, como sabemos, depois da apreciação da proposta, houve uma sugestão que veio por parte da nossa colega de Angola e foi adotada pela reunião, mas o tema manteve-se o mesmo, porque percebe-se que é um tema atual que tem a ver com a governação, mas também integridade e fortalecer a democracia nas instituições da CPLP. Estes são os documentos que foram aprovados e serão submetidos à Conferência dos Presidentes antes da realização da 15ª sessão da Assembleia Parlamentar da CPLP. Nós temos uma ordem do dia composta por mais de 10 pontos, mas uma das questões fundamentais que foi aqui aflorada é o funcionamento do Secretariado Executivo, porque assumimos que há passos que devem ser dados, mas enquanto não tivermos uma institucionalização do nosso Secretariado Executivo, algumas questões podem não ganhar o ritmo que nós pretendemos. Então faz parte também da ordem do dia, acho que vamos discutir sobre isso, além dos outros pontos como este que colocaram da livre circulação. Temos a questão da governação a nível dos nossos países, a democracia, a integridade. Então, são vários pontos que estarão na ordem do dia para esta 15ª sessão ordinária.
4: Feliz Silvia fez saber que a questão da livre circulação nos países da CPLP fará parte da agenda dos trabalhos da 15ª sessão da Assembleia Parlamentar da CPLP.
5: Bem, tem sido um tema que domina as atenções da Comissão 1, primeira comissão, e da última reunião que tivemos em São Tomé, foram dados alguns passos, mas era preciso que pudéssemos ser um pouco mais céleres na implementação deste acordo, e queremos acreditar que a Assembleia Geral irá se pronunciar sobre esta livre circulação das pessoas a nível da comunidade. Naturalmente, é um ponto que constará das discussões que teremos, está previsto na nossa ordem do dia. A agenda é comum, as preocupações são as mesmas dos países que compõem a comunidade e queremos acreditar que Moçambique, como presidente, também tem um manifesto eleitoral que foi aprovado na 14ª sessão, iremos passar em revista para ver, mas queremos acreditar que estamos a dar passos muito significativos para o fortalecimento da nossa comunidade, como assembleias parlamentares.
4: O Brasil voltou a ausentar-se da primeira reunião ordinária dos presidentes dos grupos nacionais da Assembleia Parlamentar da Comunidade dos Países de Língua Portuguesa. A comunidade está preocupada com as frequentes ausências do Brasil nas reuniões do órgão. O presidente dos grupos nacionais da Assembleia Parlamentar da CPLP, Felipe Silvia, explicou que um grupo de parlamentares da comunidade deverá deslocar-se ao Brasil para perceber as razões das ausências daquele país.
5: Na última sessão foi recomendada a criação de um grupo composto pelos deputados, incluindo a presidência da PCPLP, para deslocar ao Brasil, para poder compreender junto àquele parlamento as razões que norteiam essas ausências, e isso está em seguimento.
4: Quanto ao Guiné-Bissau, recorda-se que os últimos acontecimentos pós-eleitorais obrigaram a CPLP a suspender este país da organização.
5: Nós, como Assembleia Parlamentar da CPLP, temos as nossas obrigações, que é garantir o funcionamento, a integridade das instituições parlamentares, e tomou-se a decisão, a nível dos presidentes dos parlamentos, de suspender o Guiné-Bissau da comunidade parlamentar da CPLP, enquanto não regularizar a questão que nós todos vivenciamos, que sucedeu após as eleições.
4: A 15ª sessão da Assembleia Parlamentar da CPLP vai decorrer sob o lema a Governação Democrática, a Segurança e Integridade, fortalecendo a resiliência institucional na CPLP.
1: Enquanto isso, deputados da 3ª Comissão da Assembleia da República encontram-se na província de Tete para monitorar e avaliar as atividades desenvolvidas pelos órgãos de governação descentralizada provincial, com enfoque nos projetos e ações que produzem impacto direto na vida da população. A missão parlamentar abrange os distritos de Xangara, Angónia, bem como a cidade de Tete, onde os deputados irão inteirar-se do nível de implementação de programas governamentais nas áreas de desenvolvimento econômico e social, prestação de serviços públicos e melhoria das condições de vida das comunidades. Durante a visita, os membros da Comissão deverão manter encontros com dirigentes locais, representantes das comunidades e outros atores relevantes, com vista a recolher informações sobre os progressos alcançados, os desafios existentes e as perspectivas para o fortalecimento da governação descentralizada. Falando à imprensa, Aristides Novella, relator da terceira comissão e chefe da delegação parlamentar, destacou os avanços que a província de Tete tem vindo a registrar em vários setores de atividade, com particular enfoque para áreas de saúde, juventude e emprego. Segundo o deputado, os dados preliminares recolhidos pela comissão apontam para indicadores encorajadores nestes setores, refletindo os esforços empreendidos pelas autoridades e pelos diversos parceiros de desenvolvimento na maioria das condições de vida da população.
6: Tocamos também a questão dos projetos que o Estado tem, estamos a falar de FAIS, estamos a falar do FIDEL, então procuramos saber até que ponto a província se beneficiou desses serviços, quantos projetos financiados e como é que a província avalia o grau de implementação dessas atividades. Procuramos também saber se os que se beneficiaram desses projetos ou desse valor estão realmente reembolsando o valor de modo com que outros jovens possam se beneficiar. Na questão de saúde, preocupou-nos a questão também do número elevado de pacientes com malária, estamos a falar também de diabetes, que também percebemos que é uma grande preocupação da parte do Executivo responder a esta questão relacionada a essas situações. Preocupou-nos também a questão do número de jovens consumindo álcool, de outras substâncias, estamos a falar de cannabis sativa, que também não é uma novidade. E procuramos também deixar aqui alguns conselhos, de modo com que a província continue trabalhando na sensibilização, do modo que os jovens não adiram drogas, reduzam o nível do consumo de álcool e procurem mais se concentrar nesses projetos que aqui nós falamos, que o país está procurando dar aos jovens a oportunidade de ajudar ou contribuir no crescimento econômico do país e no próprio desenvolvimento dos jovens em si. Então, ainda há um fraco reembolso por parte dos jovens que se beneficiaram, mas acreditamos nós, segundo o relatório que vimos, que realmente está-se a trabalhar do modo com que os que se beneficiaram possam reembolsar e que os que não se beneficiaram possam ter essa oportunidade de se beneficiar do valor.
1: Assim, estimado ouvinte, chegamos ao fim de mais uma edição do Compacto sobre o Diálogo Nacional Inclusivo, o espaço informativo da Rádio Moçambique que dá voz aos diferentes segmentos da sociedade moçambicana sobre os caminhos a seguir na construção de um futuro assente na paz, na unidade nacional, na reconciliação e no desenvolvimento sustentável. Ao longo deste programa, acompanhamos opiniões e reflexões de cidadãos de diferentes proveniências e sensibilidades, unidos pelo desejo comum de ver Moçambique consolidar a paz e transformar em realidade os anseios de prosperidade e bem-estar para todos. Que as vozes ouvidas ao longo deste processo se transformem em ações concretas e contribuam para o fortalecimento da confiança entre os cidadãos, as instituições e as lideranças nacionais, em benefício das gerações presentes e futuras. Despedem-se Ignácio Gamay na produção e apresentação e Cândido João na sonorização. Até a próxima.
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Voz dos Bon Jovi, este Runway, 20 e 44 minutos. Esta continua a ser a presença amiga da Rádio Moçambique, emissora provincial da Zambésia. Estamos a transmitir a partir dos estúdios em Climane, espaço de música variada, e caminhamos a passos bem largos para a ponta final deste espaço de emissão em português. É a altura de irmos ao encontro de Constâncio e o tema Cele, já a seguir.

com a voz de Nuno Obdulio, o tema Aceita. Vamos dar por concluído este espaço de emissão em português aqui nas antenas da Rádio Moçambique, emissor provincial da Zambésia. Receba, amigo ouvinte, as despedidas de Hamilton António. Faço votos de uma ótima sintonia à restante programação deste canal de rádio, mais concretamente o intercâmbio da língua de cena a ser transmitida a partir dos estúdios da Rádio Moçambique em Sofala. Saio e vou deixá-lo ficar com a voz do Pato e o tema Povo de Angola.

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2: O que é que a vovó está a cozinhar hoje?

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2: As notícias a esta hora, apresentadas por Vitor Rufino. Muito boa noite.
3: Gércio Alexandre, boa noite e boa noite, ouvinte. O Presidente da República efetua a partir desta quarta-feira uma visita de trabalho de 3 dias à província de Manica, no âmbito da presidência aberta e inclusiva. Em Manica, Daniel Chapo vai visitar os distritos de Barue, Guru, Makati e Vanduze, bem como a cidade de Chimoio, onde, entre outras atividades, vai manter contactos com as comunidades e orientar comícios. O chefe do Estado vai ainda orientar as sessões de trabalho com os órgãos de governação provincial e distrital, destinadas à avaliação dos principais desafios e oportunidades de desenvolvimento da província. Nesta visita de Daniel Chapo a Manica, está ainda previsto um encontro com mulheres da província, com o objetivo de auscultar as suas preocupações, desafios e contribuições para o desenvolvimento socioeconómico do país. Acompanham o Presidente da República nesta missão os ministros da Administração Estatal e Função Pública, Inocêncio Impissa, da Agricultura, Ambiente e Pescas, Roberto Mito Albino, e do Trabalho, Gênero e Ação Social, Ivete Alani. 379 moçambicanos abandonaram a África do Sul com recurso a meios próprios no contexto de ataques contra imigrantes residentes naquele país. Este grupo de moçambicanos foi inscrito no consulado de Durban e faz parte de um grupo de 1000 nacionais que serão repatriados da África do Sul numa primeira fase. A informação foi partilhada esta terça-feira em Maputo pelo porta-voz do Conselho de Ministros, o CNICE, em conferência de imprensa que marcou o final da reunião semanal do Executivo.
4: Estão de regresso ao nosso país, por meios próprios, cerca de 300 pessoas. É de lamentar e com muita tristeza a morte de 9 moçambicanos, sendo 5 assassinados no local, 2 atropelados quando tentavam fugir e 2 na sequência de um acidente de viação quando viajavam em viatura particular de regresso a Moçambique. Queremos aproveitar esta oportunidade, este momento como governo, prestar o nosso sentido de pesar e solidariedade às famílias enlutadas.
3: O CNI se referiu que os regressados vão receber na fronteira de Ressano Garcia um kit alimentar para uso imediato e outro para uso no destino. Moçambicanos vítimas de ataques xenófobos no município de Mossel Bay, na África do Sul, congratulam a pronta resposta do governo, que criou condições para o seu repatriamento para as zonas de origem. Os agradecimentos foram feitos esta terça-feira em Joanesburgo, onde estes moçambicanos fizeram uma curta escala na longa viagem de regresso para as províncias de Maputo, Gaza, Inhambane e Manica. Grace Maulele e Fernando Munguambi afirmam que, ao providenciar meios de transporte gratuitos para o repatriamento, o governo evitou a ocorrência de mais vítimas da violência xenófoba.
5: A união que nós temos em Moçambique é muito bem e muito obrigada mesmo, de verdade. Estamos muito gratos por essa ajuda. Nós precisávamos mesmo, de verdade, porque muitos de nós perderam vidas. E se nós tivéssemos continuado lá, nós também não sabemos onde é que estaríamos nesse momento. E graças a Deus, epa, a iniciativa foi muito boa. Muito obrigada mesmo.
6: Fomos bem atendidos, fomos levados para o centro de acolhimento da África Sul e fomos bem tratados, fomos bem recebidos. Agradecer mesmo e não me esperava por isso. Estamos felizes, estamos gratos por isso. Obrigado ao governo, obrigado à embaixada e ao consulado do Cape Town, do Cabo Oriental do Cape Town.
3: O governo colocou à disposição 6 autocarros e 12 minibases para o transporte dos 584 moçambicanos diretamente afetados pelos tumultos de Mossel Bay. Este número inclui 50 crianças. Cerca de 1000 salas de aula destruídas pelo ciclone Idai em 2019 na província de Sofala aguardam ainda por uma intervenção. Como resultado, mais de 105 mil alunos estudam em condições precárias. Este assunto mereceu atenção no 6º Fórum Provincial de Parceiros de Cooperação do Setor da Educação, realizado esta terça-feira na cidade da Beira. Falando na abertura do evento, o governador de Sofala, Lourenço Bulha, pediu aos parceiros mais apoio para a educação, vincando o papel do setor no desenvolvimento do país.
7: Ainda temos salas que precisam de intervenção, fazem parte das 2.713 salas que foram severamente fustigadas pelo ciclone Idai. Apelamos para que as ações dos parceiros estejam cada vez mais alinhadas ao plano do governo.
3: Na ocasião, o representante dos parceiros de cooperação do setor da educação em Sofala, Américo Boazzi, garantiu a continuidade de apoio para a melhoria das condições de ensino. A primeira-dama da República, Guetta Chapo, garantiu que vão arrancar ainda este ano os trabalhos

0: Maiates, queremos que os nossos jovens daqui de Moçambique também aprendam a ser uns bons pedreiros.
1: Primeira-dama da República, Guetta Chapo, de visita à província do Niassa. Cresce o número de países e organizações internacionais interessados em participar na Conferência Internacional de Investimentos de TET, agendada para outubro próximo. Emirados Árabes Unidos, Bélgica, Quênia e Malawi são países cujos embaixadores contactaram o governo da província para a participação no evento que visa atrair investidores para acelerar o desenvolvimento socioeconómico de TET. A informação foi partilhada esta terça-feira pelo governador da província de TET, Domingos Viola, durante a 7ª sessão ordinária do órgão.
2: O importante é nós começarmos a mapear as oportunidades que TET deve oferecer. E no âmbito da preparação do lançamento, nós orientamos os distritos para que apresentassem carteira de investimento, as oportunidades que cada distrito tem, e decidir fazer um detalhe de modo que isso possa aliciar os investidores.
1: Encarregado de negócios do Zimbábue, representantes do Programa Mundial para a Alimentação, são outras entidades que manifestaram vontade de estar presentes na Conferência de Investimentos de TET. Na atualidade internacional, as autoridades ucranianas ordenaram esta terça-feira a saída de mais de 7 mil pessoas de várias localidades da região de Kharkiv, junto à fronteira russa, face ao receio de um avanço das forças da Rússia. As autoridades ucranianas ordenam regularmente a deslocação de civis no leste do país, onde se concentra a maior parte dos combates. O exército russo controla faixas de terreno com várias dezenas de quilômetros quadrados ao longo da fronteira nas regiões de Kharkiv e na vizinha Sumy, embora o principal esforço militar esteja concentrado noutras regiões. Fechamos com a previsão do tempo. A cidade de TET poderá registrar esta quarta-feira 34 graus centígrados de temperatura máxima, seguida por Nampula, com 31 graus. Para Beira, prevê-se uma máxima de 30 graus, Maputo, Pemba, Quelimane e Xai-Xai 29, Inhambane e Vilanculo 28, Chimoio 26 e, por fim, Lixinga, 23 graus Celsius de temperatura máxima. Apresentamos as notícias das 21 horas, as próximas às 22 horas. 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
3: Nacional. Eu disse mais de uma vez em 72, 73, eu sou um intelectual revolucionário. E essa natureza, por eles aclamada, destoa da imagem gráfica que temos difundido e que ele próprio difundiu sobre si. Na forma, as fardas, o culto físico, na palavra, a recordação dos feitos, e ele recordava também através da palavra, na forma, as fardas, e na palavra, a recordação dos feitos guerreiros de seus antepassados, e na honra, comandante vitorioso da guerra, um comandante de homens e líder incomparável. Não que essas diversas qualidades sejam compatíveis, mas o espírito comum.
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0: Notícias apresentadas por Vítor Rufino. Muito boa noite.
1: Boa noite, Albertina Pascoal. Boa noite, ouvinte. O Presidente da República efetua a partir desta quarta-feira uma visita de trabalho de 3 dias à província de Manica, no âmbito da presidência aberta e inclusiva. Em Manica, Daniel Chapo vai visitar os distritos de Barue, Guru, Makati e Vanduze, bem como a cidade de Chimoio, onde, entre outras atividades, vai manter contactos com as comunidades e orientar comícios. O chefe do Estado vai ainda orientar as sessões de trabalho com os órgãos de governação provincial e distrital, destinadas à avaliação dos principais desafios e oportunidades de desenvolvimento da província. Nesta visita de Daniel Chapo a Manica, está ainda previsto um encontro com mulheres da província, com o objetivo de auscultar as suas preocupações, desafios e contribuições para o desenvolvimento socioeconómico do país. Acompanham o Presidente da República nesta missão os ministros da Administração Estatal e Função Pública, Inocêncio Impissa, da Agricultura, Ambiente e Pescas, Roberto Mito Albino, e do Trabalho, Gênero e Ação Social, Ivete Alani. 379 moçambicanos abandonaram a África do Sul com recurso a meios próprios no contexto de ataques contra imigrantes residentes naquele país. Este grupo de moçambicanos foi inscrito no consulado de Durban e faz parte de um grupo de 1000 nacionais que serão repatriados da África do Sul numa primeira fase. A informação foi partilhada esta terça-feira em Maputo pelo porta-voz do Conselho de Ministros, o CNICE, em conferência de imprensa que marcou o final da reunião semanal do Executivo.
2: Estão de regresso ao nosso país, por meios próprios, cerca de 300 pessoas. É de lamentar e com muita tristeza a morte de 9 moçambicanos, sendo 5 assassinados no local, 2 atropelados quando tentavam fugir e 2 na sequência de um acidente de viação quando viajavam em viatura particular de regresso a Moçambique. Queremos aproveitar esta oportunidade, este momento como governo, prestar o nosso sentido de pesar e solidariedade às famílias enlutadas.
1: O CNI se referiu que os regressados vão receber na fronteira de Ressan Garcia um kit alimentar para o uso imediato e outro para uso no destino. Moçambicanos vítimas de ataques xenófobos no município de Mossel Bay, na África do Sul, congratulam a pronta resposta do governo, que criou condições para o seu repatriamento para as zonas de origem. Os agradecimentos foram feitos esta terça-feira em Joanesburgo, onde estes moçambicanos fizeram uma curta escala na longa viagem de regresso para as províncias de Maputo, Gaza, Inhambane e Manica. Grace Maulele e Fernando Munguambi afirmam que, ao providenciar meios de transporte gratuitos para o repatriamento, o governo evitou a ocorrência de mais vítimas da violência xenófoba.
3: A união que nós temos em Moçambique é muito bem e muito obrigada mesmo, de verdade. Estamos muito gratos por essa ajuda. Nós precisávamos mesmo, de verdade, porque muitos de nós perderam vidas. E se nós tivéssemos continuado lá, nós também não sabemos onde é que estaríamos nesse momento. E graças a Deus, epa, a iniciativa foi muito boa. Muito obrigada mesmo.
4: Fomos bem atendidos, fomos levados para o centro de acolhimento lá na África Sul e fomos bem tratados, fomos bem recebidos. Agradecer mesmo e não me esperava por isso. Estamos felizes, estamos gratos por isso. Obrigado ao governo, obrigado à embaixada e ao consulado do Cape Town, do Cabo Oriental do Cape Town.
1: O governo colocou à disposição 6 autocarros e 12 minibases para o transporte dos 584 moçambicanos diretamente afetados pelos tumultos de Mossel Bay. Este número inclui 50 crianças. Cerca de 1000 salas de aula destruídas pelo ciclone Idai em 2019 na província de Sofala aguardam ainda por uma intervenção. Como resultado, mais de 105 mil alunos estudam em condições precárias. Este assunto mereceu atenção no 6º Fórum Provincial de Parceiros de Cooperação do Setor da Educação, realizado esta terça-feira na cidade da Beira. Falando na abertura do evento, o governador de Sofala, Lourenço Bulha, pediu aos parceiros mais apoio para a educação, vincando o papel do setor no desenvolvimento do país.
5: Ainda temos salas que precisam de intervenção, fazem parte das 2.713 salas que foram severamente fustigadas pelo ciclone Idai. Apelamos para que as ações dos parceiros estejam cada vez mais alinhadas ao plano do governo.
1: Na ocasião, o representante dos parceiros de cooperação do setor da educação em Sofala, Américo Boazzi, garantiu a continuidade de apoio para a melhoria das condições de ensino. A primeira-dama da República, Guetta Chapo, garantiu que vão arrancar ainda este ano os trabalhos de reabilitação e transformação do infantário Josina Machial no posto administrativo de Zawizi, distrito de Mavago, no Niassa, em Instituto de Formação Profissional. Pretende-se, com a transformação, dotar os jovens daquela região de formação técnica profissional nas áreas de corte e costura, construção civil, mecânica, agricultura e pecuária. A esposa do presidente da República fez o anúncio no comício que orientou no posto administrativo de Zawizi, em Mavago, no âmbito da visita que efetua à província.
6: Queremos que os nossos jovens aprendam a ser carpinteiros. Queremos que os nossos jovens aprendam a ser alfaiates. Queremos que os nossos jovens daqui de Zawizi também aprendam a ser uns bons pedreiros.
1: Primeira dama

0: nós começarmos a mapear as oportunidades que DETE deve oferecer. E no âmbito da preparação do lançamento, nós orientamos os distritos para que apresentassem carteira de investimento, as oportunidades que cada distrito tem, e decidir fazer um detalhe de modo que isso possa aliciar os investidores.
1: Encarregado de negócios do Zimbábue, representantes do Programa Mundial para a Alimentação, são outras entidades que manifestaram vontade de estar presentes na Conferência de Investimentos de DETE. Na atualidade internacional, as autoridades ucranianas ordenaram esta terça-feira a saída de mais de 7 mil pessoas de várias localidades da região de Kharkiv, junto à fronteira russa, face ao receio de um avanço das forças da Rússia. As autoridades ucranianas ordenam regularmente a deslocação de civis no leste do país, onde se concentra a maior parte dos combates. O exército russo controla faixas de terreno com várias dezenas de quilômetros quadrados ao longo da fronteira nas regiões de Kharkiv e na vizinha Sumy, embora o principal esforço militar esteja concentrado noutras regiões. Fechamos com a previsão do tempo. A cidade de Teat poderá registrar esta quarta-feira 34 graus centígrados de temperatura máxima, seguida por Nampula, com 31 graus. Para Beira, prevê-se uma máxima de 30 graus, Maputo, Pemba, Quelimane e Xai-Xai, 29, Inhambane e Vilanculo, 28, Chimoio, 26 e, por fim, Lixinga, 23 graus Celsius de temperatura máxima. Apresentamos as notícias a esta hora, as próximas, às 23 horas e 30 minutos, no último jornal.
2: Ele disse mais de uma vez, em 72, 73, eu sou um intelectual revolucionário. E essa natureza, por ele reclamada, destoa da imagem gráfica que temos difundido e que ele próprio difundiu sobre si.
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1: Ouvinte, boa noite. Bem-vindo ao Último Jornal. São destaques desta edição. 379 moçambicanos interessados em regressar ao país devido aos ataques contra imigrantes na África do Sul. Detidos em Nampula, três funcionários do Hospital Central da província, indiciados na tentativa de roubo de material médico cirúrgico. No estrangeiro, o grupo Hezbollah recusa um cessar-fogo parcial com Israel. Acompanhe já a seguir o desenvolvimento destas e outras notas da atualidade nacional e internacional. Tomás Buruma está na sonorização e Júlio Mavota na edição e apresentação. Uma vez mais, boa noite e votos de uma ótima audição. O Presidente da República efetua a partir desta quarta-feira uma visita de trabalho de 3 dias à província de Manica no âmbito da presidência aberta e inclusiva. Em Manica, Daniel Chapo vai visitar os distritos de Barue, Guru, Makati e Vanduzi, bem como a cidade de Chimoio, onde, entre outras atividades, vai manter contactos com as comunidades e orientar comícios. O chefe de Estado vai ainda orientar as sessões de trabalho com os órgãos de governação provincial e distrital destinadas à avaliação dos principais desafios e oportunidades de desenvolvimento da província. Nesta visita de Daniel Chapo a Manica, está ainda previsto um encontro com mulheres da província com o objetivo de auscultar as suas preocupações, desafios e contribuições para o desenvolvimento socioeconômico do país. Acompanham o Presidente da República nesta missão os ministros da Administração Estatal e Função Pública Inocêncio Impissa, da Agricultura, Ambiente e Pescas Roberto Mito Albino e do Trabalho, Gênero e Ação Social Iveta Lani. O Conselho de Ministros esteve hoje reunido em mais uma sessão ordinária do órgão. Dos assuntos debatidos, consta o processo de repatriamento dos moçambicanos que sofrem ataques xenófobos na vizinha África do Sul. Leopoldo Agapito.
2: 379 moçambicanos manifestaram interesse de regressar da África do Sul no contexto de ataques contra imigrantes residentes naquele país. Este grupo de moçambicanos foi inscrito no consulado de Durban e faz parte de um grupo de 1000 nacionais que serão repatriados da África do Sul numa primeira fase. Esta informação foi partilhada nesta terça-feira em Maputo pelo porta-voz do Conselho de Ministros em conferência de imprensa que marcou o final da reunião semanal do Executivo. O CNIS referiu que 884 moçambicanos estão afetados pela violência contra estrangeiros na África do Sul e 580 foram acolhidos em centros de abrigo comunitário.
3: Estão de regresso ao nosso país, por meios próprios, cerca de 300 pessoas, com previsão de chegada através da fronteira de São Garcia no final do dia 2 de junho. É de lamentar e com muita tristeza a morte de 9 moçambicanos, sendo 5 assassinados no local, 2 atropelados quando tentavam fugir e 2 na sequência de um acidente de viação quando viajavam em viatura particular de regresso a Moçambique. Queremos aproveitar esta oportunidade, este momento como governo, prestar o nosso sentido de pesar e solidariedade às famílias enlutadas.
2: O CNIS explicou que os regressados vão receber na fronteira de Ressano Garcia um kit alimentar para uso imediato e outro para uso no destino. O porta-voz do Conselho de Ministros anotou que o governo vai fazer uma comunicação diária para atualizar a situação de moçambicanos vítima de violência contra estrangeiros na África do Sul. Ainda na sessão desta terça-feira, foi aprovada a proposta de lei que estabelece o regime jurídico do funcionamento colaborativo a submeter à Assembleia da República.
3: Esta proposta de lei estabelece o quadro legal aplicável à atividade de financiamento colaborativo, de forma a diversificar as fontes de acesso ao financiamento para as pessoas singulares, para micro, médias empresas e contribuir para o crescimento económico do país. Vai trazer uma alternativa e eficiência para as pequenas e médias empresas e é uma nova modalidade de financiamento para alavancar a nossa economia.
2: Porta-voz do Conselho de Ministros, o CNIC. Nesta terça-feira, o Executivo apreciou igualmente a informação sobre a preparação do Festival Nacional de Jogos Desportivos Escolares em Inhambane 2026 e o relatório da Revisão Nacional Voluntária 2025 sobre os Objetivos de Desenvolvimento Sustentável.
1: Arrancam ainda este ano no Niassa as obras de reabilitação e transformação do infantário Josina Machel em Instituto de Formação Profissional no posto administrativo de Nzawizi, distrito de Mavago. A garantia é da esposa do presidente da República, Guetta Chapo, tal como reporta Margarida Nchuembo.
0: Com este trabalho, o gabinete da Primeira-Dama da República pretende que os jovens desta região possam beneficiar de formação técnico-profissional nas áreas de corte e costura, construção civil, mecânica, agricultura e pecuária, para que possam impulsionar o empreendedorismo. O anúncio foi feito no comício que realizou com a população do posto administrativo de Nsawizi, distrito de Mavago, no âmbito da visita que realiza a esta província.
4: Um instituto profissional para que os nossos jovens consigam aprender alguma profissão. Queremos que os nossos jovens aprendam a ser eletricistas. Queremos que os nossos jovens aprendam a ser carpinteiros. Queremos que os nossos jovens aprendam a ser alfaiates. Queremos que os nossos jovens daqui de Nsawizi também aprendam a ser uns bons pedreiros.
0: Na mesma ocasião, Guetta Chapo revelou que inicia igualmente este ano a atribuição de bolsas de estudo a 5 milhões de estudantes de cada escola pública no país, desde o nível primário até universitário. A primeira-dama pediu às crianças de Nsawizi desempenho na escola para que possam beneficiar destas bolsas.
4: Nós jovens, nós as raparigas, devemos nos esforçar bastante para termos um bom rendimento para garantir que tenhamos a bolsa de estudo para dentro e fora do país. É preciso ter boas notas na escola. E queremos também enviar os nossos jovens daqui de Nsawizi para irem estudar. Mas para isso, precisam de ter um bom rendimento pedagógico.
0: No posto administrativo de Nsawizi, a primeira-dama ofereceu capulana às mulheres desta região, no âmbito da iniciativa do seu gabinete, que decorre no país. A partir de Nsawizi, distrito de Mavago, Margarida Nchuembo.
1: Perto de 1000 salas de aula destruídas pelo ciclone Idai em 2019 na província de Sofala ainda aguardam pela sua reabilitação. Benícia Fayane.
5: Como resultado disso, mais de 105 mil alunos estudam em condições precárias. Este assunto mereceu uma especial atenção no 6º Fórum Provincial de Parceiros de Cooperação do Setor de Educação, realizado esta terça-feira na cidade da Beira. Falando na abertura do evento, o governador de Sofala, Lourenço Bulha, pediu aos parceiros mais apoio para a educação, vincando o papel do setor no desenvolvimento.
6: Ainda temos salas que precisam de intervenção, fazem parte das 2.713 salas que foram severamente fustigadas pelo ciclone Idai. Apelamos para que as ações dos parceiros estejam cada vez mais alinhadas ao plano do governo. Vamos continuar a trabalhar para que as nossas crianças não se sentem no chão durante as aulas, através da aquisição de mais carteiras escolares e outras soluções locais.
5: Por sua vez, o representante dos parceiros de cooperação do setor da educação em Sofala, Américo Boaz, prometeu a continuidade de apoio para a melhoria das condições de ensino.
7: Reforçar medidas efetivas de governação e coordenação intersetorial para prevenir, combater a todas as formas de abuso, negligência e violação dos direitos da criança. Renovamos nossa inteira disponibilidade para continuar a cooperar com o Conselho Executivo Provincial e com a Direção Provincial de Educação na construção de uma educação mais inclusiva, segura e de qualidade para todas as crianças em São Paulo.
5: Palavras de representante de parceiros de cooperação do setor da educação. Da cidade da Beira, Benícia Fayane.
1: Autoridades em Nampula buscam apoio junto de parceiros para a abertura de mais fontes de abastecimento de água em diferentes comunidades da província. Júlio Moro.
8: O secretário de Estado de Nampula é quem facultou o facto e disse que os esforços nesse sentido surgem por ainda estar a verificar-se que há comunidades que continuam a percorrer longas distâncias à procura de água e muitas das vezes não segura para o consumo humano. Plácido Pereira confirma que atualmente a taxa de cobertura no que concerne ao abastecimento de água na província continua a quem te desejar, daí que a construção de mais barragens pode ser alternativa à vista. Sobre a construção de barragens, Pereira referenciou-se de um projeto em curso que consiste em prover água potável às comunidades.
9: A taxa de cobertura da água e de saneamento na província de Nampula é baixa. Está em curso um processo para a construção de uma nova barragem, mas é um processo que pode levar algum tempo, situada no rio Munapo, do lado de Rapal. Mas que o processo, os estudos de impacto ambiental já começaram, há equipes que já estiveram lá e que espera-se que com aquela barragem se resolva em definitivo o problema da água. E a aposta do governo nas zonas rurais é continuar a abrir mais furos para a população, nas zonas urbanas, sistemas de abastecimento de água. No caso de Nacala, está em processo a expansão dali da barragem do sistema de abastecimento de água.
8: Chefe do Conselho de Serviços Provinciais de Representação de Estado de Nampula, Plácido Pereira. A província de Nampula é a mais populosa do país, com cerca de 7 milhões de habitantes, e atualmente a taxa de cobertura de abastecimento de água potável situa-se em 45,11%, o que ainda constitui desafio para o governo e parceiros. A partir da cidade de Nampula, Júlio Maro.
1: Está para breve a conclusão das obras de construção da estrada que liga a Estrada Nacional número 1 ao bairro Mali, no município de Marraquém, em Maputo. Verônica Sidumo.
10: São 5 quilômetros de estrada que estão a ser intervencionados nesta via, dos quais 2 já concluídos. O empreiteiro das obras da estrada Arsênio Cruz aponta como principal desafio a existência de um lençol freático atravessando a via, fato que interfere no curso normal do trabalho.
11: As casas que estão a interromper o projeto vai ser um bocado difícil. Vamos ter aqui um projeto feito da parte hidráulica, mas não temos como escoar as águas até, porque estas águas têm que ir até o rio, mano. Se não chega lá, não estamos a fazer nada. Este ano eu digo isso porque nós tivemos vários atrasos, que todos nós sabemos, desde o tempo da greve geral. Temos as chuvas, também criamos problemas e nós vamos entregar.
10: O governador da província de Maputo, Manuel Tulle, que visitou as obras esta terça-feira, mostrou satisfação pelo decurso do trabalho, tendo recomendado aos gestores a encontrarem soluções para o escoamento das águas pluviais que interferem na construção da via.
12: Estamos a ver o trabalho que está a ser feito pela empreiteira, é um bom trabalho. E acreditamos que, pelos passos que está a dar, vai terminar dentro em breve e a população vai circular como deve ser. Portanto, é um trabalho técnico, eles vão fazendo de acordo com os estudos que fizeram aqui e vão fazendo a obra.
10: Governador da província de Maputo, Manuel Tulle, e o ponto de situação das obras da estrada que liga a Enio ao bairro Mali, no distrito de Marraquém. As obras de construção desta via estão orçadas em cerca de 75 milhões de meticais, fundo do Conselho Municipal de Marraquém. Da Matola, Verônica Sidumo.
1: A Assembleia Provincial de Gaza aprovou esta terça-feira o reajuste em 35% o preço de tarifas de transporte semicoletivo de passageiros interdistritais. Francisco Simbini.
13: Este órgão fiscalizador das ações do governo diz estar ciente das dificuldades que poderão advir do incremento do custo da vida da população, mas o aumento é em resposta à conjuntura nacional e externa e visa regular e harmonizar os preços praticados por transportadores. Lixmia Pelembe, que apresentou a resolução que promulga as tarifas reajustadas no quadro da 4ª Sessão Ordinária da Assembleia Provincial de Gaza, que decorre em Xaixai, sublinhou que os novos preços de transporte interdistrital de passageiros entram em vigor imediatamente depois da sua aprovação.
14: Aprovadas as tarifas do transporte interdistrital de passageiro em anexo, fazendo parte integrante da presente resolução. A presente resolução entra em vigor na data da sua aprovação, aprovada pela Assembleia Provincial aos 2 de junho de 2026. Publique-se o presidente José Nsambi.
13: Por seu turno, Adinaldo Mabote, da Comissão da Gestão da Associação dos Transportadores Rodoviários de Gaza, Astrogaza, disse que as novas tarifas de transporte semicoletivo de passageiros vão dinamizar este serviço para o público.
15: Praticamente vai dar um pequeno incremento no seio do transporte, porque havia uma aflição enorme no seio dos transportadores. É de saudar a sessão e o governo de ter concedido essa aprovação. Foi a proposta nossa como transportadores que submetemos ao governo e assim o governo concedeu. De hoje em diante, tomamos a umbrella Direção dos Transportes para melhor fiscalizar e trazer um melhor dinamismo no seio daquilo que foi aqui acordado.
13: Adinaldo Mabote, da Comissão de Gestão da Associação dos Transportadores Rodoviários de Gaza, Astrogaza, e o reajuste em 35% do preço de tarifas de transporte semicoletivo de passageiros interdistrital. De Xai-Xai, Francisco Nsimbini.
1: Procurador-chefe provincial da Zambésia, Fred Jamal, reconhece a existência de esquemas de desembarcamento e venda clandestina de combustíveis em Kilimani. Jornalista Caetano Alberto.
16: Segundo o procurador-chefe da Zambésia, a prática é protagonizada por alguns trabalhadores de postos de abastecimento de combustíveis. Fred Jamal falava esta terça-feira em Kilimani, na reunião com retalhistas de combustíveis.
17: Eu também já vi algumas bombas que para o público não tem combustível, mas temos visto viaturas abastecerem. As bombas têm a marca de que não tem combustível. Tem os cones, mas temos visto viaturas abastecer. E eu vou ser mais atento, por acaso até tenho fotografia também de uma bomba, não vou mencionar aqui qual é, e eu acho que isto é desumano. Se não temos combustível para todos, não devemos ter para alguns. E já constatamos, e para não aumentarmos o caos, preferimos até interagir com os serviços de infraestruturas, por forma a não pôr em alarme as próprias bombas. Tem um jovem que todos os dias vende combustível. Todos os dias. Todos nós vimos aqui.
16: Fred Jamal, procurador-chefe provincial da Zambésia. Na mesma ocasião, António Zefanias, um dos participantes do encontro, acusou agentes da Polícia da República de Moçambique de envolvimento num esquema de venda clandestina de combustíveis.
17: Eu já vi agentes da Polícia da República de Moçambique a irem abastecer motorizadas e depois ir drenar combustível. Para que finalidade? Eu não sei. Se é para vender, se é para... Mas eu não sei. Mas eu estou a falar daquilo que eu vi. Então é uma oportunidade também para que a nossa polícia seja verdadeiramente uma polícia do Estado. Uma polícia que se preocupa, não é, em colocar ordem àqueles agentes da polícia que muitas vezes ficam nos postos de reabastecimento. Tem outras práticas ilícitas que prejudicam o cidadão. Isto não é segredo para ninguém, porque todos os dias são as mesmas motorizadas, por vezes até viaturas, acho que saímos das motorizadas já viaturas. Tenho fotografias que encontrei pessoas na marginal a drenarem combustíveis para os galões.
16: Reagindo à acusação, o comandante da Polícia Costeira Lacustre Fluvial, Xambane Albino, promete averiguar a situação.
18: Tem alguns polícias que se fazem passar de clientes nas bombas, depois vão drenar o combustível, se calhar para revender. Acredito que é um caso isolado, mas já tomamos nota. Vamos ver se podemos tomar medidas necessárias.
16: Comandante da Polícia Costeira Lacustre Fluvial na Zambésia, Xambane Albino. Kilimani, Caetano Alberto.
1: Detidos em Nampula, três funcionários do Hospital Central da província, indiciados na tentativa de roubo de quantidades não especificadas de material médico-cirúrgico. Otávio Fonseca.
19: O facto foi confirmado esta terça-feira pelo porta-voz daquela unidade sanitária, António Carlos, o qual avançou que a neutralização destes funcionários foi graças à pronta intervenção da segurança local. António Carlos informou que depois da segurança do hospital ter se apercebido da existência de uma viatura não institucional no interior do hospital transportando material médico cirúrgico com destino duvidoso, decidiu bloquear todas as saídas desta unidade sanitária, culminando com a revista e apreensão da viatura com os insumos médicos. O porta-voz do Hospital Central de Nampula informou que a polícia está a investigar a situação para apurar como teria sido retirado o material médico cirúrgico do armazém e qual seria o real destino.
20: Então, mais uma vez, apelar a todos os colegas aqui do hospital e à sociedade em geral também para estarmos atentos a este tipo de práticas, a denunciarmos imediatamente a direção do hospital e a qualquer pessoa que trabalhe aqui no hospital, no sentido de imediatamente poderem ser tomadas medidas, no sentido de que esse tipo de práticas não prevaleça a nível da nossa unidade, porque, afinal de contas, o nosso maior valor é a vida e se começa a haver este tipo de práticas, o hospital vai ficar sem medicamentos e quem sofre no final do dia somos todos nós.
19: Porta-voz do Hospital Central de Nampula, António Carlos, e a detenção de 3 funcionários daquela unidade sanitária esta segunda-feira, indiciados na tentativa de roubo de material médico-cirúrgico. Otávio Fonseca, Nampula.
1: Arrancou ontem a quinzena da criança, momento de reflexão sobre vários males que afetam esta camada social. Em Inhambane, secretária de Estado na província apela à união de esforços para a proteção dos direitos da criança. Alexandre Matsimbi.
21: Bendita Lopes entende que a família desempenha papel determinante na educação para a construção de um indivíduo imbuído de valores morais. Acrescenta que as lideranças religiosas e comunitárias igualmente são chamadas à responsabilidade de criar um ambiente saudável para o crescimento da criança. A secretária de Estado refere que uma criança que recebe um acompanhamento regular desenvolve comportamentos que no futuro poderão contribuir de forma positiva nos diversos setores da vida.
22: Esta nossa criança, para que cresça com saúde, com amparo e proteção, não só dos pais, mas também da sociedade em geral, e que ela, nessa proteção, esteja fora e longe dos perigos. A criança, quando cresce bem, ele acaba trazendo paz na família, porque pela alegria da inocência que ela traz consigo, fomenta ao nível da família uma forma de ser e estar simples. Nós, como Estado, como governo, vamos continuar a proteger os seus direitos, os seus deveres e criar, sobretudo, melhores condições e de qualidade de educação para que ela cresça com muita sabedoria, com muita ciência, para o bem dela própria.
21: Secretária de Estado na província de Inhambane, Bendita Lopes, e a necessidade da proteção da criança. Alexandre Matsimpe, Inhambane.
1: E na vizinha província de Gaza, setor de gênero, criança e ação social, manifesta preocupação face ao crescente número de crianças envolvidas no comércio informal, sobretudo nas principais cidades e vilas da província. Rogério Madede.
23: Segundo as autoridades, as crianças são aliciadas nas comunidades rurais com promessas de enquadramento no ensino, porém, já nos centros urbanos, os menores são submetidos à venda de diversos produtos nos mercados. O diretor provincial do Gênero, Criança e Ação Social em Gaza, diz que as crianças são obrigadas a vender todos os produtos como condição para regressarem à casa, daí que há muitos menores que circulam nas ruas à calada da noite. Jorge Djedje explica que, devido aos maus tratos, as crianças acabam abandonando as famílias, aumentando assim o número de menores que vivem na rua.
24: Algumas famílias chegam a estabelecer média. Sem esgotar as 2 dúzias do ovo, não volta para casa. É daí que encontramos algumas crianças, depois das 18, 20 horas, ainda a girar na cidade com ovos. Isso é uma grande preocupação que temos. Alguns meninos, já fizemos um estudo no mercado Lipompo e no mercado grossista. Lá, as crianças, quando vêm, fazem trabalho de carrinha para carregar as trouxas das compras até os meios de transporte. E depois ganham alguma autonomia, saem daquele padrão, compram carrinha e fazem trabalho independente e passam a dormir nas varandas na cidade da Baixa. Então, já nos apercebemos que essas crianças que vêm aqui para traficar contigo, devido a esses maus tratos, acabam parando na rua. E não queremos pedir aos pais, aqueles que pedem essas crianças, aqueles que dispensam as crianças, para terem um coração. O futuro do país, o futuro das famílias, depende desses meninos e depende dessas meninas.
23: Diretor Provincial do Gênero, Criança e Ação Social em Gaza, Jorge Jedge, falando do aumento de menores que vivem na rua devido aos maus-tratos no seio das famílias. Rogério Maded, em Xaxai.
1: Vem aí a Conferência Internacional de Investimento de Tete. Neste momento, tende a crescer o número de países e organizações internacionais interessados em participar no evento agendado para outubro próximo. Orlando Cananecas.
0: Emirados Árabes Unidos, Bélgica, Quênia e Malawi são países cujos embaixadores contactaram ao governo da província ao evento que visa atrair investidores para catapultar o desenvolvimento socioeconômico desta região do país. Encarregados de negócios do Zimbábue, representante do Programa Mundial de Alimentação PMA, são outras entidades que manifestaram vontade de estar presentes na Conferência de Investimento em Tete. A informação foi partilhada esta terça-feira pelo governador da província de Tete durante a 7ª sessão ordinária do órgão que dirige. Domingos Viola disse que Tete tem neste evento uma oportunidade para exibir a sua gama de potencialidades em vários domínios.
2: O que temos que fazer é continuarmos a trabalhar para que a conferência seja materializada e traga-nos sucessos. Também tivemos o privilégio de receber o diretor financeiro da empresa Indorama Corporation. É uma multinacional, uma empresa com grandes capitais da Indonésia, em que também manifestou interesse de participar na nossa conferência. O importante é nós começarmos a mapear as oportunidades que Tete deve oferecer. E no âmbito da preparação do lançamento, nós orientamos os distritos para que apresentassem carteira de investimento, as oportunidades que cada distrito tem, e decidir fazer um detalhe de modo que isso possa aliciar os investidores.
0: Governador da província de Tete, Domingos Viola, falando da Conferência Internacional de Investimentos, agendada para o mês de outubro próximo. Da cidade de Tete, Orlando Cananecas.
1: Na atualidade internacional, as autoridades ucranianas ordenaram esta terça-feira a saída de mais de 7 mil pessoas de várias localidades da região de Kharkiv, junto à fronteira russa, face ao receio de um avanço das forças da Rússia. As autoridades ucranianas ordenam regularmente a deslocação de civis no leste do país, onde se concentra a maior parte dos combates. O exército russo controla faixas de terreno com várias dezenas de quilômetros quadrados ao longo da fronteira nas regiões de Kharkiv e na vizinha Sumy, embora o principal esforço militar esteja concentrado noutras regiões. O grupo Hezbollah diz que não aceitará um cessar-fogo parcial com Israel. A informação foi avançada esta terça-feira por um responsável do movimento pró-iraniano, ameaçando com uma retaliação caso Israel ataque Beirute ou os subúrbios do sul. O ministro da Defesa israelita, Israel Katz, afirmou que os Estados Unidos validaram o princípio segundo o qual Israel atacará os subúrbios do sul da capital libanesa, bastião do Hezbollah, caso o movimento vise o território israelita. O tempo. A cidade de Tete poderá registrar esta quarta-feira 34 graus centígrados de temperatura máxima, seguida por Nampula com 31 graus. Para Beira, prevê-se uma máxima de 30 graus centígrados, Maputo, Pemba, Climane e Xaxai 29, Inhambane e Vilanculo 28, Chimoio 26 e, por fim, Lixinga 23 graus centígrados de temperatura máxima. Momentos finais do último jornal, espaço para recordar alguns dos assuntos de destaque nesta edição. 379 moçambicanos interessados em regressar ao país devido aos ataques contra imigrantes na África do Sul. Detidos em Nampula, três funcionários do Hospital Central da província indiciados na tentativa de roubo de material médico cirúrgico. No estrangeiro, o grupo Hezbollah recusa um cessar-fogo parcial com Israel. Está completa a informação no último jornal. Despedem-se Júlio Mavota e Tomás Buruma. Boa noite e até a próxima.
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0: Este é um dos legados do músico das terras de Sofala, chama-se David Mazembe, do qual ouvimos Ndongwe. Para trás também a Tchalendo, um dos temas dos Maçucos.
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Correr a Correr é um dos temas que ficou registado com a voz de Zena Bacar, da banda Eu Puro. Na voz de Tchacaz ouvimos Vou Te Amar e ficou ainda também o tema de Zé Pires, interpretado por Cisaquel e Pauleta Mulov, Ana.

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1: Estamos a caminhar para a hora 1. Quando lá chegarmos, vamos atualizar para si o essencial da informação. Do disco Cucavata dos Goruana, vamos ouvir Ferido Regresso, que vai fechar a primeira hora deste nosso encontro de hoje.

0: referindo o regresso dos Goruana no fecho desta primeira hora, aqui deste nosso encontro na Antena Nacional.
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1: Boa noite. As notícias apresentadas por Jacinta Nhamitambo. O governo afirma que está a tudo fazer para prover uma recessão condigna a cerca de 1.000 cidadãos moçambicanos afetados pelos ataques xenófobos na cidade sul-africana do Cabo. O executivo já desmobilizou o transporte terrestre para todos os afetados que terão como entrada a fronteira de Ressano Garcia, na província de Maputo. O fato foi avançado esta terça-feira pelo ministro da Saúde, o CNS.
2: O governo fará uma comunicação oficial com periodicidade diária para atualizar a informação atinente a esta situação. Numa primeira fase, o governo prevê o repatriamento de cerca de 1.000 cidadãos moçambicanos. Entretanto, até o momento, a informação de que dispomos indica que cerca de 884 cidadãos moçambicanos estão afetados pela situação, tendo sido acolhidos temporariamente em centros de abrigo comunitários cerca de 584 pessoas. Estão de regresso ao nosso país, por meios próprios, cerca de 300 pessoas, com previsão de chegada através da fronteira de Ressano Garcia no final do dia de hoje. É de lamentar a morte de 9 moçambicanos.
1: Ministro da Saúde, o CNIS, falava no final de mais uma sessão do Conselho de Ministros. O Presidente da República efetua a partir desta quarta-feira uma visita de trabalho de 3 dias à província de Manica, no âmbito da Presidência Aberta e Inclusiva. Em Manica, Daniel Chapo vai visitar os distritos de Barue, Guru, Makati e Vanduze, bem como a cidade de Chimoio, onde, entre outras atividades, vai manter contactos com as comunidades e orientar comícios. O chefe de Estado vai ainda orientar as sessões de trabalho com os órgãos de governação provincial e distrital, destinadas à avaliação dos principais desafios e oportunidades de desenvolvimento da província. Nesta visita de Daniel Chapo a Manica, está ainda previsto um encontro com mulheres da província com o objetivo de auscultar as suas preocupações, desafios e contribuições para o desenvolvimento socioeconômico do país. Acompanham o Presidente da República nesta missão os ministros da Administração Estatal e Função Pública, Inocêncio Impissa, da Agricultura, Ambiente e Pescas, Roberto Mito Albino, e do Trabalho, Gênero e Ação Social, Ivete Alane. A Assembleia Provincial de Gás aprovou esta terça-feira o reajuste em 35% o preço de tarifas de transporte semicoletivo de passageiros interdistritais. O órgão fiscalizador diz estar ciente das dificuldades que poderão advir para a população, mas o aumento é em resposta à conjuntura nacional e externa e visa regular e harmonizar os preços praticados pelos transportadores. Laksimia Pelembe, que apresentou a resolução que promulga as tarifas reajustadas no quadro da 4ª Sessão Ordinária da Assembleia Provincial de Gaza, sublinhou que os novos preços de transporte interdistrital de passageiros entram em vigor imediatamente.
3: Aprovadas as tarifas do transporte interdistrital de passageiro em anexo, fazendo parte integrante da presente resolução. A presente resolução entra em vigor na data da sua aprovação, aprovada pela Assembleia Provincial aos 2 de junho de 2026. Publique-se o presidente José Nsambi.
1: Por seu turno, Adinaldo Mabote, da Comissão da Gestão da Associação dos Transportadores Rodoviários de Gaza, disse que as novas tarifas de transporte semicoletivo de passageiros vai dinamizar o serviço para o público. Até ao final deste ano, estarão concluídas as obras de construção da rodovia que liga a Estrada Nacional número 1 ao bairro Mali, no município de Marraquene, província de Maputo. São 5 quilômetros de estrada que estão a ser intervencionados, dos quais 2 já concluídos. O governador da província de Maputo, Manuel Tuli, que visitou as obras esta terça-feira, manifestou satisfação tendo recomendado aos gestores a encontrarem soluções para o escoamento das águas pluviais que interferem na construção da via.
4: Estamos a ver o trabalho que está a ser feito pela empreiteira, é um bom trabalho e acreditamos que pelos passos que está a dar vai terminar dentro em breve e a população vai circular como deve ser. Portanto, é um trabalho técnico, eles vão fazendo de acordo com os estudos que fizeram aqui e vão fazendo a obra.
1: Governador da província de Maputo, Manuel Tulli, e o ponto de situação das obras da estrada que liga a N1 ao bairro de Mali, no distrito de Marraquene. O município de Nampula está a implementar novas medidas para melhorar o abastecimento de água potável e a gestão de resíduos sólidos, dois dos principais desafios da autarquia face ao crescimento acelerado da população. Entre as ações, destaca-se a aquisição de um caminhão perfurador de furos de água que deverá permitir a abertura de novas fontes de abastecimento em vários bairros da cidade, reduzindo desta forma o atual déficit de cobertura da água. O presidente do Conselho Municipal de Nampula, Luiz Jigira, explica que o aumento populacional tem exercido forte pressão sobre os serviços básicos, sobretudo no setor da água.
5: A nossa cidade cresceu muito. Temos recebido vários dos nossos irmãos que têm se refugiado na cidade de Nampula, que têm saído para Cabo Delgado, Mbemba, Canovo, aquelas tentativas insurgentes, e eles todos vêm se fixar na cidade de Nampula. Então, só para lhe dar um exemplo, nós acho que crescemos duas vezes nos últimos 10 anos.
1: Além da questão da água, a autarquia introduziu também um novo sistema de recolha de resíduos sólidos com a implementação de períodos noturnos de limpeza, sobretudo a ocupação das vias públicas durante o dia por vendedores informais. Na atualidade internacional, o grupo Hezbollah diz que não aceitará um cessar-fogo parcial com Israel. A informação foi avançada esta terça-feira por um responsável do movimento pro-iraniano, ameaçando com uma retaliação caso Israel ataque Beirute ou os subúrbios do sul. O ministro da Defesa israelita, Israel Katz, afirmou que os Estados Unidos validaram o princípio segundo o qual Israel atacará os subúrbios do sul da capital libanesa, bastião do Hezbollah, caso o movimento vise o território israelita. O tempo. A cidade de Tete poderá registrar esta quarta-feira 34 graus centígrados de temperatura máxima, seguida por Nampula com 31 graus. Para Beira prevê-se uma máxima de 30 graus, Maputo, Pemba, Quelimane, Xaixai 29,

0: e que ele próprio difundiu sobre si. Na forma, as fardas, o culto físico, na palavra, a recordação dos feitos, e ele recordava também, através da palavra, na forma, as fardas, e na palavra, a recordação dos feitos guerreiros de seus antepassados, e Naão, comandante vitorioso da guerra, um comandante de homens e líder incomparável. Não que essas diversas qualidades sejam compatíveis, mas o espírito comum tende a fixar uma imagem inicial e não sair dela, no que essa de Queiroz designou por caturrice, que é a persistência teimosa de uma primeira impressão. Portanto, o Samora é o comandante militar para a maior parte das pessoas.
1: Professor Óscar Monteiro, no simpósio Samora, o intelectual e revolucionário.

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4: Atualizamos então para si o essencial da informação. Entramos para a hora 1 nesta madrugada, onde vamos ter a música para fazer-nos companhia. E vamos começar por ouvir Abram Alas, do saudoso Chico António.

Das terras de Sofala ouvimos Kwame Nimbane de Cambezo e ainda Sem Sapatos de Casimiro Nussi. A música que se segue é de Rudália Silvestre com o seu Amuchado.

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0: Na voz de Ancha ouvimos um dos clássicos da música moçambicana, Avassati Valumu. De Selma Wamus, o tema Mati e ainda Amuchado de Rodália Silvestre.
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0: Seguimos agora com o single de Kaliza, este intitulado Ninka Kupereka, a caminho das duas horas.

Mabassa, tema de registro do saudoso Oliver Mtukudzi. Para trás ficaram ainda os K10 com o tema Gonani. Estamos no fim da hora 1 aqui na Antena Nacional, mas vem aí Salif Keita com o tema Baba. E mesmo para fechar esta hora, o guinense Mori Kanté no seu Banquero. Lembrando que logo depois do sinal das 2 horas, vamos então ter outras propostas também aqui para este seu canal de rádio.

0: Amor e Kanté no seu banqueiro, a fechar a hora 1 aqui na Antena Nacional.
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0: 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Já a seguir, vamos chamar a sua atenção à transmissão das notícias. São 2 horas em Moçambique.
2: Boa noite. As notícias apresentadas por Jacinta Nhamitambo. O governo afirma que está a tudo fazer para prover uma recessão condigna a cerca de 1000 cidadãos moçambicanos afetados pelos ataques xenófobos na cidade sul-africana do Cabo. O executivo já desmobilizou o transporte terrestre para todos os afetados que terão como entrada a fronteira de Ressano Garcia, na província de Maputo. O fato foi avançado esta terça-feira pelo ministro da Saúde, o CNS.
3: O governo fará uma comunicação oficial com periodicidade diária para atualizar a informação atinente a esta situação. Numa primeira fase, o governo prevê o repatriamento de cerca de 1000 cidadãos moçambicanos. Entretanto, até o momento, a informação de que dispomos indica que cerca de 884 cidadãos moçambicanos estão afetados pela situação, tendo sido acolhidos temporariamente em centros de abrigo comunitários cerca de 584 pessoas. Estão de regresso ao nosso país, por meios próprios, cerca de 300 pessoas, com previsão de chegada através da fronteira de Ressano Garcia no final do dia de hoje. É de lamentar a morte de 9 moçambicanos.
2: Ministro da Saúde, o CNIS, falava no final de mais uma sessão do Conselho de Ministros. O Presidente da República efetua a partir desta quarta-feira uma visita de trabalho de 3 dias à província de Manica, no âmbito da presidência aberta e inclusiva. Em Manica, Daniel Chapo vai visitar os distritos de Barue, Guru, Makati e Vanduze, bem como a cidade de Chimoio, onde, entre outras atividades, vai manter contactos com as comunidades e orientar comícios. O chefe de Estado vai ainda orientar as sessões de trabalho com os órgãos de governação provincial e distrital, destinadas à avaliação dos principais desafios e oportunidades de desenvolvimento da província. Nesta visita de Daniel Chapo a Manica, está ainda previsto um encontro com mulheres da província com o objetivo de auscultar as suas preocupações, desafios e contribuições para o desenvolvimento socioeconômico do país. Acompanham o Presidente da República nesta missão os ministros da Administração Estatal e Função Pública, Inocêncio Impissa, da Agricultura, Ambiente e Pescas, Roberto Mito Albino, e do Trabalho, Gênero e Ação Social, Ivete Alane. A Assembleia Provincial de Gaza aprovou esta terça-feira o reajuste em 35% o preço de tarifas de transporte semicoletivo de passageiros interdistritais. O órgão fiscalizador diz estar ciente das dificuldades que poderão advir para a população, mas o aumento é em resposta à conjuntura nacional e externa e visa regular e harmonizar os preços praticados pelos transportadores.